tá junto, né? Posso te contar uma coisa? Vai tocar agora o BTS? E eu não conhecia tanto assim. E aí nessa volta do, né, com o Swim, com todo esse álbum, eu decidi dar uma pesquisada, entender como é que funciona, os fãs, os ARMYs e, rapaz, tem toda uma estrutura, uma coisa, né? Então vamos lá, vamos nessa. BTS, Swim. Vou cantar não, hein? Swim.

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1: Eu amei te ver, como diria Thiago York. Cara, Ariana Grande com Hey Dara, Made You Love Me. Que música. Posição de número 7. Billie Eilish, Bird Up a Feather. Tá aqui, ó, na posição de número 8. Quem mais? Bieber Rexha, New Religion. Na posição de número 9, Sabrina Carpenter com Espresso, na posição de número 10.
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1: Pode cravar todas as músicas do Legião, eu adoro. Tempo perdido, e essa música me faz refletir. E eu tô numa fase de reflexões. 1986. Vambora? Tem algum som nacional que você também, quando ouve, bate uma saudade, faz você refletir?

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0: tinha tempo que o Justin Bieber não aparecia. Apareceu com Tenses, posição de número 5, Taylor Swift com Defend Your Fila. Ela tá sempre por aqui, então não é novidade. Só na posição que vai mudando as posições. Posição de número 6, Bruno Mars é a novidade. E agora vamos aos pedidos, ou ao pedido, né?
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0: Johnny, bora curtir aqui no Jardim Américo. O Johnnyzão mandou aqui no WhatsApp 32269490. Você pode também gravar em áudio toda vez que você pedir. Nós vamos tocar o seu piririnho aqui. 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

0: David Guetta cantar Swims e veio na primeira posição, Gonna Gone, três vezes, né? Primeira posição do David Guetta, o francês que manda muito nas produções e mixagens. Olivia Rodrigo com Drop Dead na posição de número 2. Sabe quem mais apareceu por aqui? Olivia Jean, Man I Need, com muito som aqui rolou e essa veio na posição de número 3. Miley Smith veio na posição de número 4, tá faltando só um clássico pra fechar.
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0: Sheryl Crow, aqui nos 949. Que ano que era esse clássico aqui? Vamos confirmar aqui. 1994. This ain't no disco.

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0: Pra dar o play e a gente curtir muita música. E se você ainda tiver afim, pode pedir o seu som. Rapaziada que tá voltando da facu, tá trabalhando. Os meus amigos motoristas de aplicativo, taxistas, pra você cortando as estradas das Giose BRs desse nosso estado de Goiás, do Brasil e do mundo. Bora começar com Dua Lipa?
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1: Jurastês! Furacão! The Clash de 1982, assim fechamos o bônus. E aí, curtiu passar essa noite inteirinha? Quem é que tá aí desde o início, tá da tarde ou da manhã? Não desligou, às vezes saiu um pouquinho, voltou. Obrigado pela carona, tamo junto, Insônia vem aí amanhã, lembrando, vou estar por aqui a partir das 6 horas, cafezinho concentrado, ou seja, vai ser dentro do horário do meu amigo Johnny, pega uma parte também ali provavelmente do meu início, mas vamos estar por aqui, firme e forte, hein? Torcendo pelo Brasil, é isso.
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4: Muito bom dia, salve, salve, senhoras e senhores, aqui DJ Henrique Amaral, tá começando Inesquecíveis nesta quarta-feira, dia 24, dia de jogo da seleção, hein? Hoje, Brasil e Escócia, e vamos estar ao vivo mais uma vez com o nosso estúdio móvel em frente à Oficina Cervejaria. Eu, DJ Henrique Amaral, junto com André Rodrigues, Cabra da Peste, e convidados para fazer aquela resenha antes do jogo, no intervalo e no final do jogo, que é coisa de torcedor, não é? Não somos cronistas profissionais, somos torcedores e vamos dar o nosso pitaco. Combinado? A partir das 7 da noite, é isso, 7 da noite, começa o jogo do Brasil, né? Às 19 horas, então às 18 horas já começa o nosso esquenta, beleza? Abrindo hoje o Inesquecíveis com uma balada romântica de uma banda que fez muito sucesso nos anos 80 e começo dos anos 90. Estou falando do Foreigner com I Wanna Know What a Love Is.
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1: Dire Straits com Brothers in Arms, teve Gloria Estefan com Rich. Só música clássica, né? Músicas inesquecíveis, anos 80, anos 90. E agora vou tocar uma de 85, de uma cantora que viralizou na internet agora, há pouco tempo atrás, uma... como é que eu vou falar assim? Uma brincadeira, né? Que ela é maior que Madonna. Muitos consideram. Eu, particularmente, não considero. Estou falando da Cyndi Lauper. Eu acho Madonna muito maior de carreira do que a Cyndi Lauper. Não desmerecendo jamais. Vamos curtir All Through the Night. Som de 1984 aqui no Inesquecíveis.
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1: George Michael com Heal the Pain. Teve Paul McCartney e seu parceiro, né? Várias músicas juntos. Michael Jackson com Say, Say, Say. Teve Cássia Eller. O Segundo Sol segue aqui o Inesquecíveis. Lembrando mais uma vez que às 6 da manhã tem Falando Sério. Agora vamos do reggae legal. Curto muito, pra mim, um dos pais do reggae, Peter Tosh.
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11: Esta cidade que a gente tanto ama, bom dia, bom dia, bom dia, Gabriela Amorim, advogada. Gabriela, bom dia.
12: Bom dia, José Luiz. Ia falar Pablo já. Olha aí, tá, olha
11: vendo?
12: A força do hábito.
11: Força do hábito.
12: Ouvintes, pessoal que está nos assistindo também aí no stream, é um prazer novamente estar aqui com vocês nesta quarta.
11: Nesta quarta-feira, mais conhecida como Dia do Jogo do Brasil, Gabriela. O Brasil enfrenta a Escócia hoje com possibilidade de estreia do Neymar. Você está empolgada com a possibilidade de estreia do Neymar, Gabriela?
12: Então, eu já até falei aqui em um momento pretérito, né? Que eu assim, não sou tão fã e acompanho o Neymar. Então assim, sinceramente, José Luiz, eu nem sabia que o Neymar poderia vir a estrear hoje na seleção. Você que tá me passando essa informação agora. Mas que bom, né? Eu acho que todos nós aí estamos em clima de Copa, por mais que a gente não acompanhe o futebol no nosso dia a dia, a Copa traz, né, esse espírito ali de torcer pela seleção, de querer que o Brasil avance, de querer que a gente, né, quiçá a gente tenha sucesso e sejamos campeã, e a seleção seja campeã, né, da Copa do Mundo. Então acho que esse é um desejo de todos nós.
11: Pois é, o Brasil enfrenta a Escócia hoje com possibilidade de estreia de Neymar. Ancelotti afirma que Neymar estará disponível para o jogo contra a Escócia. O técnico italiano, mas da seleção brasileira, sobre titular na seleção, vão apoiar Neymar ou Endrick? Além de Brasil e Escócia, outros 5 jogos dos grupos A, B, C e D, aliás, A, B e C, acontecem hoje. Olha, olha só, Gabriela, como é emblemático um jogo da seleção brasileira na Copa. Em São Paulo, todo mundo sabe que tem aquele rodízio, né, de placas. E hoje o rodízio na parte da tarde, rodízio na parte da manhã, acho que é até 10 horas da manhã, não me lembro direito, e à tarde eu acho que é das 5 até as 8 da noite, alguma coisa assim. O rodízio da tarde vai ser suspenso hoje, para que as pessoas possam tranquilamente chegar em casa para assistir ao jogo do Brasil na Copa.
12: É isso, né? Como eu disse, querendo ou não, a gente acaba sendo atraído, né? Inserido nesse contexto.

0: Neymar Júnior. Vamos lá, interaja com a gente pelo 3226-9490 agora. Não sem antes falarmos da previsão do tempo. A gente continua com o Falando Sério aqui na Rádio Interativa FM. Vamos lá. Hoje a máxima deve ser de 27 graus. Então, teremos um dia com temperatura tranquila em Goiânia. Não devemos ter calorão. Mínima 18 graus. 47% de chance de chover. Olha, lá em casa, na hora que eu fui dormir, né, no final da noite, lá depois das 11, caiu um chuvisquinho, hein? Então, tem possibilidade de ter uma chuvinha hoje de 1 milímetro. Um pouquinho mais é melhor do que nada, né? O sol nasceu às 6h44 e se põe às 17h53. Sol com muitas nuvens e períodos de céu nublado, noite com pancadas de chuva. É o que temos para hoje em Goiânia, de acordo com a Clima Tempo. E agora vamos saber a quantas anda a temperatura neste momento. 18 graus, 18 graus a temperatura em Goiânia neste momento. Eleições no Peru. Keiko Fujimori alcança vantagem irreversível sobre Sanchez. Ela lidera com 50, olha que coisa apertada, minha gente. 50,11% contra 49,88% de Sanchez, que está contestando o resultado. E olha, tomara que não seja molecagem, como a gente viu aqui nas eleições passadas, né? Ah, inclusive em 2018 também, com um candidato que ganhou falando que teve fraude, sem nunca comprovar, sempre falando, não, eu vou apresentar as provas, provas estas que nunca foram apresentadas. Além de vídeos publicados na internet, onde foi comprovado que houve montagem, né? Nunca foi apresentada nenhuma prova por aqui. A candidata Keiko alcançou então aquela vantagem que matematicamente o outro candidato não pode reverter. Ela está com 9.206.000 votos contra 9.162.000 votos do candidato Sanchez. Então, ela está aqui fazendo uma conta de cabeça, 44.000 votos à frente e faltam apenas 40.000 votos para serem contabilizados, com quase 99,9% das urnas apuradas. Então, matematicamente, não tem como tirar essa diferença, mesmo que esse pouquinho que falta aí, pouco mais de 0,1%. Todos os votos fossem para outro candidato, ele não conseguiria passar à frente, Gabriela.
1: É, a gente percebe aí esse movimento, né, do candidato Sanchez, no sentido de contestar algumas atas e votos vindos do exterior. Ele até disse que ele ia judicializar, pedir a nulidade de alguns votos, e foi justamente neste público, né, nesses peruanos que votaram e que residem fora do Peru, que a candidata Fujimori tem essa vantagem, né, José Luiz? Pelo que eu verifiquei aqui, acho que 63% das urnas apuradas, dos votos obtidos no exterior, foram direcionados a essa candidata Fujimori. Então, o Sanchez, ele está questionando justamente esses votos que estão vindo do exterior. Me parece que dentro do Peru, da população que reside ali no país, ele tem uma margem de vantagem aí em cima da outra candidata. O que pesou foram esses votos vindos de peruanos que não residem no país, e é o que justamente onde ele tem batido e onde ele tem contestado. Somando-se a isso, acho que é muito na linha do que você falou. Pelo que eu tenho visto, pelo que eu li aqui, os advogados especialistas ali do país, eles disseram que esse questionamento por parte do candidato Sanchez não tem fundamento.

0: jurídico. Então, a gente espera que haja sempre o respeito às eleições, né? As eleições realizadas de forma democrática, justas, né? Seguindo ali todo o trâmite eleitoral, é o que se espera de qualquer candidato, de qualquer nação e de qualquer país, independentemente do espectro político onde esse candidato esteja posicionado.
1: A vantagem da Keiko tá justamente no exterior.
0: Isso.
1: Dentro do país, dentro do Peru, o Sanches, né, ganhou. Se fossem considerados apenas aqueles votos, ele teve mais de 40 mil votos de frente. Só que a Keiko Fujimori, entre os que não vivem no Peru, ela teve mais de 80 mil votos de frente. E por isso, no cômputo geral, ela está aí 44 mil votos à frente. Agora são 6:10, 6:10, em frente com o Falando Sério da Rádio Interativa FM, o jornalista Ivan Alcântara, da nossa gloriosa Anaps, está dizendo: bom dia, José e Gabriela. Apesar de não ser muito fã dele, eu acho que o Neymar vai ser igual ao Ronaldo Fenômeno em 2002 e vai calar muita gente. Um bom jogo a todos. Pois é, mas, assim, a gente tinha o Ronaldo Fenômeno numa ótima fase, né? O que não acontece com o Neymar, que nem no campeonato brasileiro aqui estava demonstrando, assim, tá numa fase excepcional. Em jogos até contra times muito menores do que o Santos, houve partidas onde ele simplesmente não apareceu. Agora são 6:10. Aí é esperar milagre mesmo, né? Esperar que Neymar, não estando na sua plena forma, vá entrar no segundo tempo, nos últimos 20 minutos, e vá fazer milagres. Aí realmente é esperar milagres. Tem aqui a participação do nosso ouvinte. Vamos falar da Colômbia também, José, onde a esquerda está questionando e fazendo quebradeira nas ruas. Bom, se não houver provas, se não houver consistência nessa denúncia, é molecagem, né? É como aconteceu aqui no Brasil em 2018, quando o candidato que ganhou falou que teve fraude mesmo, ele tendo ganho. Vocês se lembram do discurso? Não. Se não tivesse tido fraude, eu teria ganho no primeiro turno. Ou no segundo turno, porque roubaram, teve fraude. Perdeu, aí sim, né? Houve até tentativa de golpe. Tomara que na Colômbia haja algum fundamento. Se não, a gente chama isso de molecagem, Gabriela.
0: Sim, José Luiz, é muito entristecedor, né? A gente vê crescer esse movimento de candidatos que questionam o resultado das eleições. Eu acho que para um candidato questionar o resultado das eleições ou afirmar que está havendo ou que houve algum tipo de fraude no processo eleitoral, ele tem que ter provas muito robustas disso, né? A gente precisa entender que esse tipo de questionamento, ele fragmenta, ele separa, ele acirra, né, a polarização dentro de uma nação, e que isso não favorece o país, né? A gente precisa entender que as eleições, elas são disputadas, que as pessoas que estão ali, elas são adversárias, elas não são inimigas. E ultrapassado o processo eleitoral, essas pessoas têm que trabalhar em conjunto, em prol da sociedade, em prol do país, em prol de melhorar as condições de vida das pessoas, porque é isso que as pessoas esperam, né? E esse candidato que foi eleito, ele não vai representar somente uma parcela da população ou aqueles cidadãos que votaram nele. Ele vai representar o país, os interesses do país. E o candidato também precisa ter esta consciência de que ele não está ali defendendo o lobby de fulano, ciclano e beltrano, né? Que ali ele precisa adotar políticas públicas e implementar melhorias que atendam toda a população. Então, assim, eu acho que falta um pouco de consciência cidadã de que a gente resgate valores do que é a democracia e do que representa você ocupar um cargo de chefe de Estado e de chefe de uma nação. Eu acho que a gente precisa voltar nos primórdios ali, né, José Luiz? Na raiz, né, de como surgiu a democracia, do porquê existe a democracia, do que é o voto, do que são esses cargos públicos que essas pessoas ocupam, para ver se a gente consegue minimamente voltar para o atendimento ao interesse público, que deve ser o objetivo principal de todos os candidatos, de todas as autoridades eleitas.
1: Candidato da esquerda colombiana pede contestação de mais de 57 mil urnas. Diferença de Ivan Cepeda e candidato de direita Abelardo de la Espriella é de cerca de 250 mil votos. Mesmo assim, em termos percentuais, é uma diferença de menos de 1%, meus amigos. O candidato Ivan Cepeda afirmou nesta segunda-feira que sua equipe apresentou denúncias sobre o processo eleitoral que terminou com uma vitória apertada do seu rival, candidato de direita Abelardo de la Espriella, ou Espriella, escreve-se Espriella com dois L's. E aí, meus amigos, nós tivemos uma eleição aqui no Brasil que foi vencida por 2.300.000 votos. Uma diferença percentual de 1,8%, menos de 2%. E nós estamos falando de dois países onde, em um, a diferença está de 0,2%, já com vitória matemática de Keiko Fujimori, e de outro país, onde a diferença é de 250 mil votos, no Peru é de 40 e poucos mil votos, lá na Colômbia é de 250 mil votos e menos de 1%, para a gente ver como estamos num continente dividido, fragmentado, Gabriela.
0: Exatamente, né? É o que a gente vem acompanhando, José Luiz, já há algum tempo, né? Esse processo aí de acirramento da polarização, da gente tentar ali sempre separar, né, as pessoas em dois espectros políticos, o que inclusive inviabiliza, né, o surgimento ou a ascensão de candidatos que estejam ali mais ao centro. Então, o que me entristece e o que me deixa assim mais preocupada é a gente perceber que isso tem se expandido para todo mundo, né? Esse movimento não é um movimento de determinada região ou de determinado país. A gente vê também esse tipo de acontecimento ali, inclusive na Europa, em alguns países. Então, como eu disse, eu acho que a gente precisa voltar e resgatar alguns valores do que é uma república, do que é ser um chefe de uma nação, uma chefe de um estado e também do que representa a democracia para nós, né?
1: Chegou o Léo Faria, psicólogo da Polícia Científica do Estado de Goiás, psicólogo forense, né, Léo? Seja bem-vindo, bom dia.
2: Olá, José Luiz, um ótimo dia a você, um ótimo dia a doutora Gabriela, a todos os ouvintes. E é muito bom estar aqui sempre para poder comentar as notícias do dia e poder contribuir para que as pessoas tenham opiniões de uma forma que possam pensar um pouco mais sobre aquilo que está acontecendo no momento. Eu que agradeço.
1: Vamos lá, ouvinte. E temos várias perguntas para fazer para o Léo aqui hoje com relação a crimes que aconteceram em Goiás, no Brasil, nos últimos dias. Mas vamos lá, 3226-9490, para você interagir com a gente. 3226-9490. E aí, para os defensores do Neymar, quantos gols Neymar marcou pelo Campeonato Brasileiro? Para a gente ver que ele realmente não tá numa boa fase. E esperar que ele entre no final do jogo agora e faça milagres, realmente é acreditar em milagres. Neymar marcou um total de 59 gols pelo Campeonato Brasileiro. 54 na primeira passagem dele pelo Santos, entre 2009 e 2003. e após o seu retorno, 5 gols. Então, eu já falei tudo, né? Ah, o Neymar tá numa fase brilhante, definitivamente não está. Agora são 6:09, voltamos em instantes com mais Falando Sério.
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2: Bora lá, seguindo com o Falando Sério na Rádio Interativa FM. Vamos lá, 3226-9490, para você interagir com a gente. 3226-9490. Tem aqui a participação do nosso querido ouvinte interagindo. Tem gente aqui contestando, dizendo que em 2002 o Ronaldo Fenômeno não estava em boa fase, não. Para, né, José? Eu acho ótimas essas polêmicas sobre futebol. Ele diz o seguinte: o Ronaldo Fenômeno nem estava jogando quando foi para a Copa. Pega aí as estatísticas do Ney na seleção. Ele acumula 79 gols e 59 assistências em 128 jogos oficiais pela seleção brasileira. Média de participação 1,7 gol / assistência por partida. Dito isto, nada mais a declarar. E aí, dito aquela estatística que eu coloquei aqui no final, né? Ele realmente, na sua primeira fase no Santos, ele deixou muitos gols no Campeonato Brasileiro, mas na sua volta foram apenas 5 gols, pra gente ver que realmente ele não está, não tô dizendo que não seja um grande jogador, mas ele definitivamente não está na sua melhor fase. Tem aqui a participação do nosso ouvinte que diz: José Luiz, hoje veremos com o Neymar em campo quão sua mente, o seu psicológico podem afetar o seu rendimento, o seu resultado, diz o nosso ouvinte Daniel. Vamos lá, 3226-9490 para você interagir com a gente aqui no Falando Sério da Rádio Interativa FM. Vamos lá, 3226-9490. Bom, aí, rapaz, eu mexi na caixa de Pandora. Como é que chama o fã do Neymar, o fanático pro Neymar, o Neymarzete? Como é que seria? Os Neymarzetes já estão aqui, né? Tem aqui, o Santos tem um time horrível, não passa informação errada do Neymar, não, José. Ele salvou o Santos do rebaixamento, fora que o Santos tem um time horrível, ele não faz milagre, não. Ele é craque, não tem como não ser, não. Ele é mesmo, só que não tá numa fase boa. Corrige essa informação aí do Neymar, José. Você falou errado, diz aqui o nosso ouvinte. Bom, não tem o nome, então não posso dizer o seu nome, ouvinte. Vamos lá, 3226-9490. Tem aqui um ouvinte que manda o seguinte: Messi, 8 bolas de ouro. Marta, 6 bolas de ouro. CR7, 5 bolas de ouro. E o Neymar, ai, eu não vou nem falar a piadinha que colocaram aqui, né? Por amor de Deus. Outro ouvinte interagindo com a gente, 3226-9490 para você interagir com a gente. 3226-9490. Bom dia, José Luiz, e a todos. Rapaz, a Polícia Federal tem 60 telefones presos na operação do Banco Master para analisar. Só do Vorcaro são 8. Tic-tac. Brinca aqui o Gomes. É, Gabriela, deve aparecer muita coisa ainda, além daquilo que a gente já sabe, né?
3: Então, José Luiz, quem tem acompanhado os desdobramentos, né? deste caso master, tem visto que ele é um caso master mesmo, né? É um trocadilho. Assim, foi arquitetado uma rede, né? Assim, a gente descobriu tentáculos do Master, do Daniel Vorcaro, em vários segmentos, tanto do poder, né, quanto de empresas também. E também o que a gente descobriu foi a questão da existência ali de uma organização muito similar à máfia, né? Ali tinha um grupo, que eram os garotos, a turma. O que as investigações apontam, que o pai do Daniel era ali, né, quem coordenava esse grupo em conjunto com o sicário, que foi aquele que suicidou ali após a prisão, e que esse grupo ameaçava, criava fatos, ameaçava jornalistas, autoridades, enfim, qualquer pessoa que atravessasse o caminho dessa suposta organização criminosa, como alega as investigações da Polícia Federal. E eu acredito que ainda muita coisa será descortinada, principalmente se o Daniel Vorcaro resolver efetivamente falar e contribuir. O que até agora, segundo a Polícia Federal e as investigações do Ministério Público, apontam que ele não está falando tudo o que ele sabe, né? Então, acho que a gente ainda vai acompanhar muitos desdobramentos aí relativos a essa questão do Banco Master e do Daniel Vorcaro.
2: Vamos lá, tem mais gente interagindo com a gente. Vamos ver o nome deste ouvinte. O Paulo mandou aqui uma matéria do ICL Notícias. Flávio Bolsonaro teve segundo encontro com o Vorcaro. Na verdade, o ICL reproduziu uma informação do jornalista Lauro Jardim, do jornal O Globo. Segundo Jardim, Flávio teve um segundo encontro com Vorcaro. Até então, apenas a reunião realizada no fim de novembro de 2025 era conhecida. Mas o próprio Flávio, naquela ocasião em que ele teve que admitir essas conversas com o Vorcaro, ele falou que pode aparecer algum vídeo aí de alguma outra reunião dele com o Vorcaro, mas sempre tratando sobre o patrocínio do filme. Essa é a explicação. Agora, se vão aparecer mais conversas, se vão aparecer mais reuniões, que assuntos foram traçados, aí são só especulações, Gabriela.
3: Até a revelação, né, dos primeiros fatos que ligavam o senador Flávio Bolsonaro ao Daniel Vorcaro, ele se posicionava de uma forma de que jamais ele tinha tido qualquer tipo de contato, né, com o Daniel ou com o banco. Inclusive fazia muitas declarações no sentido de atribuir esse escândalo a um outro espectro político, né, a outros candidatos de outros espectros. E a partir do momento que foram descortinadas, que foram surgindo ali fatos sobre os quais ele não poderia simplesmente negar, aí ele passou a admitir os encontros, passou a admitir o recebimento de alguns valores por parte do banco e já antecipou que poderiam aparecer novos fatos, né? Novas reuniões, isso iria surgir. Então, aí você vê uma mudança mesmo na estratégia, uma mudança na narrativa em decorrência do que foi exposto, em decorrência do que foi descoberto pelas investigações da Polícia Federal.
2: Pois Zé, não, Léo.
4: Zé, eu acho interessante, assim, analisar quando há algumas operações, como do Banco Master e como várias outras que ocorrem frente a determinadas situações do meio político e levando em consideração questões que envolvem investigação policial, porque é o seguinte: no primeiro momento a gente tem a divulgação de um fato que até então ela é alvo de um suposto crime, né? Tá sendo investigado, as pessoas vão colocar investigado, e a partir disso, por meio da questão que envolve a política, as pessoas começam a ter percepções diferentes. E com isso, muitas das vezes o foco da investigação, ele passa a adotar como se fosse uma questão de eu defendo determinada pessoa ou refuto determinada pessoa, determinada linha de investigação, conforme o que eu me identifico com isso. E é interessante porque, de acordo com o que as pessoas esperam do governo atual, ou do governo anterior, ou da oposição, ou não, as pessoas começam a dar nuances diferentes, né? Do tipo, pessoa A, ela fez isso com o tal investigado. Pessoa B fez isso com o outro investigado. E, na verdade, muitas das vezes a Polícia Federal está numa outra linha de pensamento lá na frente. Mas como que a percepção social frente ao que está acontecendo e é divulgado e deve ser divulgado, lógico, ele vai gerando nas pessoas uma expectativa do que deveria, do que não deveria ser, sendo que na questão legal, o que vai ser analisado são as provas.
3: São os fatos.
4: Isso. São os fatos, exato. São as provas, o que vai ser analisado são os depoimentos. Só que as expectativas fazem com que as pessoas, muitas das vezes, esperem determinado resultado que nem sempre será do jeito que as pessoas esperam. E aí começa como fosse uma guerra psicológica, uma batalha psicológica. Ah, porque fulano é corrupto? Ah, porque o sistema de justiça é corrupto? Ah, porque a polícia é corrupta? Sendo que nem sempre é dessa forma. Se você não pode provar alguma coisa, naturalmente não tem o que você acusar alguém sem elementos de prova. Mas como que uma questão investigativa que envolve a política mexe com as pessoas e mexe com aquilo que elas esperam, assim como futebol, Zé? Né? Quer dizer, você quando falou aqui do Neymar, várias pessoas vieram te criticar frente não talvez ao desempenho, mas aquilo que torce pelo Santos ou aquilo que torcia por vários outros times que ele jogou ao longo da carreira.
3: Acho que assim, contrapor o que é falado, isso faz parte do jogo, né? Desde que eu tenha argumentos, desde que eu me baseie em fatos, em provas, né? E infelizmente o que a gente percebe muito no contexto do que o Léo trouxe é que as pessoas não se importam com isso. Elas simplesmente elas expõem as suas opiniões sem qualquer lastro probatório ou fático, única e exclusivamente com base nas suas preferências pessoais, né? Ah, se eu gosto do Léo, aí o Léo está sendo acusado de um crime e só fazendo uma ressalva aqui, se ele está sendo acusado, ele ainda não foi condenado, ainda não tem uma decisão final condenatória, mas ali existem provas, existem indícios que demonstram que pode sim haver ali alguma prática ilícita, né? A prática de algum crime que vai precisar ser investigado ainda. Diga-se, né? Vamos fazer esse parênteses aqui. Mas aí eu já duvido do início daquela prova, daquele fato, daquela investigação, eu já começo a colocar em xeque, falar que aquilo ali está acontecendo porque é perseguição política, e eu não tenho esse distanciamento para poder analisar de uma forma mais racional e mais objetiva. Peraí, a polícia está investigando, né? Tem provas, tem aquilo. Então, assim, essa é uma dificuldade muito grande, né, Léo? Que as pessoas têm tido, e não somente com relação à investigação policial, isso a gente avalia de uma forma mais ampla, né? E aí a gente precisa ter um pouco de calma, menos emoção e mais razão, né, pessoal? Vamos ter.
2: Opa, desculpa aí, desculpa. Imagens, por favor, Fabinho, vamos mostrar imagens. Lucas!
5: Bom dia, entra tiro. Boa noite, toda bancada. Agora são quase meio-dia, 11h40 e pouco, e o povo tá bravo. Calma, mulher. Tá fazendo 34 graus, sensação térmica de 38. E o pessoal tá como? Brincando. Então, bom dia e um bom dia a todo mundo.
2: Bonjour, diretamente da França, o Lucas. Muito obrigado, Lucas. Bonjour.
3: Obrigada, Lucas, pelas imagens, né? E aí a gente percebe como que o verão europeu, ele é complicado, né? Eu até vi uma notícia falando que algumas pessoas tinham se afogado ali, né?
2: Tentando se refrescar, isso, né? Mais de 40 pessoas morreram em 5 dias afogadas.
3: Exatamente,
2: na França.
3: Exatamente, exatamente.
2: Tentando se refrescar, pessoas que não sabiam nadar direito. Vamos lá, tem mais ouvinte interagindo com a gente com o MapCloud 7 Canhoto Digital. 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
6: Bom dia, Zé Luiz, bom dia, Gabriela, bom dia a todos da mesa aí. Ô Zé, me permita discordar de você, em 2002 o Ronaldo Fenômeno não estava em boa fase, ele estava inclusive contundido e até desenganado para o futebol na época, entendeu? Não estou aqui defendendo o Neymar, claro que não, pelo contrário, mas em 2012 o Ronaldo também era um incógnito, assim como o Neymar, porque ele estava contundido, inclusive condenado a não jogar mais futebol, ele foi e deu a volta por cima. Então vamos torcer para que o Neymar consiga fazer isso também. O Ender Coimbra, seu ouvinte número um, tá? Um abraço.
2: Valeu, um abraço aí pra minha esposa,
6: Ender. Que tá lá em Aparecida te ouvindo.
2: Opa, um abraço. Olha, e já tem aqui a galera defensora do Neymar. Vamos aguardar hoje, meus amigos, pois não, Gabriela?
3: Não, eu só queria, assim, ressaltar a mensagem do Wender, né? Como ele foi respeitoso, ele discordou do que o José Luiz falou, e tudo bem, né? Eu acho que tem coisas que cabem opinião e coisas que não cabem opinião, vamos deixar isso muito claro, mas a forma respeitosa com que ele discordou. E olha que bacana, a gente pode discordar, a gente pode conversar de uma forma respeitosa, sem atacar os outros, né? Fica aí a dica.
2: Voltamos em instantes.
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8: 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Bora lá, voltando com Falando Sério na Rádio Interativa FM. Querem interagir com a gente? 3226-9490. Temos aqui a participação dos nossos queridos ouvintes interagindo com a gente.
9: Bom dia, José Luiz. Bom dia, amigos da Rádio Interativa FM. José Luiz, eu fico pensando hoje o quanto é difícil opinar. Ninguém está falando da capacidade do Neymar. Gente, Neymar é um cara bom de bola, joga muito, só que não está numa fase boa. Não está numa fase boa. E os números mostram isso. Só que as pessoas têm dificuldade de interpretar isso até hoje, gente. Não é porque ele não é bom de bola, é porque sabemos que ele não está no momento bom. Os seus problemas físicos. Um abraço, Eber Chaves.
8: Valeu, grande Eber Chaves. Um abraço para você. O Léo tava lembrando aqui, né, do rádio híbrido estreado aqui pela Interativa 2 dias atrás, que passa a ser rádio 3.0. E aí o Léo tava me perguntando aqui, como é que funciona isso? O rádio híbrido combina a recepção do rádio, né, via rádio, pela antena que você tem no seu carro aí, com a transmissão online, 5G, 4G. A tecnologia já está embarcada em milhões de veículos no mundo. Chama-se DTS, DTS Auto Stage ou DTS. Hyundai, Kia, Mercedes, BMW, Ford, Nissan, Tesla e Audi já disponibilizam essa tecnologia. Na prática, como é que acontece? A experiência do usuário é a seguinte: você está ouvindo a rádio. Se o seu carro tem esse recurso DTS e a emissora também tem, disponibiliza esse recurso, se você ficar sem o sinal da rádio, pelas ondas do rádio, automaticamente você passa a ouvir aquela mesma emissora por 5G ou 4G. Além disso, né, você na sua tela multimídia, você pode visualizar informações, notícias, a capa do disco, a logomarca da rádio, etc. Informações sobre o clima, etc. Então você vai ter informações o tempo todo ali na sua tela multimídia. Não aquelas informações do RDS, que ficam lá, o nome da rádio, ou então passando ali alguma informação sobre a rádio, um textinho que vai correndo. Vai ficar um texto lá fixo, um texto completo que vai se mudando na tela multimídia. Esse é o chamado rádio 3.0, que a Interativa é mais uma vez a pioneira. Quando se fala em tecnologia, a gente sempre procura estar na ponta. Então, como surgiu essa possibilidade, a gente correu atrás e a Interativa é a primeira emissora de Goiás a ser rádio 3.0. Muito obrigado, ouvinte, interagindo com a gente. Obrigado, Léo, pela pergunta aqui no intervalo, para me dar essa oportunidade de informar os nossos ouvintes. Pois não, Léo?
10: Zé, você sabe me falar se o sistema CarPlay, aquele aplicativo, ele também entraria dentro dessa questão do DTS?
8: Não, acho que não tem nada que ver. Mas assim, se você tá curioso, procure aí no seu carro, né? Se o seu carro tem já esses sistemas mais modernos e é de uma dessas marcas mencionadas, DTS Auto Stage, DTS. Ou então tem também o Xperi, que se escreve X-P-E-R-I, Xperi, né? Vamos lá, tem mais ouvinte interagindo com a gente. Tem um ouvinte que diz que é corintiano e comunista. E aí não é brincadeira, não. Ele se declara comunista, o Rodrigo, e diz que, por motivos óbvios, odeia o Neymar enquanto ser humano, mas o admira enquanto jogador. É difícil, mas há de se separar a obra do autor nesse caso. Não gosto dele, mas torço pelo seu sucesso na seleção pelo Brasil. Vai, Brasil! Diz aqui o Rodrigo, cheio de esperança. E claro, né? A gente tá falando aqui, o tempo todo eu tô falando do jogador. Em nenhum momento eu falei da pessoa. Tem aqui a participação do nosso querido ouvinte interagindo com a gente, 3226-9490. Tem um ouvinte perguntando como é que fica o atraso da internet. Esse atraso apenas para áudio é um atraso muito pequeno, né? Que pode, dependendo da situação, ele vai ser quase imperceptível. Claro, né? Que para transmissão apenas de áudio ouvinte. Vamos lá, 3226-9490, para você interagir com a gente. Gente, vamos. É o Luiz André, viu, meus amigos? O Luiz André está dizendo: gente, vamos parar com esse papo de Neymar. Ele vai ficar no banco de reserva, mesmo dentro de campo. Não vai trazer respostas à altura. Dentro de campo, já, Neymar já era. É a opinião do Luiz André, hein, ouvinte? Não tem tanta energia quanto tinha. Hoje Neymar só serve para ser garoto propaganda, mais nada. Agora chega desse papo, Luiz André. Aí, gente, interagindo com a gente. Vamos lá, 3226-9490. 3226-9490. Nosso ouvinte de Anápolis tá parabenizando aqui o Marco Antônio, que tá dizendo que tem anos que ele usa o Wi-Fi ou o 5G para ouvir a Interativa. Inclusive, no nosso mapa de calor, no dia que a gente estreou, o lugar que já tinha tido mais acessos aí ao rádio 3.0, ao DTS, tinha sido Anápolis, tá? Justamente por causa de problemas de sinal que a gente tem em algumas regiões de Anápolis. E, ouvinte, pode ter certeza que estamos correndo aqui para resolver esses problemas, porque a Anápolis é uma cidade importantíssima, né? É a terceira em população do estado de Goiás, mas ele está parabenizando a Interativo Marco Antônio, né, por estar agora disponibilizando essa transmissão híbrida pelo sistema DTS, DTS, Rádio 3.0. Tem aqui a participação do nosso ouvinte, que olha a polêmica agora que se que passou do Neymar. Me ajudem, por favor, engasguei aqui.
11: Pois é, né? Essa questão do Neymar, eu acho que assim como qualquer outro assunto um pouco mais polêmico, né, Léo? Ele acaba mexendo um pouco com as paixões das pessoas, né? E muitas vezes a gente não consegue separar a questão do nosso emocional, né? Como eu gosto muito do Neymar, às vezes eu tenho identidade com o Neymar, às vezes eu consigo me identificar ali com algumas falas ou com a postura dele, inclusive fora de campo, ou notadamente fora de campo, né? Aí isso vai acirrando e faz com que as pessoas muitas vezes se manifestem no sentido de defender ali ferrenhamente ele, em decorrência de qualquer comentário mínimo que possa ali, de certo modo, não desmerecer, mas talvez ser uma crítica legítima com relação a ele, né?
10: É, e Gabriela, eu ouvi até um comentário de um dos participantes, acho que foi do Papo Cabeça semana passada, eu achei tão, até umas duas semanas, eu achei tão interessante que ele falou o seguinte, quando chega a Copa do Mundo, o que que acontece? Os torcedores viram analistas de futebol... E as pessoas que são muito fanáticas a políticas viram torcedores de políticos. Parece que a coisa inverte. Sendo que a gente deveria fazer o contrário: ser analista políticos e torcedores de futebol. Porque cada um começa a virar o quê? Um analista ali, né? De futebol, um analista esportivo. E, na verdade, isso deveria ser dentro da política, no dia a dia, todos os dias. Só que a gente acaba confundindo muito esses papéis, mas faz parte do jogo, é assim que as coisas acontecem. Nossa,
11: você tocou num ponto muito interessante, enquanto você foi falando, eu fui pensando aqui, né? Eu acho que se a gente tivesse essa mentalidade que você colocou, eu acho que a gente conseguiria avançar tanto, né? Quando a gente olha ali para a seleção e quando você fala que as pessoas se tornam analistas esportivos, as pessoas ali, elas não estão imprimindo as suas preferências. Elas querem que o time, de forma geral, conjunta e em equipe, consiga ali se entender e avance, né? Tenha um bom resultado. E na política, muitas vezes, a gente vê o contrário, né? A gente começa, inclusive, a jogar contra, muitas vezes, ali, a oposição... vota matérias que são de interesse da sociedade, de interesse da população, única e exclusivamente para não se filiar ao outro lado, independente se isso vai ser melhor ou não. Então, muito interessante o que você trouxe, Léo.
8: Exato. 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Agora são 6:56. 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Bom, polêmica agora também se estendendo ao Ronaldo Fenômeno. Eduardo Mesquita diz: José, quando foi que o Ronaldo Fenômeno teve má fase na carreira? Até com mais de 100 quilos no Corinthians, ele impunha medo aos adversários. Comparar Neymar ao Fenômeno é o que, ouvinte? É um absurdo, a opinião é do Eduardo Mesquita. Não joguem pedras em mim. É o Eduardo Mesquita que tá falando, vocês aí que são fanáticos pelo Neymar. Agora são 7:57. 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
12: Bom dia, Zé Luiz, dia. Pessoal da Interativo. José, queria que você comentasse sobre dois trágicos acidentes que teve em Goiás com mortes, porém os resultados são completamente distintos, né? Aquele médico atropelou e matou aquelas duas pessoas aí no viaduto da PT63 com 85, né? Solto, pagando uma multa de R$500 mil, e aquele motorista de caminhão, né? Que bateu nos policiais e eles morreram e pegou 52 anos de prisão. Será que a justiça, ela é realmente a cega? Fazer o quê, né? Um abraço, Bruno.
8: Grande Bruno, essa situação aqui da T63 foi um absurdo. Foi comprovado que o carro tava, salvo engano, a 150 km por hora aqui nesse viaduto. E a justificativa usada foi que não, tava testando o carro era novo, motorista se confundiu ali, alguma coisa assim. E estando a 150 km por hora, num local onde a velocidade máxima é 50, salvo engano, esse carro atropelou duas pessoas que morreram. E houve praticamente uma impunidade para quem causou esse acidente, né? O que é realmente um absurdo, no meu entendimento. Tem aqui a participação do nosso ouvinte interagindo. 3226-9490. Olha só, é o Jorge. Encontrei com o Jorge ontem no elevador. E aí ele falou: eu te conheço. O Jorge é advogado e a gente se encontrou por acaso num elevador para um compromisso que ele estava indo, e eu também num prédio, por acaso, nos encontramos ao acaso, e ele falou que é nosso ouvinte, grande advogado Jorge. Um abraço para você, deu tudo certo, grande Jorge. Vamos lá, tem aqui a participação de mais ouvintes interagindo com a gente. 3226-9490. Viu, José? Você foi falar do Ney e o karma veio. Contém ironia. É, meu amigo. No dia da convocação do Neymar, Gabriela, Léo e ouvintes que não ouviram esse meu depoimento. Eu tinha acabado de sair da academia e aí ouvi foguetório e vi uma meninada, jovens mesmo, adolescentes, saindo da academia para gritar. Eu perguntei, o que aconteceu, gente? O que foi isso? Ah, não, é porque acabou de sair a convocação do Neymar. Acabaram de divulgar que o Neymar foi convocado. E aí, o Rafael, né, que é personal trainer, ele mandou uma mensagem aqui, falou,

0: quanto a pessoa que opina. Então, assim, quando a gente percebe a garotada mais nova torcendo, a gente vê que não é apenas o que ele produz no futebol, mas o que ele é enquanto persona na sociedade, né? O personagem, o papel social dele, quando ele coloca ali o avião, o helicóptero, o carro do Batman, quando ele fala os valores, então ele acaba por entrando nessa inconsciente coletivo do pessoal, no sentido de que, olha, o tanto que ele é legal, olha o tanto que ele cativa as pessoas.
1: Olha o tanto que ele é rico.
0: Olha o tanto que ele é rico. Ah, eu não preciso estudar. E Zé Luiz, eu vou falar uma coisa pra você. Eu que, né, tenho contato muito com adolescentes, enquanto atuação na área da psicologia, e escuto muito dos pais falando assim: não, meu filho não quer estudar, tá no colégio A, colégio B, colégios muito bem referenciados, com boa qualidade, e fala assim: não, ele só quer terminar o ensino médio, e falou que não vai entrar na faculdade, não vai dar andamento, porque quer ser jogador de futebol e ganhar dinheiro igual o Neymar. A gente começa a perceber o tanto que essa questão do eu não investi na minha carreira educacional, eu não fui pra frente, mas eu ganhei dinheiro. Então, atualmente eu vejo um movimento nos jovens de que, não, eu só preciso jogar bola, porque se eu jogar bola, eu vou ganhar dinheiro igual o Neymar. Mas se a gente for ver a probabilidade disso acontecer, por uma análise fatorial, estatístico, quantas variáveis existem para eu poder me tornar uma pessoa como o Neymar e chegar até lá? A coisa não é tão simples assim não, gente.
1: Olha, e tem essa mesma galera que tá criando esse atalho de que não precisa estudar porque vai ficar milionário jogando futebol, cria o mesmo atalho com a história do influencer milionário. Não precisa estudar não, porque eu vou virar um influencer igual o fulano ou a fulana de tal, eu vou ficar milionário sem precisar estudar. 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Gabriela.
2: Só trazendo uma curiosidade, até pela palavra que a ouvinte usou na mensagem, né? Karma. Muitas vezes a gente tem o ímpeto, né, de atribuir a palavra karma como algo sempre negativo. E não é, né? O karma

0: 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Temos aqui a participação da nossa ouvinte que pede para não ser identificada, mas pergunta: já falaram do empresário de Pirenópolis que agrediu uma moradora de rua? Ela está em estado grave com hemorragia interna. Que absurdo essa situação. A Polícia Civil de Goiás investiga um empresário suspeito de agredir Maria dos Santos Garcia, de 60 anos, uma mulher em situação de rua. Aconteceu em Pirenópolis no último dia 19. As agressões incluíram chutes e foram registradas em vídeo. O episódio gerou grande revolta na cidade, resultando em muito compartilhamento dessas imagens horríveis. A gente volta com este e com outros assuntos em instantes.
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5: 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Bora lá. Empresário que agrediu idosa em situação de rua desaparece em Pirenópolis. Mulher sofreu hemorragia interna após a agressão e foi transferida para um hospital em Anápolis e vai passar por cirurgia. Caso revoltou moradores. Um vídeo mostra um empresário do setor hoteleiro, me parece que ele tem 3 pousadas lá na cidade de Pirenópolis, agredindo uma mulher em situação de vulnerabilidade e revolta moradores de Pirenópolis. Então, é mais um caso de violência contra a mulher acontecido no Brasil, aqui no estado de Goiás. E nesse caso, envolvendo uma pessoa conhecida como Maria, em situação de vulnerabilidade, aconteceu na última sexta-feira em Pirenópolis. A vítima dormia em um banco de uma área pública, perto da região da Beira Rio, quando foi surpreendida. Ela recebeu chutes nas costas e foi acusada de ter causado danos em uma estrutura ligada a um estabelecimento comercial. Ela também relatou que roupas, cobertores e bolsas que utilizava teriam sido recolhidos e descartados, Gabriela.
6: Ah, José Luiz, assim, que absurdo, né? É tão difícil, esse tipo de notícia me deixa tão assim, com raiva, sabe? É tão pesado, é tão difícil a gente imaginar que tenham pessoas que tenham coragem de atacar pessoas, assim, outras pessoas em situação de extrema vulnerabilidade, né? A gente percebe aí mais uma vez um desdobramento de mais um caso de violência contra a mulher. Uma mulher em situação de vulnerabilidade. Infelizmente, aqui na rádio, nos noticiários, isso tem se tornado corriqueiro, isso tem se tornado uma rotina, né? E eu fico com muito receio de que a gente passe a tratar isso como normal, né? Que a gente normalize esse tipo de coisa, esse tipo de crime, esse tipo de conduta, com base nos acontecimentos, né? Na quantidade de casos que se somam aí todos os dias e que a gente tem acesso por meio dos noticiários. Mas eu queria aproveitar, José Luiz, essa notícia e fazer uma pergunta para o Léo, né? No seguinte aspecto, Léo, como explicar a mente de pessoas que se aproveitam ou acreditam, né, que alguns outros indivíduos ou até outros seres, outras espécies que estão em situação de vulnerabilidade, ali pela sua condição, podem ser violentados, podem ser agredidos, podem ser maltratados, né? E aí eu tô tentando fazer uma pergunta de uma forma mais ampla, né? Porque a gente percebe que muito dessa agressividade, muito dessas atitudes violentas, elas são direcionadas para pessoas em que o agressor, em que o criminoso os enxerga ou as enxerga como vulneráveis, como pessoas que não vão conseguir revidar.
5: Olha, pode concluir, que eu achei que você tinha terminado.
6: Não, é só para entender, né, o que que o Léo, sobre essa perspectiva aí da psicologia, tem para tentar nos esclarecer.
5: E só uma correção, eu falei que ele era um empresário do ramo da hotelaria, mas não. Já um outro ouvinte aqui já passou até o nome dele, que seria Orion Dix Paranhos, dono de 3 restaurantes na Rua do Lazer, que é a rua ali dos restaurantes em Pirenópolis, né? Restaurantes Taberna, Pub, Beira Rio e Origem. Pois não, Léo?
7: Inclusive, Zé Luiz, tem algumas informações também que já está sendo divulgadas, que ele estava acompanhado de alguns, segundo informações que estão aí em domínio público, né, na internet, estaria acompanhado também de alguns outros funcionários dele dos restaurantes, e que, conforme testemunhas falaram, essa moradora teria quebrado uma tampa de esgoto e isso teria incomodado ele perante a ação. E ela estava acompanhada também de uma outra pessoa, que até então também é pessoa em situação de rua, que seria um venezuelano. Bom, Gabriela, essa pergunta ela é tão interessante, porque quando a gente percebe a agressão frente a uma situação como essa, em via pública, a motivação do ato, motivação do crime, ela passa muito pela percepção do autor, lógico. Nesse caso, você tem uma pessoa num nicho social e econômico mais elevado que o outro, é a questão do a pessoa achar que ela é dona do espaço, ela é dona daquele local, e ele não quer ver que aquele local tenha uma pessoa diferente daquilo que ele espera que tenha. Diferente de uma outra pessoa que vai brigar ou vai agredir por questão de espaço, disputa ali, seja questão por droga, ou que seja questão que ele tenha ali uma opinião diferente. Mas é justamente isso. E a gente leva isso muito para a questão do machismo, no sentido de que eu mando, a minha opinião é melhor que a sua, eu sou superior a você, você é um objeto, você não é um ser humano, você é um objeto. E isso, gente, não é o Leonardo que tá falando, mas na percepção do agressor, é como se a pessoa não tivesse um valor, como se ela fosse simplesmente algo que esteja incomodando o visual daquele local, que esteja afastando as pessoas daquele local, e que ele seja o dono dali. É uma percepção de poder mesmo, né? É uma percepção de poder, e isso é ruim, por quê? Porque não é apenas a figura do empresário que tenha um dinheiro, mas é a figura masculina, machista, a figura do sobrepor o poder sobre outra pessoa. Porque eu pergunto, será que uma mulher iria agredir ela da mesma forma como ele agrediu? Pode ser que sim, pode ser que não, eu não sou o dono da verdade. Mas qual que é a probabilidade de uma mulher chegar lá e agredir uma outra mulher em situação de rua, e qual que é a probabilidade de um homem chegar lá e agredir uma mulher em situação de rua? Eu acredito, pelo que a gente percebe, que talvez homens irão agredir com uma maior probabilidade que a mulher, por essa percepção de poder, de ser o dono, né, de ser superior, e que é muito triste, porque na verdade assim não justifica, não justifica. E a agressão, um crime como esse, ele tem 3 pilares importantes. Primeiro, o motivo, que é de ordem pessoal, que é de ordem perceptiva da pessoa, e nesse caso o motivo tem muito a ver com a frustração. Aquela pessoa está me agredindo psicologicamente, o meio e a oportunidade. Quer dizer, ele utilizou dos 3 recursos.
5: 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Tem aqui outro ouvinte que é o Luciano Mata dizendo: bom dia, igual falou um repórter, a espera do nosso craque estrear na Copa, o Neymar, sendo que o nosso verdadeiro craque já estreou, está muito bem, é o Vini Júnior, com 2 gols e 4 assistências. Luciano Mata é o cara que tá salvando ali na hora do vamos ver, né? É o Vini Júnior. Vamos lá, 3226-9490, para você interagir com a gente aqui no Falando Sério da Rádio Interativa FM. Bora lá, ouvinte. O número é 3226-9490. Tem aqui a participação do nosso ouvinte interagindo. Bom dia, interessante é ninguém lembrar do que o Neymar faz no seu instituto e outras ajudas em geral. Isso ninguém vê. Esse é o depoimento aqui do nosso ouvinte WRO. Obrigado, WRO. Bom dia, José Luiz. Congestionamento imenso na Marginal Botafogo, na região da 44. E vamos com imagens, ouvinte. Fabinho, por favor, imagens, olha só o tamanho do congestionamento. A Marginal está congestionada, congested, em inglês, ou em espanhol, encarronada. São 7:21, 7:21. Olha assim, não, gente, é que, pelo amor, imagens, por favor, do Hector, cartunista Hector, aqueles ali fazendo história, é o Hanley, né? Messi, Cristiano Ronaldo, aquele ali, deve ser o Mbappé, né? E o Neymar estaria fazendo, não história, mas stories. O Hector é o cartunista, viu, meus amigos? Não sou eu, não tem nada que ver com isso. Eu só tô mostrando para os ouvintes o que eu recebi aqui. Vamos lá, tem aqui a participação do nosso ouvinte interagindo. 3226-9490. 3226-9490. Tem aqui a participação do nosso querido ouvinte interagindo. 3226-9490. Bom dia, rapaz. Será que a prefeitura consegue resolver o problema daquela rua da divisa no setor Jaó? Já que não vai duplicar, pelo menos faça um recapeamento. Aquilo ali é um absurdo, deixar uma via tão importante quanto aquela ser pior do que uma estrada de terra. Protesta aqui o nosso ouvinte Luciano Oliveira. Bom dia, Oliveira. Seja muito bem-vindo. 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Tem aqui a participação do nosso ouvinte interagindo, reclamando que na GO020, no quilômetro 57, fica depois de Bela Vista? Deve ser, né? Bela Vista, 45 quilômetros. Arrancaram umas 50 árvores. Eram garapa da qualidade, né, da espécie que a gente chama aqui no Cerrado de garapa, reclama o Luiz Carlos. Onde especificamente fica o quilômetro 57, ouvinte? Vamos lá, 3226-9490, 3226-9490, à sua disposição para você interagir com a gente aqui no Hablando en Serio de la Rádio Interactiva, um programa Fujioka. Já que a gente tá falando tanto de Copa aqui, né? 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Empolgado com a Copa hoje, ô Léo?
7: Olha, não muito. Né? Eu vivo muito na questão da realidade e fantasia, né? Eu tô vendo muita realidade, não muito. Eu torço, mas eu sei que talvez a realidade possa ser um pouco diferente daquilo que eu espero, mas vamos lá, né? Vamos esperar, né? Tomara que dê certo.
5: Tomara. Olha, a Escócia ocupa, tem gente que acha, mas é um timeco. Tá na 37ª posição no ranking da FIFA, tá? Não tá lá nos últimos lugares, não. É a seleção que a gente vai enfrentar hoje, Gabriela.
6: Mas o que que o Brasil precisa para passar? Só pra eu entender, gente, eu tô perguntando.
5: Bom,
6: pra
5: passar em primeiro lugar no grupo tem que ganhar.
6: Sim, independente do placar.
5: Talvez, eu não tenho
6: essa informação.
5: Porque a Escócia, ela perdeu pro Marrocos, né? E empatou o primeiro jogo. Eu acho que é isso. Então tem um empate e uma derrota. O Brasil tem uma vitória e um empate. Quais são? Tô aqui, ó. Vamos ver. Agora abriu aqui para mim o grupo C, que é o grupo do Brasil, tem o Brasil em primeiro lugar, com 4 pontos, ou seja, 3 da vitória e 1 do empate. Marrocos também com 4 pontos, mais pelo saldo de gols. Em segundo lugar, depois, Escócia com 3 pontos, uma vitória e uma derrota, né? E o Haiti com 0. Então, o Haiti já eliminado, sem chances. E aí, a Escócia, se ganhar da gente hoje, vai para 6 pontos. Então, a Escócia, se ganhar, né? Tá classificada. O Marrocos, se ganhar, o Marrocos joga com o Haiti, deve ganhar, vai para 7 pontos. Para vocês verem que não tá fácil a situação, né? Não. E o Brasil também, se ganhar, vai para 7 pontos, Léo.
7: Pois é, Zé Luiz, por que que eu falei essa questão da expectativa e realidade? Porque eu tenho medo de times que estão na situação como a Escócia. Por quê? Eles entram com uma gana, com uma vontade tão grande que às vezes aquele outro time que tá com uma vantagem, que tá ali um pouco acomodado, que pensa, vamos jogar o básico, vamos fazer um gol para segurar, para não forçar muito os jogadores ou fazer alguma coisa para poder garantir. Eu fico com muito medo de um time que entra com essa necessidade.
5: Olha, a IA disse aqui que a probabilidade do Brasil se classificar para a próxima fase é de 99,99%. Acho que mais uma vez a IA tá pisando na bola. Acho que não tá tão garantido assim, não.
6: Tá muito otimista, tá aí.
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2: Vamos lá, para acabar de vez com a polêmica aqui das chances de classificação do Brasil. Se o Brasil vencer ou empatar, ele já garante a classificação direta. Agora, mesmo se ele perder, ainda tem grandes chances de passar para a próxima fase. Como um dos melhores terceiros colocados, dependendo do saldo de gols. Bom, tem a plataforma Opta, que aponta que existem 62% de probabilidade do Brasil passar como primeiro lugar no grupo C, 35% de probabilidade do Marrocos ser o primeiro colocado, e apenas 2% da Escócia. Agora, isso aqui vem a parte ruim da estatística, para quem ficou animadinho. Embora a classificação para o mata-mata seja praticamente certa, o sonho do Hexa é visto com cautela pelos analistas. O modelo da UFMG estima as chances de título do Brasil em apenas 3,6%. Pois não, Gabriela.
3: Mas para ganhar a Copa ou para passar?
2: Para ganhar, para próxima... não. Para ganhar a Copa.
3: Ah, para ganhar. Ah, sim, sim.
2: Para trazer o Hexa.
3: Entendi.
2: Tem aqui a participação do nosso ouvinte interagindo. 3226-9490. Bom dia, José Luiz e a todos da IN. A IA dá 99% de chance de classificação do Brasil, porque esse ano os melhores terceiros colocados também se classificam. Ou seja, os três do nosso grupo já estão praticamente classificados. Só falta decidir quem é o primeiro, o segundo e o terceiro. Então, assim, praticamente só o Haiti que tá fora mesmo, né? Por outro lado, meus amigos, o Brasil quer muito a primeira posição para continuar, né, em New Jersey ou Nova Jersey. Dizem que a estrutura lá de treinamento é muito boa, o hotel muito bom. Então, se o Brasil não for o primeiro colocado e for o segundo, ele vai ter que jogar o quarto jogo no México. E o Brasil não quer ter que se deslocar para o México. Tem aqui a participação do nosso ouvinte que diz: depende do saldo de gols. Se Marrocos fizer muitos gols, o Brasil já está classificado, mesmo se perder por conta dos melhores terceiros lugares. 1% de chance de não ir e 99% de fé, já dizia Neymar. Vamos lá, 3226-9490, 3226-9490. Bom, e aí tem ouvintes e mais ouvintes mandando explicações. A gente já explicou aqui, minha gente, sobre as chances de classificação do Brasil. Vamos falar do Digimais, meus amigos, do Banco do Edir Macedo. CDBs do Digimais explodiram 1.130% em 8 anos e chegam a 8,5 bilhões. A auditoria apontou risco de rombo em transação de 741 milhões. Alvo da PF, o Banco do Edir Macedo, Digimais, quer fechar 100 convênios públicos para consignados. Bem, ele, o Digimais usou o mesmo modelo de operação adotado pelo Banco Master, diz PF. Ou seja, esse escândalo do Digimais, embora envolva valores menores, ele se parece muito com o escândalo do Banco Master. 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Ora, ora, ora. Num banco ligado a um líder religioso, também temos, como é que se fala? A suspeita de fraudes financeiras? Que coisa feia, hein? Maicon Wilson participando com a gente. Muito obrigado, bom dia, Maicon Wilson. Temos ouvintes interagindo com a gente pelo 3226-9490. Bom dia, José Luiz. De todo jeito, o Brasil traz o Hexa pra nós. Por quê? Porque perdendo essa Copa, serão 6 Copas seguidas sem vitória. O que pro ouvinte vai ser um Hexa, né? A gente ficou 24 anos sem título, entre 70 e 94, e agora estamos há 24 anos sem título de novo. E aí, ao que parece, não vai ser dessa vez de novo. Então a gente bate talvez para 28, para 32, etc. Acelere para Tecar Honda WRV 2026. 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Mais ouvinte interagindo com a gente, 3226-9490. O José Ronaldo está explicando que apenas 4 times que ficarem em terceiro lugar não se classificam. Ou seja, de 12 terceiros, 8 se classificam. Mais ouvinte interagindo com a gente, 3226-9490. Para você interagir, tô mandando áudios pro Fabinho, Fábio Bortolin, que faz a edição das mensagens de voz e também dirige a nossa live que você vê pelo YouTube, pelo aplicativo aí no celular, pelo site interativafm.net. Inclusive o Wesley mandou um áudio aqui que eu acabei de baixar. Bom dia, ontem caiu uma chuvinha aqui no centro, diz o nosso ouvinte Eli. Lá em casa também caiu uma chuvinha, um chuvisqueirinho ontem no final da noite. Tem aqui a participação do nosso ouvinte, esse aqui é completamente sem esperança, o Josué Gomes diz, acho que nunca mais vamos ver a seleção brasileira como campeã, nunca mais, aí também é demais, né, ouvinte? Bom dia, José Luiz, Gabriela e Léo, essa farra de bancos fazendo picaretagem, será falta de fiscalização do Banco Central? Pergunta aqui o Valderes. Pois não, Gabriela?
3: Eu vi recentemente uma entrevista, né? Acho que foi do presidente do Banco Central, se eu não estiver enganada, né? Ele falando que a realidade do Banco Central, que é um órgão regulador do sistema financeiro e econômico do Brasil, ela é assim, deplorável frente aos mesmos órgãos que detêm as mesmas competências de outros países. Né? Ele faz até uma comparação lá, se eu não estiver muito enganada, eu vou até buscar essa informação, porque já tem um tempo que eu li algo sobre isso. Ele falando assim que um analista do Banco Central aqui no Brasil, ele tem competência ou ele deve ali acompanhar, né, as movimentações, enfim, tudo que envolve essas instituições financeiras, algo em torno de 20 instituições. E em outros países a lógica seria inversa. Seria algo em torno de 20 analistas para acompanhar, né, de forma mais próxima, uma única instituição. Então ele fala sobre isso, sobre a necessidade de se melhorar o corpo técnico, né? E ele até traz uma informação que eu acho bem pertinente. Todos os órgãos que atuam com fiscalização, quando não há um interesse de que aquela fiscalização efetivamente aconteça, há esse tipo de atuação no sentido de mitigar, de reduzir mão de obra, de reduzir recursos humanos, justamente para obstacularizar os processos de fiscalização. Então, achei bem interessante essa informação, essas falas trazidas ali, salvo engano, foi pelo presidente do Banco Central, e acho que vai muito aí, casa muito com o que o ouvinte trouxe na mensagem dele.
2: 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Tem ouvinte gravando, depois eu passo pro Léo.
4: Pois é, Luiz, bom dia. Hoje você não abriu o bolão aí, mas eu continuo aqui com o meu placar. Hoje é 3-0 na Escócia e aqui quem fala é Franco Gracinha.
2: Franco Gracinha, um abraço pra você. Então vamos abrir um bolão de hoje. Gabriela, seu palpite pro jogo de hoje.
3: Eu vou ser bem conservadora, acho que 1-0 pro Brasil.
2: Léo?
5: Também 1-0.
2: 1-1, eu aposto em 1-1.
3: vamos ver.
2: Mas sendo mais conservador ainda, Léo, pois não?
5: Até porque, Zé Luiz, eu tenho estudado muito de uns tempos pra cá, análise fatorial, que é um tema dentro da matemática, dentro da estatística. A gente estuda muito isso em psicologia, quando vai analisar traços de personalidade, onde você tem vários fatores que convergem para um fator de aspecto relacionado à afetividade, pensamento, etc. E eu tava brincando, né, com análise fatorial e relacionada a desempenho de time e aspecto psicológico dos desempenhos do time. O que acontece? Existe dois tipos de perfil. A Escócia, por exemplo, eu tinha feito aqui, a Escócia, ela tem um perfil na análise fatorial de uma mentalidade de franco atirador. Ela joga com menos favoritismo e ela reduz a pressão externa e permite um maior foco. Ela tem a questão do complexo do quase lá, o histórico de eliminação precoce faz com que o medo de falhar seja um fator motivador para isso. E a coesão de identidade, onde todos vão jogar em cima de um resultado. O Brasil, ele tem a pressão de uma hiper-performance, pelo fato de que você é pentacampeão. A questão do controle externo, onde a mídia está pressionando. Só que qual que é o problema? A gestão de ego e individualismo. Por quê? Porque dentro do Brasil nós temos ali jogadores que, pelo fato de ser pessoas que destacam no futebol mundial, acaba concentrando o olhar mais para eles e isso perde a unidade do time. Então, por isso que quando eu falo assim, eu sou um pouco menos, eu crio menos expectativa por causa dessas diferenças, por causa da falta de coesão que às vezes pode acontecer ali.
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4: Pois é, Luiz, bom dia.
2: Bom dia, já foi, então vamos pro próximo aqui.
6: Bom dia a todos. Dia. Eu queria só deixar uma mensagem aqui em relação ao Neymar, opa, que o pessoal fica fazendo esses memes comparando com Cristiano Ronaldo e com o Messi. Pra provocar ele, ou pra provocar quem gosta dele, é lógico, né? Mas assim, isso pra mim faz engrandecer mais ainda a imagem dele. Eu acho que já deu essas coisinhas de querer comparar com ele. Há alguns anos atrás já, que não dá pra comparar. É outro nível mesmo. E se você pegar o histórico dos craques brasileiros aí, né? Quando chega uma certa idade, eles também não têm muita preocupação com futebol mais não. Joga ali mesmo por questão de estar num clube, vem pra um clube menor e jogou. Ronaldinho Gaúcho foi assim. É só...
2: Ah, pois é. Só que tem dois que não são assim, né? Cristiano Ronaldo e Messi. Messi fazendo aniversário hoje, 39 anos. Cristiano Ronaldo com 41 anos e voltou a marcar ontem, né? E desabafou. Parecia que eu já tinha me aposentado depois do primeiro jogo, onde ele não apareceu bem, né? 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
7: Bom dia, pessoal. Dia. Charlando Brito aqui. Tem um detalhe aí, viu? 8 times terceiro colocados dos grupos, os 8 melhores ainda classificam ainda, viu? Passa ainda. Um abraço, fica com Deus.
2: Um abraço. Pois é, então assim, é por isso que a probabilidade do Brasil se classificar de acordo com a IA é de 99,99%. 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Tem aqui a participação do nosso querido ouvinte que diz: análise estatística só garante o que já aconteceu, mas não garante o que vai acontecer. Diz o Luiz Pires. Valeu, Luiz.
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2: Olha só, mais de 50 carros ainda serão lançados no Brasil somente esse ano. Olha que loucura que é esse mercado hoje em dia, hein?
3: Meu Deus.
2: O ano de 2026 ainda reserva muitas novidades para o mercado automotivo brasileiro. SUVs, elétricos, híbridos, picapes e até esportivos estão entre as novidades que devem chegar às concessionárias no Brasil nos próximos meses. A ofensiva envolve marcas tradicionais como Toyota, Volkswagen, Honda e Renault, além de fabricantes chinesas, que ampliam rapidamente a sua presença no país. Até o fim do ano, os lançamentos devem passar de 50 entre modelos e versões. Aqui na matéria do portal CNN Brasil. Bora lá, 3226-9490. 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Produtora declara gasto de 75 milhões no filme sobre Bolsonaro. Então, isso quer dizer aqui, porque tem ouvinte cobrando. Aí o Flávio Bolsonaro, que falou que em 30 dias ia apresentar um relatório sobre os gastos do filme. Esse relatório, que eu saiba, não foi apresentado ainda por Flávio Bolsonaro, mas a produtora do filme já declarou o seguinte: 54 milhões foram gastos no exterior. Que coisa estranha, né? Um filme do brasileiro, gravado aqui no Brasil, tudo bem com artistas estrangeiros, mas gastar 54 milhões no exterior e 20 milhões e 900 mil reais no Brasil. Em dólares, ele saiu por 13 milhões 390 mil dólares, o que faz dele o filme mais caro já produzido na história aqui no Brasil. Tem ouvinte interagindo com a gente, bora lá, 3226-9490.
20: Bom dia, pessoal da Interativa. Eu concordo com a IAC, o Brasil tem 99,99% de chance de classificar, porque este ano tem o 16avos lá, e classifica não sei quantos terceiros lugares dos grupos. Oito. Então, assim, acho que uns 4. Então, realmente, oito, muito difícil o Brasil não classificar nem entre os terceiros lugares, né? Mas com certeza, Brasil ganha hoje, gente, pelo amor de Deus. Próximo jogo é sofrido, mas esse nós temos que ganhar. Bom dia.
2: Se ficar em segundo lugar, provavelmente a gente pega a Holanda. Se ficarmos em primeiro lugar no grupo, provavelmente vamos pegar o Japão, que tem mostrado, né, ser um time duríssimo e muito aplicado. Ah, Japão, tem gente que fala, Japão, se não ganhar do Japão, vai ganhar de quem? Pois é, É um time duro, muito bem aplicado. São 7:57. Mas, gente, pra quem tá preocupado apenas com churrasquinho, pelo menos mais dois estão garantidos, tá? O de hoje, às 7:00 PM. E o próximo, na próxima semana, que deve, o próximo jogo vai ser à tarde, o que vai ser melhor para quem tá querendo dar uma enforcada aí, pelo menos em pelo menos um período de trabalho, né? Eu falei hoje, Léo, que o jogo da seleção brasileira na Copa é tão importante pro brasileiro que em São Paulo, hoje à tarde, eles suspenderam rodízio de placas lá para que as pessoas possam se movimentar com mais rapidez e liberdade para chegar em casa para ver o jogo ou em qualquer outro lugar.
5: Pois é interessante, né? O tanto que essa paixão pelo futebol, ela muda o comportamento e ela faz com que a própria gestão pública também possa mudar completamente a rotina. Mas é bacana, né? Ver as pessoas torcendo, é uma forma das pessoas poderem, né? Ter uma cartaz e poder colocar.
2: Catarse, né?
5: Né? Poder vivenciar um sentimento diferente das frustrações no dia a dia. É legal, é bacana. Agora, a questão é o quanto que eu sofro perante algo que talvez não ocorra, né? Essa que é a questão. Não sei se eu sou meio pessimista, mas sou mesmo. Mas o tanto que a expectativa de esperar algo e aquilo não vi. Até porque, né? A gente tem um 7-1 aí da Alemanha, né, gente? Que eu vou falar uma coisa pra vocês. Me traumatizou, viu?
2: Olha só, eu tô vendo uma análise aqui que não é de IA. Ah. É o seguinte, se o Brasil perder hoje pra Escócia e o Marrocos empatar ou vencer o Haiti, o Brasil cai para terceiro lugar e deixa de obter a vaga direta. E ele fica com 4 pontos e aí ele precisaria esperar os resultados das demais chaves para tentar avançar como um dos melhores terceiros colocados. Então, como muita gente falou, não é automático. Ah, de qualquer jeito vai estar entre os 8 melhores terceiros lugares. Agora são 7:59. 7:59. Tem aqui a participação do nosso ouvinte interagindo. O Renato aí fala da contradição, né? De se suspender o rodízio de placas lá em São Paulo hoje à tarde por causa do jogo do Brasil. Ué, o rodízio não havia sido criado justamente para desafogar o trânsito, diminuir o tempo de locomoção? E aí, existe uma probabilidade grande das pessoas ficarem presas em imensos congestionamentos lá em São Paulo hoje, tentando chegar para ver o jogo da Copa, né?
3: Se organizar, né? Não tem jeito. Quem quiser chegar ainda mais em São Paulo, né? Quem já foi em São Paulo, já participou ali ativamente do trânsito, sabe que é bem complicado, né?
2: Olha, o pior é que eles se acostumam com aquilo.
3: Nossa,
2: ano passado eu cheguei em São Paulo, fui pra casa do meu primo, do aeroporto de Guarulhos até a casa do meu primo, foi 1h15 dirigindo, né? Aluguei um carro, aí cheguei lá, vamos almoçar? Vamos. Eu achei que ele fosse levar a gente no restaurante ali próximo. Quando eu vi, a gente já tava quase meia hora no trânsito, em congestionamento. Falei, não é perto da sua casa o restaurante, não? Não, tô te levando num restaurante bom e tal. Ele não tá chegando, não? Ele falou, rapaz, acho que a gente tá na metade do caminho ainda, não. Eu falei, não, pelo amor de Deus, vou voltar, arruma um restaurante, precisa ser o melhor. Italiano, não. Um restaurante perto da sua casa. Eu já fiquei 1h15 no trânsito, gente, já tá quase meia hora aqui, eu não vim pra cá pra ficar no trânsito, não. Eles se acostumam com isso.
3: Sim, tipo, começa assim, a fazer parte da rotina,
2: Não, vamos ali num restaurante, você acha que, não, é que daqui 5, 10, 15 minutos, não, pra eles ficar 1 hora pra ir, 1 hora pra voltar no trânsito é normal. Pelo amor de Deus, né? Agora são 8:01.
0: Bom dia, Zé Luiz, bom dia Interativa e os demais participantes do programa. Zé Luiz, alguém já parou para pensar aí que possivelmente a nossa seleção tenha o plantel mais caro Copa do Mundo? Se não é o mais caro, tá ali entre os top 5, com certeza.
2: Top 5, acho que é a quinta seleção mais cara, mais valiosa. Aliás, olha só, tô pegando aqui uma atualização do dia 10 de junho. O Brasil está em 7º lugar no ranking das seleções mais valiosas do mundo. Então, não somos, eu já sabia que a gente não era mais cara, não. A Inglaterra hoje é a seleção mais valiosa, né? Tem o jogador mais valioso, que é o Morgan Rogers. A França vem em segundo lugar, depois em terceiro a Espanha, em quarto a Alemanha, em quinto Portugal, em sexto a Holanda, que a gente pode pegar se formos os segundo colocados do grupo, e em sétimo lugar vem o Brasil. A Argentina campeã mundial, pra gente ver que a relação não é direta. A Argentina tem a oitava posição entre as mais valiosas do mundo, né? A gente tá falando dos valores de mercado dos jogadores, né? Depois vem a Bélgica em nono lugar e em décimo lugar a Noruega. 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
4: Ouvintes da Rádio Interativa, Rodrigo falando. Ô, Rodrigo. Hoje é 3-1 Brasil. Meu bolão de hoje vai 3-1 Brasil. E assim, sem desmerecer nosso parceiro aí, análise fatorial para futebol, rapaz, eu não sei se cabe não, hein? Porque tem tanto fator ali extra que...
2: Inclusive as falhas, né? Um frango do goleiro, o cara que perde o gol feito na cara do gol, com o gol escancarado. Por hoje é só, Léo Faria, psicólogo.

0: Bom dia, Goiânia. Bom dia, ó glorioso estado de Goiás. Saravá o dia de hoje, bicho. E ao meu lado ele, o impávido Colosso. Ele que tá de bom humor hoje, hein? Acreditem se quiser. DJ Henrique Amaral, algum pensamento do dia, por favor. Ele não fala, enquanto eu não ponho o diabo da trilha. Vai, pega essa trilha, canalha. Fala aí, malandro.
1: Já inventaram café sem cafeína, cerveja sem álcool, doce sem açúcar. Será que quando vão inventar o trabalho sem serviço?
0: Que coisa maravilhosa, malandro. Tamo junto. Ô, DJ, passou bem de ontem pra hoje, meu irmão? Como é que você tá?
1: Péssimo.
0: Péssimo? Não, vai, para com isso. Abre aqui pra mim os patrocínios, por favor. Ô, Pupulas, bom dia.
2: Bom dia, André. Bom dia, DJ. Bom dia aos ouvintes.
0: Tudo em riba, né, malandro?
2: Tudo tranquilo. O DJ tá no ânimo certo pra quarta-feira, né?
0: Tá demais, né, bicho? Hoje, Brasil e Escócia, vamos ser campeão do mundo, hein, malandro? Não vamos, né? Com esse time, infelizmente.
1: O que é sensacional de assistir jogo ao lado do André é o seguinte. Brasil faz um gol. Aí ele falou, ele me abraça, né? Fala assim, vamos ser campeão, poxa, pra não falar outra coisa. Uh-huh. Aí o gol foi anulado. Nós vamos cair na primeira fase, poxa.
2: É uma montanha-russa de emoções, André.
0: É bipolaridade futebolística, é uma coisa como corintiano eu tenho e prezo bastante, viu, Popola?
2: E eu sei que hoje lá tava vendo as notícias, Miami tá num dia de assar as pessoas, quente.
0: Vamos jogar em Miami, né?
2: Miami.
0: Em casa. Seleção brasileira sente mais em casa em Miami do que em Aracaju.
2: É no Hard Rock Stadium lá.
0: Hard Rock Stadium.
2: Vai ser hard assistir esse jogo.
1: 60, lá a capacidade de 65 mil pessoas, sold out já.
0: Vocês já foram nesse negócio de Hard Rock? Café?
2: Já.
0: Onde você foi nisso?
2: Fui de Buenos Aires e tô tentando lembrar de um outro lugar que eu fui.
3: Em Curitiba tem também.
2: Aqui no Brasil tem, né? Em Curitiba.
1: E foi? Eu fiquei sabendo, parece que o Brasil vai jogar no estádio do Miami Dolphins.
0: Estádio de futebol americano? Que ruim, hein? Que zica, hein? Que praga, hein?
2: Ixi, vai o povo jogar com a mão. Tem
0: diretamente do Oficina Cervejaria, onde faremos a cobertura hoje de Brasil e Escócia a partir das 6 horas da noite. Tá bom? Filipeira,
3: bom
0: como
3: dia.
0: É que você tá, irmão?
3: Bom dia, pessoal. Tudo bem, graças a Deus. Hoje é dia de assistir o jogo lá na oficina, né?
1: Conta uma coisa.
0: Estaremos lá, equipe completa.
1: Me responda uma coisa muito séria. Abastecer os freezers.
3: Cheio, tudo cerveja trincada.
1: Barris de chope lá no talo.
0: Só canela de pedreiro, irmão. Felipeira, como é que tá?
3: A equipe tá treinada, a seleção tá pronta pra jogar.
0: Como é que tá a oficina nessa Copa? Lotado de segunda a segunda, né, malandro?
3: Lotado, sempre.
0: Impressionante, né? Pessoal lotando pra ver Gana e Marrocos, sei lá. Qualquer
3: coisa. Não, é incrível. Duas horas da tarde, esses jogos das duas horas, o pessoal vai assistir mesmo, tá cheio.
0: Coreia e Guatemala, o pessoal tá lá
3: assistindo.
2: Guatemala não tá na Copa, não.
0: Não tá, né? Infelizmente, querida Guatemala. Esses dias eu achei uma maravilha, achei um barato. Tava lá a programação da oficina, né? Aí tava, sei lá, mano, Portugal e Suécia, Inglaterra e, sei lá, Holanda. Aí tinha lá, Goiás e Operário, na sequência. Não, e, aliás, tomaram três, viu, do Operário aqui na Serrinha, parabéns.
1: O melhor dessa fala do André foi falar assim, tava um barato. Rapaz, faz tempo que eu não escuto essa, viu?
0: Eu sou velho, irmão, o que eu posso fazer?
2: Mó brasa.
1: É, mó brasa.
0: Mó brasa, mó, né?
1: Lembra do Patropi lá do...
2: Valeu, bicho.
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1: Aqui o ouvinte tá mandando já.
0: Que foi, mano?
1: Ouvinte, ó, bom dia, cafezinhos. Não esquece que hoje tem as naves extraterrestres lá no estádio para abduzir os jogadores.
0: Tem isso, segundo uma vidente.
2: Ah, é hoje, né? É
0: isso. Na vidente, cartomante, sei lá que diabo essa mulher. Ela falou que algumas naves vão baixar no estádio, no jogo do Brasil, e abduzir 3 ou 4 jogadores e alguns torcedores também.
2: Acho que se alguém da Escócia tiver de kilt lá jogando, vai abduzir.
0: Com certeza. Vai abduzir. E vai abduzir com a sainha levantada.
2: Com a sainha. Ele vai pôr a mãozinha assim, né?
0: Olha, mas aí se abduzirem o Paquetá, nós estamos muito bem, viu?
2: Pode abduzir.
0: Abduzir o Paquetá, o Casimiro.
1: O Danilo.
0: O Danilo, o lateral Ibanez, o goleiro.

0: Igor Thiago.
1: O goleiro Ederson, o Igor Thiago, a nossa chance de ser campeão é muito grande. Entendeu?
0: Vamos aí fazer aí podia trabalho colocar da lesão. Podia colocar um clone do Neymar sem lesão.
1: Já pensou isso pra história? O jogador Igor Thiago foi cortado da Copa. Por que machucou? Não, foi abduzido por naves de Krypton. Tá legal?
2: Já imaginou uma versão do Neymar que não se lesiona? Pode cair, pode rolar.
1: Você já imaginou uma versão do Kurt Cobain que não usa droga?

0: Não, não teve isso, né? Isso é piada, né? Não, não teve. Não.
1: Teve.
0: Não,
1: é porque aí ele queria explicar que depende da intensidade que o Neymar colocar na partida.
2: Mas só a pergunta que não quer calar.
0: 20 finais, 20 minutinhos só pra pegar recanche em ritmo.
2: O Neymar começa jogando ou não?
1: Não, ele deve entrar. Ele deve entrar durante o segundo tempo.
0: Não vai começar a jogar. Se começar, eu vou aplaudir o Ancelotti de joelho.
1: Mas se ele começar, ele sai na metade do primeiro tempo.
0: Que isso, nossa, também. Ah, energia ruim dos caras. É impressionante.
2: Ó, seguinte, fala a enquete.
0: Enquete de hoje. Ao som de Alcione. Traquinagens da infância, garotos. Qual a maior presepada que vocês aprontavam na infância, tá bom? Ah, o paraíso da terra. Minha infância foi tão linda, beijo. Ô, Pupulas.
1: Diga.
0: Você era muito traquina, querida?
1: Assim, até os 10 anos, eu morava, morei em Tumbiara até os 15, eu morava num bairro, assim, bem residencial, e a gente aprontava muita coisa. Fazia armadilha com um potinho de água pro povo passar e derrubar a água em cima das pessoas.
0: Que tipo de birulagem você aprontava?
1: Esse tipo,
0: hein?
1: Colocava uns fiozinhos de nylon assim, que era ligado a um potinho pra pessoa passar.
0: Ah, coisa e boa. Cair.
1: Fazia trote.
0: Cara,
1: tocava campainha e corria.
2: Ah, isso é lindo, básico, né? Isso é básico.
0: Cara, eu também fazia muita, por exemplo. Eu gostava de passar trote pra programa de TV, programa local, sabe?
1: Não.
0: Fazia pergunta. Eu lembro uma vez, era o superintendente geral da espécie de Equatorial à época, que era a Cosernic, que chamava lá do Rio Grande do Norte. É concessionária, né? A distribuidora de energia, sei lá. E aí o cara lá no programa e tal, aí eu liguei, aí fazia voz de adulto.
1: Né? super voz de adulto.
0: Super voz de adulto, oi, tudo bem? Aí fala, aqui é o Jonas de Paulo dos Ferros, aqui tá faltando energia tem 2 semanas, quando é que vocês vão resolver e tal, não sei o que lá. Isso aí deu um bafafá e a apresentadora foi pra cima do cara. Como é que você deixa faltar energia em Paulo dos Ferros 2 semanas?
1: E existe o bairro de Paulo dos Ferros.
0: Isso é uma cidade, rapaz.
1: É uma cidade.
0: É loucura. Rapaz, é cada coisa. Tudo bem, próximo bloco a gente vai se aprofundar nas traquinagens infantis, tem pauta, tem prêmio. Prêmio é o quê,
2: temos,
0: irmão?
2: Temos kit Bill Stratos, temos voucher, oficina cervejaria, temos também massagem, Virginia Spicati.
0: Boa.
2: Par de ingresso cinema e vai depender de você, ouvinte. Participe.
0: Esse programa DJs
2: não para.
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0: Relaxa aí, bicho. Relaxa aí.
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0: Eu adoro quando acontece isso.
1: O quê, meu irmão? Você adora o quê, bicho?
0: Ele pergunta assim pra mim, ouvinte, você não tá sabendo. Ele pergunta assim, falta quantos segundos pra acabar a música? Eu falo, falta 10 segundos. Ele, não, falta uma eternidade.
1: Aí acaba uma hora.
0: Ó, vamos aproveitar e dar um recado que logo mais, a partir das 18 dela la noite.
1: É verdade.
0: Vamos estar no nosso imóvel em frente à oficina cervejaria, fazendo esquenta pro jogo do Brasil, e é às 19. Então, a partir das 18, você já pode conectar, ligar nos 949 da Interativa para ouvir muita resenha de futebol.
1: Vamos estar lá, equipe completa, diretamente.
2: Isso, opiniões super embasadas, informação.
0: Nada no achômetro.
2: Nada no gosto pessoal.
1: Eu só entendo de duas coisas na vida, três coisas.
2: Não, você entende de samba?
1: Não, olha aí, eu entendo de futebol, de samba e da minha namorada. São as três coisas que eu entendo.
2: Deixa eu perguntar aqui pra ela, como que tá?
1: O Chico Anísio tem uma frase nessa linha que é maravilhosa, né? O Chico Anísio dizia: fulano diz, ah, eu sou casado com Dona Maria há 50 anos. É o Chico Anísio redargue. Então você não entende casamento, querido, você entende Dona Maria. Quem entende casamento sou eu, que tenho 7 divórcios. Aí sim, tá bom?
2: Então olha, Gretchen é PhD.
1: Rapaz, alguém tem que meter a Gretchen de coach de casamento, na moral, cara. Coach de divórcio, não sei, tá bom? Olha, conosco, pessoal do Liga Joe, aí astral, viu? Gustaveira, como é que você tá, Gustavo? Bom dia, meu irmão, vocalista do Liga Joe.
3: Bom dia. E aí, galera, tudo certo?
1: Tudo bem, bicho. Cara, parabéns pela banda de vocês, viu? Que show astral, irmão.
3: Obrigado, cara, obrigado.
1: Vocês estão estourados, percorrendo o Brasil inteiro, é isso, né?
3: Então, cara, depois, há uns 2 anos atrás, a gente deu uma virada de chave aí. E desde então, a gente não para mais em casa.
1: Cara, é devaneio meu. Eu vi um show de vocês no Cerrado Cervejaria em dia de jogo de Copa, em dia de jogo do Brasil. Teve isso, não teve?
3: Ah, sim, com certeza. Fizemos vários.
1: Eu lembro demais disso, cara.
3: Várias Copas do Mundo em Goiânia.
1: Astralzeira demais, que banda. E conosco também o Sérgio, guitarrista do Liga Joe. Como é que você tá, Sérgio?
4: Opa, bom dia, beleza, tudo bem?
1: Vocês não trouxeram baterista não, né?
4: Tá aqui o Geo Fernandes, tá aqui do nosso lado.
1: Que baterista, dizem, vocês podem me confirmar, não é músico, né?

0: quando entrou na banda, há uns 8 anos atrás, a gente simplesmente falou o seguinte, falou, cara, a gente não tem tempo pra ensaiar, tem show demais. E o repertório é esse aí, 200 músicas. Uhum. Ele escreveu as músicas tudo que em partitura.
1: Loucura, que bacana.
2: E aí é craque, né? É nesse aí. Momento que acaba de entrar no estúdio aqui, um integrante do Lynyrd Skynyrd.
0: Esse é o Diogo Barbosa, tecladista
2: tudo
0: do
2: Lynyrd. Diogo, como é que você tá, bicho? Tranquilo. Olha, e muito ouvinte participando da nossa enquete de hoje, a traquinagens da infância. Quais as traquinagens que vocês cometiam?
1: Por exemplo, o Thiago Alexandre falou assim, bom dia, eu colocava tijolo em caixa de sapato na porta da escola para as pessoas chutarem.
2: É muito canalha um vídeo desse,
3: nossa,
2: né,
3: isso aí é.
2: Cara, ainda na linha do trote, eu adorava um trote. Uma vez eu liguei pro mercadinho da esquina, mercadinho do Assis, na esquina da minha casa. E aí, Assis tava vendendo bem frango congelado, né? Da Sadia. Aí ele tinha um freezerzinho pequeno, uns 8, 10, 15 frangos, sei lá, e vendia ali na semana. Aí uma vez eu liguei e falei, olha, aqui é da Sadia, só pra confirmar o pedido do senhor, de 500 frangos que estão chegando agora, tá?
3: Eu gosto da sua voz de adulto.
1: Eu não adoro limitar nessa voz.
2: Aí, assim, meu Deus, eu não pedi nada. Eu falei, não, se eu pediu sim, seja responsável. Os frangos chegam em meia hora, tá? Não, eu Assis quase surtou, bicho.
3: Eu era uma criança adolescente meio vingativo.
2: É mesmo?
3: É quem eu não gostava, eu passava a cola errada.
2: Que louco, mas isso é muito pernicioso, hein?
3: Sim. Não, mas tinha um povo chato, aí um dia eu respondi a prova, essa eu lembro, eu respondi a prova inteirinha e o menino atrás de mim copiando a prova. Olha, aí eu esperei ele levantar, entregar a prova, quando ele voltou eu apaguei a minha prova e escrevi as respostas certas.
2: Olha, ele comprometeu o futuro de muita gente, o povo lindo.
4: Eu, na época da escola, eu tinha os amigos, a gente jogava bombinha dentro da casa.
2: Super saudável isso,
4: bomba,
2: né?
4: Aquelas bombas bem altas, sabe? Teve um dia que eu soltei uma bomba e o cara abriu o portão e o cachorro saiu correndo atrás de mim. Eu nunca corri tanto na vida igual esse dia. Esse dia eu não esqueço.
2: Que maravilha, viu? Rapaz, Felipe Bin Laden, hein? Bom saber. Cara, eu gostava muito, assim, sabe que minha casa, aí tinha duas casas pro lado esquerdo, aí depois era esquina, pro lado direito tinha incontáveis casas e pro fundo também, várias casas. E aí o meu irmão, a gente ficava no quintal, um monte de britas, britinha, jogando assim no telhado, a noite inteira. Era uma coisa maravilhosa. As velhas saíam, se reuniam na esquina, umas 8 velhas. Vamos saber quem é. Ah, nunca descobriram, graças a Deus.
1: Eu sou muito fraco.
4: Eu gostava de fogo, tudo que era com fogo, que era bombinha, traque, essas coisas de
2: pirotecnia, queimadura,
4: eu era doido.
2: O importante é isso na vida, né,
1: bicho? Meus amigos, vocês não estão entendendo, eles fabricavam pólvora.
2: Fabricavam pólvora?
1: Fabricavam.
2: Quem os teus amigos de infância? Jesse James, quem mais?
1: Entendeu? Bin Laden. Mas ó, se aí, nossa, sacanagem. Fabricavam, cara. Fabricavam pólvora e faziam cada traquinagem. Sem falar, passar fezes em fechaduras de portão.
2: Não, peraí, mano.
3: Não,
2: peraí.
3: Gente, aí é demais. Pessoas, não façam isso, por favor.
2: O meu tio aqui tinha isso. Meu tio, um amigo, sei lá, um amigo qualquer, carro estacionado, aí meu tio pegava um batom, um chocolate, aí esmagava, passava no capô do carro, esperava o amigo chegar. O amigo chegava, aí meu tio, rapaz, cagaram no teu carro, bicho, olha isso. Aí o amigo, que loucura, pô, não sei o quê. Aí meu tio passava o dedo assim no batom e fazia, e levava a língua. Olha isso, merda purinha.
3: Não, eu já morei num sobrado e às vezes o carro parava na frente da garagem, eu jogava maionese e ketchup.
2: O que? No
3: carro em cima, de cima. Aí jogava por cima, a pessoa não via, deixava ela secar.
2: Nossa. Rapaz, você era um capeta em forma de guri, meu querido.
3: E aí hoje eu sou essa pessoa super calminha.
2: Responsável.
3: É.
2: Era um capeta,
1: o Wellington Costa, por exemplo, falava, pegava linha, amarrava em um cinto e puxava parecendo uma cobra. E realmente assusta.
2: Dá pra só dar
1: aquela olhada assim. Coisas inocentes, né, que a gente fazia na infância.
4: Meu pai, deixa eu contar, meu pai, ele, na época dele, tinha aqueles balancinhos de roda, sabe? De alumínio. Uhum. Ele roubava os balancinhos na rua e fazia, derretia pra fazer soco inglês pra brigar na escola.
2: Que loucura, hein, bicho? É mesmo?
4: Derretia na panela.
2: E teu pai parece uma das pessoas mais calmas da cidade, né?
4: Rapaz, mas ele deu trabalho, viu? Né? A adolescência dele era.
2: O homem era bravo, né, bicho?
1: E no caso de vocês, meninos do Liga Joe, vocês sempre foram santos? Ou então, como, por exemplo, com 10 anos já tocavam baixo, guitarra?
0: Aí eu comecei com 13 anos. Então, meu negócio era só jogar bola e.
1: Eu lembro,
0: e
1: você
0: tocar
1: lá no Novo Horizonte, lá na Vila Boa, lá no Terrão.
2: E vocês se conheceram lá das antigas? Conheci
1: lá do meu pai, da minha região, rapaz.
2: É mesmo?
0: Na verdade, eu nasci no setor Coimbra. Aí depois, na adolescência, eu morei uma época lá no Novo Horizonte.
1: No NH. New Horizon, por favor, respeita. New Horizon. É, o principado do Novo Horizonte.
2: Olha, o nosso ouvinte, o Návio Leão. Návio que tá com a foto aqui. Deixa eu ver essa foto do Návio.

0: Nave deve ser jornalista, não sei,
1: com certeza,
0: não é? E o Nave manda: Catalão na expectativa pro show do Liga Joe em 29 de agosto. O DJ Marcelo Silva tá divulgando bem vocês aqui, viu? O Catalão tá na história dessa
2: Catalão,
0: banda.
2: Catalão é uma cidade muito legal, que a gente tem um público grande lá e fiel. Toda vez que a gente vai lá é sold out.
0: Por que Catalão chama Catalão, hein, Populinho? Tem
1: porque...
0: alguma coisa a ver com a Catalunha?
1: Sim, na época que houve a invasão dos portugueses aqui no Brasil Central, houve um missionário que
0: invasão?
1: Era...
0: O descobrimento.
1: É, descobrimento, sim.
0: Os caras descobriram.
1: Havia um missionário que ele era apelidado de Catalão. O Catalão.
0: Olha isso. Você viu os conhecimentos que quatro campanhas ao governo trazem pra pessoa, né?
1: Não, eu já fiz material pra prefeitura de lá, Catalão. Também já fiz documentário.
0: Tá bom, então. Esse programa não para, participe conosco, 3229490, tem muito prêmio. É oficina, cervejaria, para ingresso, cinemais, é massagem, visita explicada.
3: Que beleza! Daqui a pouco, você confere esse som na Interativa.

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0: Coldplay com a música Amarelo aqui pra vocês. 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É dela na cabeça, Centena e Milhar, tá bom? E é dela, sobretudo, aqui na Praça Nova Suíça, Capela Sistina, do café da manhã. É dela na Rua das Orquídeas, no Celina Parque. E aqui na T37, neste Bueno querido. Valeu, dela. I love you so much. Beleza, Diogo Barbosa, tecladista do Liga Joe. Como é que passa você está, meu querido?
1: Olá, pessoal. Bom dia, tudo bem? Bom dia a todos os ouvintes. Agradecido aí pelo convite. Um prazer enorme estar aqui nesse programa que é sucesso.
0: Pô, valeu. Sucesso, bicho. Saudade do Gugu, hein, irmão? Pô, onde é que foi parar o Gugu, hein, irmão?
1: Oi?
0: Hã? Como? Ô, Gugu, o que aconteceu com o Gugu, né, cara? Tão jovem, né, bicho? Isso me deixa realmente um pouco injuriado com os caminhos que o destino traça para as pessoas deste mundo. Meu Deus, é o Gugu, Popolim.
2: É um acidente idiota, né?
0: Era só ter contratado um mexicano, cara. Não custava nada.
3: Foi um mexicano no ar-condicionado, não foi?
0: Foi um negócio do tipo. Mas assim, a gente não consegue. Nossa visão não alcança, né, os caminhos do destino e de Deus.
3: E a briga da família lá é grande, né?
0: Mas parece que se resolveram, né?
2: Morreu os dois lá, acabou, resolveu.
0: Os filhos, a mãe, parece que se resolveram, né?
3: Ele tinha um marido, parece, não era?
0: Disse que o Gugu tinha um esposo, né? E tinha também uma esposa, né? E tinha três filhos, né? E tinha alguns amantes, né? E tinha várias posses. O Gugu, o Gugu era o Midas. Midas, tocava, virava ouro, malandro.
2: Isso aí, falar que tinha um pintinho amarelinho.
4: E upa-upa do Gugu.
0: E o, como é que chama? O Melocotom.
4: O Melocotom era da Eliana.
0: É da Eliana?
4: É.
0: Mas o Gugu que teve ideia.
4: O Gugu tinha os brinquedos lá, a toca do Gugu. Cara, e upa-upa do Gugu.
0: Rapaz, meu Deus.
2: O Gugu tinha o número privado do Rick Martin, rapaz, respeita.
0: Não é qualquer um que tem o privado do Rick Martin, não, mano.
2: Fala assim, eu vou ligar aqui agora pro Rick Martin.
0: É verdade. E conosco também o baterista do Liga Joe, ele que acompanha os músicos, né? Não é músico, mas é uma brincadeira.
3: Imagina.
0: Bicho, eu não anotei o seu nome. Você há de perdoar esse locutor incompetente? Qual o teu nome, meu
3: Gel filho? Fernandes.
0: Gel Fernandes, nome de baterista mesmo, né, malandragem? Quantos anos a batera, Gel?
3: Ah, na batera tem uns. Há muitos, viu? Uns 30 anos já.
2: 30 anos pegando na baqueta todo dia.
0: É, e o Felipe que realmente.
3: Alguns dias não, mas a maioria deles.
0: Tá certo. Bicho, eu quero o áudio desses ouvintes, meu por Deus, favor.
2: Não, mas tem um texto aqui maravilhoso.
0: Quebra aí pra mim.
2: Esse aqui é pesado.
0: Cara, deixa eu ver.
2: Esse aqui?
0: É
2: isso aí.
0: Olha, eu me tatuei na infância. Eu me tatuei na infância com a agulha de costura da minha mãe. E tinta xadrez do meu pai aos 12 anos. O que é tinta xadrez?
4: Aquelas de tingir roupa, não é?
0: Não contente com o que fiz, tatuei meu irmão com as mesmas ferramentas. Detalhe, ele tinha 7 anos. Aqui é o Edmar. Valeu, Edmar. Que loucura, hein, bicho?
4: Eu quero saber o resultado.
2: O resultado é o seguinte.
0: Deixa uma surra tão grande, querido.
2: Apanhei uma semana seguida, cansei de apanhar, me escondi no telhado da casa no mês de agosto. Tive desidratação severa, fiquei internado 2 dias.
0: Não, isso aí é mentira, o cara não se escondeu.
3: Aí é exagero.
2: Com riqueza de detalhes.
0: Mereço uma oficina, mandou o Edmar aqui. Merece, filho?
2: Merece.
0: Tatuador infantil merece uma oficina.
2: Ganhou!
0: Olha, levou, tá, querido? 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E cola hoje lá pra assistir Brasil e Escócia, tá bom?
4: E se tiver o resultado da tatuagem, eu quero ver.
0: Manda foto da tatu aí, malandragem.
3: André, sabe o que eu tava lembrando aqui, que a Liga Joe, aproveitando que eles estão aqui?
0: O quê?
3: Em 2008, meu pai abriu o Posto 15, faz parte do grupo, né? E a gente tinha feijoada todo sábado. E praticamente uma vez por mês eles estavam lá tocando. Isso
0: astral,
3: 18
0: né?
3: anos atrás.
0: No astral, né?
3: No astral. Era muito bom. Eu era adolescente na época e ia pra lá assistir os shows, né? Maravilhoso.
0: Cara, Posto 15, eu tenho algumas boas memórias lá também, viu, Felipe? Pila, caldinho de feijão lá, né?
3: Muito uma delícia.
0: Bom. Delicioso. Cara.
2: Sair correndo sem pagar conta?
0: Aham, eu e tua avó. Vai, ouvinte no ar, bicho.
2: Vamos lá, mais ouvinte.
5: Bom dia, galera da Inca. Sabe o que eu fazia quando era moleque? A gente ia num conjunto habitacional que tinha próximo lá do meu bairro. E as casas eram todas geminadas. E a gente trocava os tapetes das casas. Né? Tinha os tapetes na porta e a gente trocava.
0: Valeu,
2: bacana,
0: cara.
2: Bacana, velho. Olha, imagina.
0: traquinagem de trocar tapete de vizinho, meu querido, é ingresso cinemais, tá? Mais um prêmio nesse bloco. Agora, meu querido baterista Gel, o que é que você pensa de casa geminada? Sua opinião sobre casa geminada, por favor.
1: Eu acho que deveria ser proibido, viu?
0: Opinião correta, alemão. Ô, bicho, é baixo astral demais.
1: Não tem privacidade nenhuma, né? Deus me livre.
0: Não é. No apartamento a gente ainda tem ilusão de estar engaioladinho ali e tal, mas na casa geminada, viu? Tu põe a cabeça na janela, tá lá o teu vizinho. Que
1: louco. Não, não. E muitas vezes, às vezes você divide ali, né? Eu já morei numa casa que... O quarto do meu filho era a cozinha do vizinho. Aí a mulher tava lavando louça, meu menino dormindo.
4: O problema é o liquidificador. Legal. Acabou de pôr a menina pra dormir no liquidificador.
2: Torando. É um problema maior. Se você tiver problema com gases e soar barulho nesse problema com gases, se você tiver, seu vizinho ouve.
0: Eu fico feliz que o DJ, ele sempre coloca o problema com gases no meio de qualquer questão, né?
4: É, mas é um problema. Acho que que a pessoa vive muito, ela traz, né, pra discussão.
0: Rapaz, eu tenho uma história pra contar aqui de problema com... Não posso contar.
4: Não, não pode.
0: Escatologia, essa hora,
4: era
0: tem limite.
4: Peido?
0: Não, é problema com gases que chama, tá bom?
2: Ah, aqui, ó, o garoto mandou uma foto da tatuagem.
0: Que tatuagem de porcaria da mulher, hein, malandro?
4: É, ficou tatuado?
0: Ficou, rapaz. Ele falou, tá desbotado que eu tenho 42 anos e deu certo.
4: Não, depois eu quero ver.
0: Não, tatuagem muito porcaria, muito porcaria.
4: Ah, mas eu preciso ver.
0: Tem, não, você verá, tá bom? Mais ouvinte não aí, DJ? Enquanto isso, vou pegar um texto aqui. Olha, bom dia, cafezinho, melhor programa de Goiás, Deus abençoe vocês. Ô, querido, você ainda mais, tá? Em dobro, tá legal? Bom dia, cafezinho, aqui é o Elias de Aparecida. Minhas traquinagens de infância, eu esvaziava todos os pneus dos carros dos professores, eu botava bomba no banheiro da escola e jogava sacolas de popozinho nos telhados dos vizinhos, mas e tocava a campainha das casas e saía correndo, coisa simples. Parabéns, que...
2: Sabe que o filho do Leonardo, Zé Felipe, guri, explodiu um vaso de uma... não sei se foi de uma casa lá no condomínio onde morava quando era criança, com bomba.
4: É o ex-marido, né? Da Virgínia, né?
2: É isso.
4: Sua...
0: É um nome correto pra ele, ex-marido da Virgínia.
4: Sua ídola.
1: Sua amiga. Amiga do DJ.
2: Colega.
0: BFF.
2: Colega.
0: O colega.
2: Ela me chamava de colega.
0: Bom dia, André. Que camisa linda. Parabéns. Essa camisa aqui... Sabe que eu tenho um caso de amor com o Atlético Goianiense.
2: Jurava, sim, que era, né? Camisa de...
0: E essa aqui eu ganhei do próprio Adson Batista, do gênio do futebol goiano. Do homem mais importante da história do futebol goiano, com todo respeito a doutor Ailê, que ele não me ouça, que esteja com Deus agora. Ele e uma frota de ônibus no céu, doutor Ailê.
2: Rapaz, ficou parecendo a camisa do Mico Salgadinho. A letra é a mesma, Micos, né?
0: Salgadinho. Não é um babaca, um cara desse. Moxé, né? Vai apanhar do operário, Moxé, cretino. Ô, meu tecladista, vem cá, bicho, traquinagem da tua infância, tem aí na ponta da língua?
1: Cara... Toda criança aí dos anos 80, 90, falar que não teve é mentira.
0: É mentira, naturalmente.
1: Mas, cara, andei de skate muitos anos ali com o pessoal do setor universitário, nós íamos muito pro setor Perim. Então, cara...
0: Mexia com skate?
1: E mexia.
0: Mexia com droga mesmo?
1: Droga com pesada. Quebrei a clavícula andando de skate, mas com 20 dias colou a clavícula, voltei a andar de skate usando tipóia.
0: Que louco. Rapaz, um filho meu quebra clavícula andando de skate, vai sozinho pro hospital, eu não vou levar um negócio desse, não.
4: Cara, não, agora pensando ali, andando.
0: Se a mãe quiser levar, leva. Eu
4: andando de skate no setor Perim.
0: No setor Perim, não.
4: Perim tem umas ladeiras que são basicamente isso aqui, uma parede.
0: Que loucura, né?
4: Você quebrou a clavícula lá no Perim.
1: No bairro Feliz também tem uma lá bem, bem perigosa.
0: No bairro Feliz, bairro triste, né?
1: É, tem uma bem perigosa. Ainda bem que não foi no Perim, porque não ia ser só a clavícula, né?
4: Eu teria rolado.
1: Ia ser o corpo inteiro.
0: Qual a sensação de quebrar a clavícula? É boa? Como é que é?
1: Cara, menos pior do que o braço. O braço eu quebrei também.
0: O braço eu quebrei 3 vezes jogando bola na infância.
1: É, o braço foi correndo com os irmãos... enquanto a mãe lavava, né? Que é clássico, né?
0: Clássico.
1: O chão molhado, escorrega, bate e já era.
0: É melhor que o braço?
1: Cara, a clavícula, porque é um osso que fica, fica a estrutura dele fica estável, né? Então, por mais que quebre, você soa frio pra caramba, porque tá quebrado. Mas não tem um risco maior, né?
0: Olha aí, opinião de Diogo Barbosa. Prefiro quebrar o braço no lugar da clavícula.
2: Nesse bloco estamos falando dos lascados e quebrados.
0: Lascados e quebrados.
1: Mas a pergunta, né, de fazer bagunça, cara, aí na rua é zoeira total, né? Enquanto que a equipe era grande, né? Era uma turma dos 10, 15 garotos aí. Então...
2: Milicianos, né? Milicianos. Oh, mas quem nunca esvaziou o pneu de um carro? Quem nunca?
0: Eu não, cara. Isso aí tem limite pra tudo, né?
2: Ah, para.
0: Tem limite. tem limite. Olha, esse programa segue até às 10 com a graça de Deus, nosso Senhor.

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0: Cafezinho Go Back, senhoras e senhores, é a Ziriga, meu filho. Tá bom? E o seguinte aqui, ó. 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DJ Henrique Amaral.
1: Desabafa.
0: Não, nada não. Só queria falar o seu nome mesmo, porque eu gosto de pronunciar o seu nome. Seu nome tem um elan. O seu nome tem um ziriguidum, meu filho. Você sabe disso, né?
1: É ouvinte?
0: Pô, eu quero ouvinte, mas antes deixa eu apresentar aqui nosso convidado, Paulo Antônio de Lima. Reitor da Unigoiás, o Paulo, é esse o seu nome de guerra, Paulo Antônio de Lima, não? Porque mandaram o nome completo aqui, bicho, pelo amor de Deus, nome de imperador da moléstia, como é que você tá, irmão?
2: Bom dia, André, bom dia, os outros colegas estão aqui com a gente na interativa. Meu nome de guerra, como se diz assim, é Paulo Lima.
0: Paulo Lima, Paulo. Ô, Paulo, reitor há quanto tempo, bicho?
2: Na Unigoiás, 4 anos.
0: Quatro anos? É, é bom dizer de reitor.

0: hater. Como é que é a vida de hater?
1: É muito difícil, rapaz.
0: É difícil, né?
1: É, a gente acha que é fácil, mas não é não.
0: É uma pleia de professores para tocar.
1: Todas as áreas, né, de conhecimento, você tem que, claro, que permear todas as áreas com todos os coordenadores, então você tem que entender um pouquinho de cada coisa, não, tem que funcionar a universidade, claro, né? Então,
0: e a, é sua, a sua formação original é em quê, hein, Paulo?
1: Eu sou bacharel em Direito, sou advogado, sou especialista e doutor em Direito.
0: Olha, que coisa maravilhosa, hein?
1: É.
0: Eu sou de uma família de advogados,
1: olha,
0: uma vida
1: bom.
0: Inteira perdendo discussões em casa.
1: É, muito bom, né?
0: É, foi bem. Olha, eu quero ouvinte no ar agora, tá bom? Bem no pique, bem na ziriga, DJ Henrique Amaral, meu bebê, por favor, faça as ordens.
2: Reforça a enquete.
0: A nossa enquete é traquinagens da infância, quais as traquinagens que você cometia, tá bom? Na doce e saudosa infância de todos nós, vai.
2: Libera aí.
0: Tá liberado, bebê.
2: Vai, vem que lascou, agora vai.
3: Bom dia, meus amigos.
2: Bom
3: Fala,
2: dia.
3: DJ. Fala, André Rodrigues.
0: Fala, irmão.
3: O Populim, bancada, todo mundo, bom dia. Uai, a traquinagem da minha época, eu era um menino bom, né? Eu não fazia muita feiura, não. Mas quem nunca apertou campainha dos vizinhos do prédio e saiu descendo até o térreo?
0: Valeu,
3: isso é uma traquinagem que era muito comum na nossa época. E eu...
0: Cara, hoje em dia, esse negócio de campainha, as crianças de hoje não fazem mais isso, né?
2: Não faz mais, não. E de grande parte dos interfones tem câmera, né? Então, na hora que toca, já vê quem tá lá do lado de
0: aí
2: fora.
0: Aí a criança tem que levar um spray pra pichar a câmera, aí fica até ruim, né, pra criança?
2: Aí fica complicado.
0: Aí a gente tá vendo como o mundo...
2: Mas isso é culpa.
0: Não facilita pra criança
2: isso
0: moderna.
2: Isso é culpa da agora ter câmera, os interfones. Culpa do testemunho de Jeová.
0: Por quê?
2: Porque na hora que você vê que é testemunho de Jeová, você não é.
0: Tá bom, então. Tá bom. Mais ouvinte, bicho.
4: Bom dia a todos do cafezinho. O André e o DJ, me dá uma dica aí de aplicativo de namoro aí.
0: Não, peraí, mano.
2: Dica de aplicativo de namoro. Tá pedindo dica, velho.
0: Eu vou te dar uma dica. É bar. Vai pro bar, socializa com as
2: pessoas.
0: Pra
2: oficina.
0: Vai pra oficina.
2: Vai hoje lá pra oficina, vai ter muita gente.
0: É, pois bem, eu nunca usei aplicativo no amor. O meu tecladista. Já usou? Qual você usou?
2: Inner Circle.

0: Eu, não, isso aqui não é pra mim, não, eu já... Eu tô enferrujado.
1: Sua ex-mulher não viu o Tinder e aí ficou brava, não?
0: Não, já tinha passado já quase um ano, então tá, cada um já com a sua vida, então foi tranquilo.
2: Eu já usei muito aplicativo.
3: Já usou? Já. Deu certo, você conheceu o Marcos lá, né,
2: mano? Sim, e num aplicativo pouco provável pra ir.
3: Qual aplicativo?
2: Chama Grindr.
3: Ah, o querido Grindr, né?
2: É, querido Grindr, o moedor Grindr de gente.
3: Eu nunca usei porque eu acho assim.
2: É o Grindr, acho... por favor, acho que espero que não. Você não use.
3: Eu já vi amigos utilizando aplicatinho dessas coisas. E, bicho, parece um açougue, meu irmão. Eu chamo as redes sociais carinhosamente de açougue das almas. Conquanto o aplicativo.
2: É o açougue da carne mesmo.
3: É o açougue da carne humana. Mesmo. Bicho, é uma coisa, eu acho até que loucura aquilo, rapaz. Ah, é match. Ai, não sei o quê. Ai, não sei o quê.
2: Aí você vai colecionando ali, vai pôr só uma vitrine. E as pessoas nem preocupam
3: em
2: interagir, conversar e tudo mais.
3: Figurinha da Copa, é. Essa eu já tenho. Ah, não, essa eu quero. Que isso, mano? É loucura.
2: Mas
3: isso,
2: eu,
3: mano,
2: acho ótimo o nome do Inner Circle. Porque eu vivi os anos 90 e tinha uma banda de reggae chamada Inner Circle.
4: Inner Circle.
2: E toda vez que falam o nome, eu venho com a música na cabeça. Na na na na na na na.
4: Eu gosto de
2: Talk about you and me and the games people play.
3: Essa música é muito chatinha, né?
2: Demais.
4: Não, mas eles têm uma melhor.
3: Qual?
4: Bad boy, bad boy. What you gonna do? 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
3: Esses dias eu tava com o editor editando um negócio, eu liguei pro cliente, né? Pra um candidato. Aí falei, ô bicho, tô aqui editando teu vídeo agora, tô na ziriga, tamo aqui no banco editando. Aí o editor, sem querer, ele tava procurando a trilha. Aí ele pôs essa música, meu irmão, no volume 200.
2: O Bad Boy?
3: É, aí eu falo com o cliente, ó, tô aqui trabalhando tanto teu vídeo. Aí do nada, Bad Boy, Bad Boy, what you gonna do? Pô, o cara vai pensar que eu tô no, né? Que eu tô na festa. Não é o caso, né? Tudo bem. Ô Paulo, fala pra mim um negócio, irmão. Querido Paulo Lima, reitor da Uni Goiás. Muita traquinagem na infância, Mr. Phil.
5: Além do que o ouvinte falou aí de tocar a campainha, a gente desligava o relógio também, né?
3: Cara, já fiz isso demais. Nossa. Cara, eu fazia isso na casa da minha avó, desligava, aí minha avó, e faltou energia. Aí
5: é, ficava duas horas no escuro. A companhia, a Selg, né?
3: Cara, tinha outra da minha infância, gente. E lá no Nordeste, eu não sei por que cargas d'água, as pessoas colocavam uma fechadurazinha, daquelas fechadurazinhas assim, na parte de fora da porta, né? Dentro do, sei lá, do banheirinho tem a fechadura normal e de parte de fora tem esse troço. Aí uma vez minha tia entrou no banheiro, um banheirinho no quintal da minha avó. Eu travei e fui lá pra dentro. Esqueci minha tia lá. 3 horas depois vem a vizinha do fundo, bate palmas, aí chega minha avó, Dona Eurídice. Dona Eurídice, eu não sei o que tá acontecendo, mas eu acho que a sua filha foi sequestrada lá no fundo, que ela tá gritando que nem a mulher. Minha tia Lili. Beijo, tia, que ouve esse programa todo dia lá na cidade do Natal, tá bom? Olha, o próximo bloco é mais Birulagem, temos prêmios ainda, né? Virginia Spicati e...
4: Bioestratos.
3: E Bioestratos. Valeu, Zizi, Maia.
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0: Rihanna, senhoras e senhores, podre de rica e muito talentosa.
1: Final dessa música, Mama Say Mama Sa Mama Kusa. Faz
0: poesia,
1: parte,
0: né?
1: De Wanna Be Star Something do Michael Jackson, que levou um belo de um processo também por usar esse trecho de uma música de 1975.
0: É, mas isso aí não é plágio, isso aí é uma referência. Aí
1: não, mas quem é processo...
0: Não, mas quem processou é mau caráter. Porque isso
2: mas se você fizer o uso do direito ali na hora de compor a música, tá de boa, né? O problema é usar e não.
0: Pedir os direitos.
2: É, o problema é usar sem ter a permissão.
0: Malditos advogados do Quincy Jones, hein? Processando a Rihanna aí, bichinha, coitada. Tá legal?
1: Michael Jackson.
0: Ah, né? O Quincy
1: Jones. A Rihanna, acho que ela, depois que viu que o Michael Jackson perdeu, ela conseguiu a licença.
0: Teve isso, hein?
1: Teve.
0: Tá bom, ó, seguinte, bem no pique aqui, malandragem. Cadê? 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Beleza. Olha, eu quero dois ou três ouvintes, eu tenho que trocar uma ideia aqui com o meu reitor, Paulo da Uni Goiás, Paulo Lima, tá bom? Bicho, primeira vez que eu trago um reitor nesse programa, eu tô até emocionado, porque a reverência que eu tenho pelos profissionais, pelo povo, pelos trabalhadores da educação desse estado e desse país, é uma reverência máxima. Eu, se tô aqui, bem nutrido, barrigudinho, devo a uma professora que dobrava a carga pra me sustentar, a senhora minha mãe, entendeu, Paulo? Então, a reverência é muito grande, viu, meu filho? É isso aí, respondeu Paulo com muita sinceridade através do silêncio. Não tem resposta mais contundente, viu,
3: Paulo?
0: Todo
3: mundo tem um professor no coração.
0: Todo mundo. Eu tenho um professor que é minha mãe, né? Minha querida mãe, dona Margarida, que até hoje trabalha, agora está na Secretaria de Educação do Rio Grande do Norte, tá bom? Ouvinte no Abitio.
4: Bom dia, Interativa. Bom dia a todos da mesa. André.
0: Fala, meu.
4: Do laje que eu fazia quando nós era novo, e uns amigos meus, nós esticava a linha na rua, um lado pro outro, passava merda, hein, André?
0: É o que
4: eu deixava.
0: Não, peraí, pô, aí não, aí é loucura, aí é loucura. Aí você me quebra, hein, malandro? Mas tá bom, traquinagem de criança, mais um ouvinte.
5: Bom dia, cafezeiros. Traquinagem na infância. Subir no telhado da casa, com a mão cheia de brita. Procurar um vizinho que tivesse uma casa com teleternite e jogar pra cima pra cair na casa do vizinho. Só pra ver sair correndo, gritando e brabo.
0: Olha, saudade do tempo, Populinho, que as casas do mundo tinham goteiras. Hoje não, ninguém mais tem goteira em casa, né?
1: Você não foi na minha casa.
0: Tem goteira lá? Que massa.
2: Isso, minha mãe mandou mensagem também, que tava com goteira. Tava ontem consertando o telhado e choveu lá em Tubiara.
1: Eu tenho uma mini cascata na minha cozinha, mas tudo bem.
0: É
2: mesmo. Quando tiver saudade de Pirinópolis, vamos visitar o DJ.
0: Cara, tanta goteira na casa da minha avó que ela cobria os eletroeletrônicos. Uma toalha e saia cobrindo cada um de chuva.
1: Oh,
0: era tão bonitinha, bichinha. Aquela TV de tubo, sempre Toshiba, tamanho de sei o quê, tamanho do Edmota.
2: Que demorava uns 2 minutos pra ligar, né? Você apertava o dedo.
0: É, tinha aquele
1: tem
0: delay,
1: que esquentar, né? A válvula.
2: Sim.
0: Ai, que saudade de uma tela chiando, viu, cara? Madrugada dentro, na Band. Oh, que saudade.
2: Na
0: meu
2: Band.
0: Deus. Ai, tá bom, bicho. É assim a vida, tá? A vida é feita de saudade, tá legal, malandro? Olha, ô Paulo, seguinte, queria que você falasse pra gente um pouco. Como se deu essa mudança, essa transição de Uni Anhanguera para Uni Goiás? Né? Mudou o quê na metodologia? Mudou o quê no métier, no cotidiano da universidade? Por favor.
3: André, nós estamos falando da instituição mais antiga do nosso estado. Né? Nós tivemos da instituição privada, né?
0: É mesmo? Sabia disso,
3: 55.
0: Não?
3: Nós estamos falando 50? De uma... É, Goiás, a primeira universidade foi a UFG.
0: Sim.
3: Depois nós tivemos a UCG, que é católica, né? Que é a Universidade Católica, uhum. Que é o GPUC. E então, na década de 70, 71, criou-se então a Faculdade Anhanguera de Ciências Humanas. Né? É a primeira instituição privada do estado e ela andou assim por muitos anos, foi criando cursos, mudando metodologia e em determinado momento ela buscou a autonomia universitária junto ao Ministério da Educação, quando foi criado o Centro Universitário. Centro Universitário de Goiás, Uni Goiás. E aí nós fizemos um reposicionamento de marca e mudamos o nome em homenagem ao nosso estado, né? Centro Universitário de Goiás, Uni Goiás. Foi uma reposição de marca nossa já na autonomia universitária que a gente adquiriu quando se tornou centro universitário.
0: Mas o corpo docente, a metodologia, a pedagógica, etc., continua ipsis literis a mesma excelência de antes, né?
3: Sim, a nossa instituição sempre foi pautada na qualidade do ensino, nunca foi diferente, os projetos sempre revisados, sempre atualizados, corpo docente antigo, nós temos muita gente nova e muita gente mais antiga lá, então é uma instituição que tem uma história muito interessante, muito bonita no nosso estado.
0: Foi bem. Ô Paulo, é o seguinte, eu sou um triste rábula, eu não tenho nem o ensino médio completo, né? Mas a vida me formou e graças a Deus, a vida dos professores que eu tive, né? Comecei no rádio, tive a sorte de cair na sala de José Luiz. Aí, esse foi meu professor, foi o cara que me trouxe. Comecei no marketing político, tive a sorte de cair na sala de Juscelino Braga, né? Então esse foi meu professor também. De modo que a vida é muito generosa comigo, né? Mas eu vou meter um curso na Unigoiás, viu, bicho? Vou meter mesmo.
3: Vamos embora, vamos te
0: receber. Sem sacanagem, eu não sei o quê. Mas em breve lá estarei, viu? Deixa passar outubro. Aí a gente conversa, viu, meu irmão?
3: Vou estar te esperando lá, André.
0: Pois é, morreu Maria Preá, tá bom? Ô, DJ, tamo estourado? Tamo estourado. Mais estourado que o trio elétrico do Bel Marques em Salvador, fevereiro. Tá legal esse programa do Pará? Don't come back no more.
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1: Teve mudança de uniforme na seleção antes do jogo contra a Escócia. Os goleiros do Brasil não vão mais usar o conjunto vermelho previsto inicialmente. Agora a cor escolhida será o verde. Resumindo, a alteração aconteceu fora de campo, mas já rendeu mais debate do que muita substituição durante a Copa.
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0: Ao som de California Dreamer, esse programa fica por aqui, viu? Em todo caso, peraí, deixa eu pegar meus patrocinadores. 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Valeu, valeu. Ô Felipeira, a gente se vê.
1: Hoje é dia de ver Neymar lá na oficina, né?
0: É verdade, o craque.
1: O gênio.
0: O menino maroto, tá bom? Hoje, pontualmente, às 6 horas, nossa transmissão começa, às 7, jogo do Brasil, tá bom? A gente se vê na oficina. Valeu, Felipe.
1: A gente se vê lá.
0: Olha, o meu tecladista representando aqui toda a banda Liga Joe. Voltem sempre, cara. Vocês são um astral, irmão. Não é só o show, não. É pessoalmente.
2: Cara, gostei demais de vocês, cara. Em nome do Liga Joe, agradecemos aí a todos, os ouvintes, os mesários aqui, todos, a galera.
0: Os mesários, a gente tá na eleição.
3: Enquanto a coisa, agenda lotada, hein? Agenda lotada, hein?
0: Agradecer aqui o técnico de som, André Rodrigues e Henrique Amaral.
2: Isso, graças a Deus a agenda é lotada e todos os shows é sold out e casa cheia. Isso é gratificante, poder levar o legado do Flashback, música velha, velha boa música, isso aí é muito bom poder representar a todos.
0: Vocês são astral, obrigado e um abraço também a todos os mesários aqui.
2: Justo, valeu. Só gente boa.
0: O Paulo Lima, reitor da Unigoiás, volta sempre esse programa, saúde e bom caminho, tá, querido?
4: André, agradeço aí pela recepção e aproveitar e convidar a todos com você também ir lá conhecer a Unigoiás, conhecer os nossos cursos, vai ser um prazer recebê-lo.
0: Vai ser uma honra. André Popolini, até mais tarde, querido.
5: Até mais tarde, até daqui a pouco.
0: Querido, até mais tarde. Você estará aqui horas na oficina? Ou
5: 6 horas.
0: Não, chegue antes, que é pra gente calibrar.
5: Não, eu vou sair da fisioterapia e vou direto.
0: Ah, é? Então, o cara faz fisioterapia.
5: Eu tô com problema no ombro direito.
0: Ah, é? Você já quebrou a clavícula? Que
5: não, tem uma tendinite no manguito rotador.
0: No manguito rotador, hein, bicho? Leva na oficina do mecânico DJ, ele conserta isso aí, tá bom? DJ, valeu.
5: Valeu.
0: E aí, pra encerrar o programa de hoje...
5: Diga.
0: Frase...
5: Tomara que seja boa.
0: Um dos maiores seres humanos que passaram por esse Brasil.
5: Não, é boa. Só de ver a foto dele. Não, pode falar o que for, é boa.
0: Sem dúvida nenhuma, um missionário da espiritualidade. Quando digo espiritualidade, não estou me referindo a nenhuma doutrina e nenhuma religião. Estou me referindo de forma geral, né, ao estudo das coisas do espírito. Francisco Cândido Xavier que disse: o bem que praticares em algum lugar é o teu advogado por toda parte. Tá bom? Bom chegando aí.
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0: 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Olá, muito bom dia, senhoras e senhores. Aqui DJ Henrique Amaral e mais uma edição do Bônus! Uma hora direto só de música. Bônus!
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0: Abrindo muito bem com a recém-casada Dua Lipa, Break My Heart.

0: Malone com Chemical. Esse é o bônus aqui nos 949 da Interativa. Muitas participações pelo 3226-9490.
1: Bom dia, Interativa.
0: E aí, beleza?
1: Saí de ouvir Linkin Park. Nambi, toca aí pra nós aí, DJ.
0: Tá certo. Valendo um par de ingressos no final do horário. Vamos lá atendendo o pedido do ouvinte com o som do Linkin Park. Com

0: Watermelon Sugar.
1: Harry Styles?
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1: Watermelon Sugar! Som de 2020, cara, já é de 2020, essa música já tem 6 anos, que loucura, meu Deus! Teve Skank, teve Aerosmith, teve também Sabrina Carpenter, uma pá de música. 60 minutos, é uma hora direto só de som. Esse é o bônus aqui na
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1: E você ativando 32269490, valendo par de ingressos do Cinemais, o melhor do cinema te espera. Curtindo o cinema por conta da Interativa, eu pelo menos tenho muita vontade. Eu vou até tentar participar. Enquanto isso,

0: Bônus. Fechando muito bem o bônus desta quarta-feira, um dos dias que eu mais gosto da semana. Não sei porque, não sei explicar, mas eu adoro a quarta e o sábado. Pra mim é o meio de semana e tal, já tá aquele clima. Terça-feira é um dia inútil pra mim, mas cada um é cada um. Billy Rexha, teve Red Hot Chili Peppers e muito mais. Foram 60 minutos diretaço só de música. E quem faturou parte de ingressos no cinema foi o Paulo Vitor. Final do telefone 0646.
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0: Salve, salve, senhoras e senhores. Está começando mais um Classic Hits aqui nos 949 da Interativa. Vamos começar muito bem. Ano 1986. Projeto francês The Zarelles com Voyage.

0: Bom dia! Nossa, tô amando a seleção de músicas da Interativa, escutando essa coisa e time, eu sou Lourdes de Austin. Vamos tocar aquela então do Super-Homem? Somebody save me, beijos, quero ganhar ingresso de cinema.
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0: que música sensacional, viu? O rei do rock and roll.
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0: Mr. Elvis Presley, potência vocal, uma história maravilhosa, infelizmente nos deixou como grandes artistas mundiais, como Amy Winehouse. Pessoal, né, cara, infelizmente canta muito, são ídolos e tem uma carreira extra artística conturbada. Rim Zero com Save Me, atendendo o pedido do ouvinte pelo 32269490, que você também pode ativar, combinado? 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
2: E aí, o que, que você estava fazendo em 1998? Tô dando aquele tempo pra você pensar. Eu, pelo menos, estava conhecendo esse baita hit.

0: Bom dia, Interativa. Bom dia, Classic Hits. Aqui é a Pink. Eu gostaria de ouvir a música Boys Don't Cry, do The Cure. Um beijo pra vocês.
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0: Plan com Welcome to My Life.
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0: Maior sucesso comercial do Simple Plan, com certeza. Em países como Austrália, Nova Zelândia, essa música arrebentou, mas também entrou aí na parada norte-americana. Foi assim, um meio sutil, singela a participação deles na parada americana, mas no resto do mundo foram bem, principalmente também no Brasil, essa música bombou muito. Isso em 2006, teve Lighthouse Family com Loving Every Minute. Adoro. Música chique, né? Um charme. A batida charme. Som de 1990.

Jogo rápido. Teve classificação da Colômbia, primeira vitória da Croácia e mais um empate sem gols da Inglaterra. Mas o destaque do dia veio de Portugal. Cristiano Ronaldo marcou duas vezes e virou o primeiro jogador da história a fazer gols em 6 Copas do Mundo diferentes. Aos 41 anos, ele continua tratando o tempo como se fosse um adversário qualquer. 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

comer, é. E hoje, com certeza, tem que comer hoje aí com Escócia e Brasil. 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Eu, André Rodrigues e companhia, fazendo aquele esquenta, pois o jogo rola às 19 horas. Então, cole lá! Lembrando que essa música do Charlie Brown Jr., talvez você não saiba, mas foi o primeiro single da história da banda, né? Som lançado em 97 do álbum de estreia Transpiração Contínua Prolongada. Prolongada, muito legal esse som. Inicialmente a música tinha 4 minutos, mas aí o produtor Rick Bonadio entrou na história e falou: não, essa música tem uma pegada pra ser curtinha. Aí diminuiu para 2 minutos e 20. Lembrando que esse é o Classic Hits, um programa Orcegups há 54 anos, sendo referência em segurança no Brasil. Quem faturou par de ingressos dos cinemais foi o Walter Alves Lima, final do telefone 0422. Vai curtir aí o cinema por conta daí. Sou o DJ Henrique Amaral, tô indo nessa. Valeu, fui!

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0: Meio-dia em ponto, hoje, quarta-feira, 24 de junho de 2026, no ar mais uma edição do Papo Cabeça. Muito prazer, sou Henrique Augusto. Vou junto contigo até as 14h, até uma hora tem Papo Cabeça ao vivo pelos 94.9. Também com a nossa live que você acompanha pelas plataformas digitais da Interativa. O comando da live é dele, Alex Almeida, edição das mensagens de áudio, Adriano Rosa. Vamos juntos em mais uma edição do Papo Cabeça. E no programa de hoje, Alexandre de Moraes manda a Procuradoria-Geral da República analisar se arma apreendida de Bolsonaro é falta grave na prisão domiciliar. Decisão judicial, justiça derruba liminar e libera expansão do IA contra o crime em Goiás. E também, após pressão, Lula deve definir futuro de Jax Wagner nesta quarta-feira. Expectativa do Planalto é que Jax peça para deixar a liderança do governo no Senado após ser alvo de operação que apura ligação com o Master. Esses e outros assuntos no Papo Cabeça desta quarta-feira, dia de jogo da seleção brasileira. Aqui no estúdio da Interativa, nosso time presencial com o biólogo Gabriel Tenalha, advogado Leon Safatle, a gente aguardando a presença da professora Daniele Wood. Boa tarde, gente.
4: Boa tarde, Henrique, Leon, prazer. Boa tarde a todos os ouvintes da Rádio Interativa e vamos lá, né, comentar essas notícias do dia, mas hoje mais animada, né? Hoje é Brasil, rapaz.
0: Gente, hoje o Brasil
4: tem que torcer pro Brasil. Eu tenho uma raiva do povo assim, moço, é Brasil, tem que torcer. Perdeu, mas estamos aí.
0: E hoje vai golear.
4: Mas 3-1.
0: Essa que é a questão. Se não deu uma amassada boa hoje na Escócia, parece que a Copa não começou, entendeu?
4: E o menino Ney vem esse aí, cara. O Ney
0: Será?
4: O menino Ney vai entrar uns 15 minutos aí, pá, você pode acreditar. Vai fazer a diferença.
5: Ah, boa tarde a todos, boa tarde Henrique, boa tarde colega bancada. Vamos aguardar, né? Eu vi um vídeo na internet que eu achei interessante, que disse que o único menino Ney que a gente tem que tem saúde ou que tem um joelho bom, não sei o que, era o Ney Mato Grosso. Isso aí, e ele no palco pulando igual um garoto, né? Realmente, acho que esse menino Ney nos dá mais orgulho até o momento, viu? Vamos esperar que o outro menino Ney nos dê algum orgulho hoje à noite, né? É isso aí.
0: Bolão aqui, vai arriscar um bolão.
4: Cara, aí. É 3-1. 3-1. Mas sem gol do Neymar, mas com o Neymar pelo menos dando um passe no segundo tempo. Aí vamos ver se é o Vini Júnior ou o Enzo. Tô torcendo aqui, ó. Final ali do segundo tempo, Neymar pega uma bola, coloca uma fiada pro Enzo. O Enzo faz gol. É o primeiro gol do Enzo na Copa. O Neymar dando sua assistência e o Brasil 3-1.
5: Eu vou de 2-0, viu? Eu acertei o bolão contra o Haiti, num grupo de amigos meus, né? Mas esse eu acho que eu vou de 2-0.
0: Olha, eu vou de 2-1, sofrido. O Brasil abrindo o placar com 1-0, depois a Escócia empatando 1-1. E o Brasil fazendo um gol aos 40 minutos do segundo tempo.
4: Ai, coração.
0: Um gol sofrido no final do segundo tempo. Um gol do Endrick lá na Bacia das Almas.
4: Meu Deus do céu. Aí é sofrimento. Remedinho da pressão tem que estar do lado.
0: amigo. E vamos lá com mais uma edição do Papo Cabeça. Um programa... 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Ministro do STF Alexandre de Moraes pediu nesta quarta para que a PGR analise se a apreensão da arma de fogo de Jair Bolsonaro pode impactar na prisão domiciliar do ex-presidente. Bolsonaro cumpre atualmente pena em regime de prisão domiciliar humanitária, medida autorizada pelo STF em razão do seu estado de saúde. Segundo especialistas, Bolsonaro pode responder por infração administrativa ou violação do Estatuto do Desarmamento. A arma foi apreendida com um militar do Exército durante uma blitz da Polícia Militar do DF na última segunda-feira, dia 15. De acordo com o documento, Bolsonaro admitiu em depoimento à Polícia Civil que a arma de fogo apreendida é sua e que estava em sua residência durante o cumprimento da prisão. Ao delegado, Bolsonaro teria dito que tinha três mulheres em casa e que não poderia ficar desarmado. O delegado da 17ª Delegacia de Polícia chegou ao condomínio onde Bolsonaro cumpre prisão domiciliar por volta das 14h30 e saiu de lá 40 minutos depois. Em nota, a Polícia Civil informou que o ex-presidente respondeu a todas as perguntas da investigação em razão do sigilo legal. O teor do depoimento não foi divulgado. O seu advogado, Paulo Cunha Bueno, acompanhou todo o depoimento. Bom, a justificativa do presidente é que ele teria três mulheres em casa, que teria que ficar armado. Mas ele é escoltado pela polícia.
4: Eu acho que ele tem uma distopia, cara. Ele não conseguiu compreender que ele tá preso, né? E aí, o que me chama mais atenção, aí o colega advogado pode falar, é como ele não precisa de ninguém para prejudicar a si mesmo. Ele vai lá, rompe, serra lá, usa o negócio pra tirar a...
0: usa um ferro de solda.
4: A tornozeleira. É. Ele sabendo que não pode, tem restrições, mesmo estando em casa por a questão da doença, vai lá e usa uma arma. Cara, não, eu acho que é uma distopia, eu acho que não consegue compreender a realidade. É sério, Henrique, porque assim, eu tenho certeza, acho que as pessoas próximas... Tem bons advogados, tem pessoas que orientam de forma capaz. Eu acho que não é falta de orientação, eu acho que é uma desconexão mesmo com a realidade. E aí ele não precisa de ninguém para se prejudicar, cara. Ele sozinho, né? Quando você vai fazer uma contenção de crise, né? Crise de imagem, tudo, né? Se fala muito, não, fica escondido, dá uma abafada, sai um pouco da mídia. Ele não, ele reiteradamente, ele tá de forma negativa e isso afeta. E agora ele pode novamente... sofrer as sanções, né? Perder essa benesse da lei e voltar pro regime fechado, que não é pior?
5: Ele é muito mal assessorado. Aliás, ele não é mal assessorado, ele é inassessorável. Porque uma pataquada dessa que ele falou não faz nenhum sentido. Era muito melhor ele ter falado: olha, gente, realmente foi um.

0: justamente porque ele é vigiado, né? Monitorado, né?
1: Ele tem a segurança ainda de como ex-presidente, né? Ele não,
0: sim,
1: não perde. Não,
0: ele tem. Inclusive, o militar que foi pego com a arma é um desses seguranças, né? Que faz a segurança dele. Ou seja, não justifica esse argumento dele, é estapafúrdio. Ele devia ter falado de outra forma, mas agora ele vai arcar com as consequências disso aí, né?
2: Agora, 12:08, Dani Hollywood, professora, boa tarde.
3: Boa tarde, cheguei aqui no meio do babado, né? Mas é, assim, do que vocês estão falando aqui, gente, mas eu acho que assim, a única coisa que eu quero concordar com vocês é que o Bolsonaro, trabalhar na assessoria dele deve ser um inferno, assim. Você deve falar uma coisa pra ele, ele deve falar outra, completamente diferente. E deve ser a mesma coisa que trabalhar na assessoria do Donald Trump e do Javier Milei, né? Deve ser infernal, porque são pessoas que não seguem o que é passado pra eles. Eles acham que as regras são diferentes pra eles e acaba acontecendo o que acontece com os dois, né? Com os três que eu acabei de falar.
2: Tem gente que é muito difícil de assessorar, viu? Geralmente, esses políticos de longa data, poucos são, vamos dizer, não assessoráveis, até porque essa palavra não existe, mas deve ser muito difícil o trato ali, né? Lula também é uma pessoa que a gente sabe que é difícil. E no caso do Bolsonaro, eu acho que aí, não digo nem que faltou assessoria jurídica. Eu acho que ali ele quis dar a versão dele, falou: essa aqui é a minha versão, comprem se quiser. Só que quem vai ter que comprar agora é a Procuradoria-Geral da República. Tá na mão do Paulo Gonet decidir se ele vai aceitar essa desculpa do Bolsonaro ou se vão passar um paninho, que eu acho que é o que mais vai acontecer.
0: Tipo, mais assim, provável, né?
2: Não, gente, ó, tá senil, tá com problema mesmo, vamos deixar isso aí passar, é só uma arminha, a arma nem funcionando tava. Acho que vão ir por esse caminho. 12:10, papo cabeça aqui pela Interativa, junto com o Sicoob. 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O dia mais frio do ano em Santa Catarina, registrado hoje, teve mínima de 9,1 graus negativos e em temperaturas negativas em 22 cidades. Com formação de geada ampla, até uma camiseta do Brasil congelou horas antes da seleção entrar em campo pela Copa do Mundo. O registro da amarelinha foi feito em Urubici, marcou congelantes menos 5,98 graus. Já em Fraiburgo, no meio oeste, a mínima registrou 3,4 graus negativos e moradores do interior registraram água da torneira congelada. Em Urupema, conhecida como a capital nacional do frio, termômetros registraram 8,33 graus negativos. Frio congelante também chegou ao oeste de Santa Catarina. Bom Jardim da Serra registrou temperatura mais baixa, menos 9,1 graus Celsius. Amigo, é a Serra Catarinense, né? Destino de frio conhecido e que registrou hoje temperaturas congelantes.
3: Algum lugar do Brasil tem que fazer frio, né? Porque aqui em Goiás, nossa senhora, eu tô passando, eu juro que eu tô sentindo muito calor pro mês de junho, assim. Pecuária não fez frio, né?
2: O frio tradicional, né?
3: O nosso frio tradicional, eu não senti frio na pecuária, eu não tô sentindo frio à noite agora no mês de junho, que geralmente eu fico mais debaixo de coberta, assim, não que eu não esteja ficando debaixo de coberta, mas assim, tá muito pouco comparado com o que já foi no passado. Então que bom que em algum lugar do Brasil esteja fazendo frio. Eu particularmente acho preocupante, porque as mudanças climáticas, né, a Goiás está sentindo no momento, porque e os dados que são para os meses a seguir, né? Porque pelo que eu andei lendo, né? É o El Niño que vem aí, né? Que vai causar meses secos daqui pra frente, que parece que vão chegar até novembro, que não é normal, né? O que acontece é que geralmente começa a chover em final de agosto, início de outubro, e a previsão é que vai voltar a chover em Goiás só no mês de novembro, e isso aí vai ser, gente, pensa a gente ficar até novembro sem chuva, né? E ainda tá passando calor, porque as temperaturas vão ficar muito altas. Eu não sei se vocês estão acompanhando o que tá acontecendo ali na Europa, né? Começou o verão agora e as temperaturas já estão altíssimas, né? Causando ondas de calor, assim, que são preocupantes.
0: Causando mortes,

0: né?
1: Inclusive. Uhum. É, não é normal ser tão frio assim em Santa Catarina, né? Então, os extremos, assim, pra mim são preocupantes, assim. E eu não vejo, né, nenhuma ação conjunta das lideranças globais para lidarem com isso. Na realidade, o que a gente vê são diálogos desconexos, a gente voltar novamente para essa busca por óleo, por petróleo, especificamente agora nessa guerra, o Irã é exatamente isso, né? Isso, voltamos a falar sobre petróleo, não sei por que a gente voltou com essa gana com relação a isso. E é isso, assim, o meio ambiente ficou para escanteio.
2: Os cenários em Goiás, eles são bastante temerários, né? O El Niño, que a gente já tinha indicativo desde de fevereiro que ele iria se efetivar e agora se concretizou. A gente aqui no Brasil, a gente vai ter duas zonas bem claras, né? A gente vai ter uma seca no centro-norte, né? E aí a gente está no centro. E a grande preocupação que a gente tem também no sul é a precipitação, né? Para que não ocorra igual ocorreu há 2 anos atrás, aquela quantidade de água caiu. Aqui em Goiânia a gente tá tentando trazer ações que a gente possa minimizar os incêndios, porque aqui a gente naturalmente tem uma questão culto da interação. Se iniciou em lotes baldios ou nos parques, foi em áreas próximas que migrou pro parque. Por quê? O goianiense, infelizmente, ele tem hoje, tudo aquilo que ele não quer mais e ele quer limpar o seu ambiente, seja seu lote, ele pode lastrar e ele pode, né? A gente tem vários parques em Goiânia, mais de 70 parques que ocorrem esses incêndios muito por ação humana, e a gente tem a perda da qualidade do ar, porque você vai jogar na atmosfera fuligem, né? E você vai alterar a qualidade desse ar. E no momento onde você não tem precipitação, então a gente também está preocupado com a saúde pública no segundo semestre, onde você vai ter várias doenças respiratórias sendo efetivadas justamente pela maior quantidade de material particulado, pela incidência do calor. As crianças e os idosos são os mais prejudicados, e aí a gente tem um problema que é histórico na região metropolitana, não tenho precipitação, não tenho recarga dos mananciais, eu vou ter o quê? Uma escassez hídrica. Muito provavelmente esse ano o estado vai ter que decretar emergência no Meia Ponte, que é o principal abastecedor da nossa região, e a gente vai ter que regrar o uso dessa água. Então consegue compreender que a gente tem um bojo de ações que a gente tenta solucionar, mas eu sempre falo e quero utilizar a Interativo como isso. Você, cidadão goianiense, você é parte do problema, mas você também é parte da solução. Não coloque fogo de forma alguma nesse período de calor que a gente está tendo e iniciando agora a partir de agosto.
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0: Eu já fiz isso, assim, muito equivocadamente. Eu corroboro o que você está falando. Uma vez eu fui colocar um fogo num espinheiro, num lote que eu tinha, dentro de uma piscina desativada. Achei que estava sob controle. Eu mandei limpar o lote, o pessoal jogou esse espinheiro lá. Falou, vou queimar, porque está difícil tirar isso aqui. Nessa época de seca. Gente, é desesperador. A gente não tem controle depois que você bota fogo num negócio seco. Eu achei que o fogo ia passar para os lotes do lado. Eu não sabia se eu chamava bombeiro. Eu não tinha mangueira ali, eu não tinha água. Foi um desespero. Então não façam isso. Experiência própria. Um erro que eu cometi. Quem está nos ouvindo, não ache que você vai conseguir controlar. Água morra abaixo, fogo morra acima, ninguém segura. Então não façam isso. Dê outra solução para a limpeza aí do seu lote.
3: E o Cerrado, a gente sabe que existe o chamado fogo espontâneo, que acontece, mas a maior parte dos focos são iniciados por intervenção humana. Então, aquele que quer limpar o pasto, né? Aquele que tá fumando cigarrinho enquanto viaja e joga bituca ali no acostamento, aquilo pode iniciar também um foco de incêndio. Então a gente tem que ter consciência que a maior parte do fogo inicia por intervenção humana. E a chegada de uma frente fria aqui em Goiás coloca o estado sob 2 alertas de perigo potencial emitidos pelo INMET para hoje. O risco de chuvas intensas é restrito à região sul-goiana, onde são esperados volumes de até 50 milímetros por dia e ventos que podem atingir 60 quilômetros por hora. Segundo o alerta, o declínio da temperatura será mais abrangente, afetando tanto o sul quanto o noroeste, com queda dos termômetros entre 5 e 3 graus, o que acende sinal de atenção para a saúde devido à mudança brusca do clima. Para garantir a segurança, autoridades recomendam que moradores dessas regiões evitem se abrigar debaixo de árvores ou estacionar veículos próximos a torres de transmissão e placas de

0: propaganda durante as rajadas de vento. Tem declínio de temperatura previsto, inclusive, aqui para Goiânia, né? A gente aguarda ansiosamente um pouquinho do frio, que não chegou.
1: É, lembrando que ventos acima de 70 km por hora já é considerado tempestade, por isso que essa orientação nesse período, porque você vai ter uma precipitação intensa num espaço curto muito tempo e um deslocamento de ar muito intenso. Por isso que solicito que vocês não coloquem o carro embaixo de carros, veículos e
0: árvores.
1: Árvores, etc.
0: É, e placas de propaganda, torres de transmissão, fica o alerta. Daqui a pouco, participação dos nossos ouvintes através do WhatsApp da Interativa é o 32269490. Tem aqui ouvinte participando, Jefferson, pelo 32269490. Fala, turma, segurança do condomínio, polícia vigiando por estar preso, segurança de ex-presidente, mas o 38 estragado é o que vai defender as três mulheres da casa dele. É o ouvinte aqui ironizando pelo WhatsApp da Interativa. A gente vai trazer mais participações daqui a pouco. É o Falando Sério aqui pela Interativa e daqui a pouco, aliás, o Papo Cabeça aqui na Interativa e daqui a pouco, decisão judicial. Justiça derruba liminar e libera expansão do IA contra o crime em Goiás. 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
1: De volta com Papo Cabeça aqui pela Interativa, participe, WhatsApp 32269490. Tribunal de Justiça de Goiás suspendeu a liminar que havia paralisado o contrato de 304,8 milhões de reais do programa IA contra o crime. Com a decisão, fica autorizada a retomada da ampliação do sistema de vídeo monitoramento no estado. Sentença foi proferida pelo presidente do TJ, o desembargador Leandro Crispim, após análise do pedido da PGE. O magistrado avaliou que a manutenção da liminar prejudicaria o planejamento logístico do estado, além de comprometer o cronograma de execução e o direcionamento das verbas orçamentárias. Decisão restabelece o fluxo de investimentos e libera a sequência do cronograma de instalação do sistema. O projeto prevê a criação de uma rede unificada de vigilância eletrônica, alcançando 194 municípios em Goiás. Segundo a SSP, a infraestrutura receberá o reforço de 4.435 novas câmeras dotadas de tecnologia de ponta. Monitoramento e processamento de dados em tempo real ficarão centralizadas em 22 bases operacionais, os chamados Centros Integrados de Inteligência, Comando e Controle. Então está mantido aí o contrato de 304 milhões de reais.
2: Henrique, a ferramenta contratada, ela é extremamente importante e eficiente para a gestão das áreas urbanas do estado. Acho que isso é indiscutível. Acho que Goiânia e Goiás, pelo CEA, por toda a tecnologia de IA trabalhando, isso é um ponto extremamente favorável para o nosso estado. Agora, eu também, Henrique, acho que a gente tem em algum momento fazer uma reflexão sobre os órgãos de controle, principalmente quando se tem licitação e quando se tem concorrência, etc. Mesmo a gente tendo a nova lei 14.133, você tem uma série de restrições que, ao invés de facilitar, Henrique, faz é facilitar o sobrepreço, a celeuma da entrega, porque aí se você não faz um termo de referência muito bem claro, muito bem objetivo, o cara pede dilatação do prazo para entrega, ele pede aditivo. Então acho que a gente em algum momento vai ter que encarar. E o que me incomoda muito, não nesse caso específico, porque foi bem no início, mas a grande maioria das ações dos órgãos de controle, você primeiro permite iniciar as obras ou implementação do programa para depois tentar reverter. E aí você nem termina, né? E fica paralisado. Isso afeta a população. Eu te falo porque a gente precisa pensar sobre as licitações e como a gente faz a contratação. A gente tem um exemplo emblemático aqui, que é o viaduto ali da Castelo Branco, continuação da Leste Oeste. A empresa que ganhou, abriu falência, e aí você tem que fazer aditivo, e depois você tem que ver, e o poder público fica refém dessa tecnicidade jurídica, né? Eu acho que a gente precisa avançar nesses processos. Eu sei que a gente tem medo demais, mas também, cara, a gente cria tanta dificuldade que acaba que começa a fugir pelos dedos e aí acaba tendo problema para o cidadão comum. Porque o objetivo, quando a gente faz uma política pública, é que o cidadão comum seja beneficiado. E muitas vezes, por esses desencontros, acaba que o cidadão comum não tem aquilo que ele deseja, que é o imposto dele, que é as melhorias, as benesses.
1: No caso, o Ministério Público questionou três pontos principais quando pediu a suspensão do contrato. Primeiro, a dispensa de licitação. Essa contratação direta dessa empresa chamada Palladium Corp, inclusive empresa que teve o seu contrato social elaborado e registrado na JUSSEG às vésperas da contratação. Então, isso levantou um sinal amarelo, vamos dizer assim. Primeiro, que não se ficou claro no contrato como é que iria fazer o tratamento dos dados biométricos, porque a gente sabe que hoje a gente vive numa sociedade em que esses dados valem ouro, que é o chamado Big Data. Então você tem os dados de todo mundo. Então como que vai ser feito hoje, né? O Ministério Público questiona como é que vai ser feito o tratamento desses dados biométricos, especialmente sobre a tecnologia de reconhecimento facial. Quem vai ter acesso a esses dados? Porque hoje a gente tem vários dispositivos legais que dão privacidade a esse tipo de informação. E em relação ao valor do contrato, isso foi outra coisa que foi questionado, que seria o dano ao erário público, que também é questionado no processo que pede a suspensão do contrato. Logicamente que esse desdobramento que a gente tem agora do presidente do tribunal fazendo a suspensão da liminar abre um precedente, né? E aí, abriu-se, mas vão explicar como é que vai ficar a questão do tratamento dos dados, a questão da contratação direta, tá com o governo do estado agora explicar como é que vai desenrolar essas questões mais sensíveis.
3: Henrique, é importante também destacar para o ouvinte que quando existe uma dispensa de licitação para contratação de um serviço, isso não quer dizer que o gestor público chegou lá no balcão da loja, deu um cheque e comprou alguma coisa e foi embora, né, pro gabinete dele. Não é assim que funciona. Uma dispensa de licitação também tem um processo administrativo em que são avaliadas todas as possibilidades e a inserção desse caso nas hipóteses de dispensa de licitação constantes da Lei Geral de Licitações, a 14.133. Isso. Então, não é uma farra do boi. Eu não sei exatamente o caso, como que foi, mas existe todo um processo administrativo, documentação colacionada, cotação de preço, enfim. Essa dispensa, não sei qual que foi a razão dela, mas é prevista na legislação as hipóteses. Então, provavelmente foi calcado nisso que o presidente do Tribunal de Justiça derrubou essa liminar, e também pela necessidade do serviço, mas também pela ausência de uma irregularidade chapada na modalidade de contratação. Então, me parece acertada a decisão do presidente do Tribunal de Justiça, e não significa a dispensa, que isso eu quero ressaltar, que seja um devaneio, uma loucura ali, porque o termo pode levar aos leigos, né, que entender isso, que é uma compra realizada sem qualquer critério. Não é assim que funciona.
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4: Boa tarde, Interativa, boa tarde. Tenho que falar com vocês, sei o que tá acontecendo com os postos de gasolina. Tá tudo falando que não tem óleo diesel. Zero que era a guerra, agora a guerra diz que acabou. Tá falando que não tem óleo diesel, tá metendo a faca, bicho. Já aumentou duas vezes essa semana. E aí, o que vocês acham disso? Eu, Sione, do senador Canedo, Goiás.
1: Obrigado, ouvinte, com a palavra aí, né? O Cindy Poço, né? O que que tá acontecendo aí com o diesel?
5: Teoria da conspiração ou não, Lula quer as tarifas do Trump e Bolsonaro quer voltar pra cadeia. Quando Bolsonaro estava preso, Flávio liderava as pesquisas. Então ele tá cavando essa falta. Aqui é o Itz Cândido, de Aparecida de Goiânia.
1: Obrigado, Itz. Tá aí com essa teoria, como ele mesmo, teoria da conspiração ou não. Tem mais ouvinte?
3: O ouvinte tem razão em parte, na minha opinião. Talvez realmente um acirramento nas tarifas do Trump possa ser interessante pro Lula politicamente, porque evidencia uma bandeira de nacionalismo do Lula, de defesa da soberania nacional. Agora, eu acho que o retorno da prisão do Bolsonaro não tem tanto sentido pro Flávio, porque o derretimento dele nas pesquisas não se deve à prisão ou não do pai, se deve sim aos escândalos do caso Master, né?
1: Agora 12:33.
6: Eu acho que se deve também, ouvinte, assim, a gente tem que parar para olhar exatamente ao Flávio pedindo as tarifas. Né, assim, ele indo lá na Casa Branca, pedindo intervenção do Trump aqui no Brasil, pedindo para aumentar as tarifas. Então, eu acho que não. O Jair Bolsonaro, os Bolsonaro tudo misturando na minha cabeça aqui. O Jair Bolsonaro voltar pra cadeia ou não, não vai mudar a perspectiva do Flávio nas eleições, né? Sem contar que, gente, pelo que vem sendo falado, assim, nos bastidores, tem muita coisa ainda pra sair do Flávio sobre, né, escândalos do Flávio ainda nessa campanha, viu? Vamos só sentar e aguardar.
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7: Boa tarde, galera interativa. Tudo bem? Queria que vocês comentassem sobre um caso que tá repercutindo aí na internet, sobre a polícia religiosa de São Paulo, né? Aqueles 3 ou 4 policiais foram armados até de metralhadora numa escola, num CMEI, a chamado de um pai, que também é policial, porque foi ensinado para a filha do policial sobre cultura africana. Não pode se ensinar cultura africana, história africana, né, pra criança daquele policial. Agora, cultura nórdica pode, egípcia pode, os deuses nórdicos, egípcio pode, mas cultura africana não pode, né? Gente, é uma brincadeira essa ignorância, hein? Um abraço, Bruno.
1: Um abraço, Bruno.
6: Só uma correção aqui, que cultura egípcia é africana. É, o Egito tá onde? Sim, eu não sei, só pra entender aqui.
3: Oriente Médio?
6: Não, Egito é África. Egito é África. Né? Tem alguns mapas, às vezes, que colocam o Egito no Oriente Médio, mas Egito é África, né?
3: Mas é, esse caso do não sei se eu podia falar, tá? Esse caso eu vi, essa situação, eu vi o vídeo. É um absurdo. Primeiro pela ausência total de competência da Polícia Militar de ir a uma unidade escolar de ensino básico, ensino fundamental, questionar, a pedido lá de um determinado pai, as diretrizes educacionais, pedagógicas ali daquela escola. Não tem nenhum sentido. A Polícia Militar, cuja competência está no artigo 144 da Constituição Federal, que é policiamento ostensivo e prevenção e guarda da ordem pública, ir a uma escola, entrar numa escola, todos armados, e tentar intimidar a diretora, se não me engano foi a diretora, e a diretora respondeu muito bem. Eles saíram de lá acuados, não pela postura agressiva da diretora, mas pelo conhecimento com que ela defendeu a competência dela e a prerrogativa da escola. Esse caso, se há algum questionamento, e o pai tem direito de questionar, esse caso tem que ser questionado com a Secretaria de Educação ou, no muito, com o Ministério Público. Mas jamais pela Polícia Militar indo à escola tomando essa iniciativa. Não é função da Polícia Militar fazer isso.
6: E assim, convenhamos que não é função da Polícia Militar ir armada a fazer isso. Né? Assim, qual que é, o que que tem a ver um espaço escolar com armas? Não tem nenhuma relação uma coisa com a outra. É você desviar totalmente o foco do que é uma educação, você levar armas para dentro desse ambiente.
1: A segurança pública de São Paulo deve estar, assim, a mil maravilhas, né? Para você ter que deslocar, né, dois policiais para ir numa escola.
3: Eram mais, hein? Eram uns 4 ou 5, uns 4 pelo menos, viu?
1: Pois é, lá deve estar tudo certo, né? Pra poder desviar, né? Porque você até desvia de função. Meio-dia e 37, 3226-9490. E o Neymar, hein, gente?
8: Boa tarde, galera do Papo Cabeça. E aí, o Neymar hoje rola ou não rola? Ele deita e rola hoje, qual na Copa passada, ou dá resultado? Boa tarde, galera. Aqui o Wesley Moraes de Aparecido.
1: Wesley Moraes.
2: Segundo tempo, 40 minutos, pega a bola no meio, enfia pro Hendrick, 3-1, Brasil, o Hendrick fazendo o primeiro gol, Neymar voltando bem, Brasil ganhando. Bora, irmão, a vida é dura, a vida já é dura todo dia, vamos festejar, vamos acreditar, vamos torcer, eu tô bastante...
6: Você acha que não tem uma leve treta entre o Hendrick e o Neymar, não? Que o Neymar não... Eu não sei.
2: É o seguinte, quem já foi de esporte coletivo, quando você chega num time, você é novato, você sabe que tem uns caras que mandam, né? Que são os chefes. E o Neymar, assim, eu vejo assim, muita gente falando do Neymar, né? Mas você vê os jogadores, cara, você vê todo mundo defendendo o cara. Os jogadores mesmo ali, os caras que tá ali, os parceiros, etc. Eu acho que com o Endo que é só uma questão assim de se inserir dentro do grupo, mas eu acho que ele já pegou a manha, acho que ele já tá bem, aquela experiência que ele teve no Real Madrid, dele ser isolado, ele vai pro Lyon, ele volta, ele consegue ir pra Copa, ele tá criando casca aí mesmo, que assim, e eu acho, cara, que o Brasil precisa dos dois. Eu quero saber, eu fico muito refletindo com meus amigos, eu quero saber o que o cara faz fora de quadra, não, irmão. Eu quero saber o que ele faz lá.
1: Eu quero saber se ele vai ser abduzido.
2: Eu não vou votar nele. Eu penso o seguinte: se o Neymar fosse candidato ao governador, presidente, aí sim eu ia destrinchar e falar: não, esse aqui não tem como, não. porque isso, vê os lados positivos, negativos, etc. Agora eu quero saber se o cara é isso, é aquilo, tem 50 filhos, 50 mulheres, não tô nem aí. Eu quero saber o seguinte, dentro do campo, ele ganhou a Copa, é hexa, é isso, irmão, vamos pra frente.

eu não dou conta de separar do fora do dentro, não. Assim, eu acho a falta de profissionalismo do Neymar é uma coisa que me incomoda muito. É, e eu, assim, na realidade, eu não gosto dele em campo. Eu acho que ele é muito firulento, ele é muito caicai. É, eu não queria ver ele em campo mesmo, assim. A seleção cresce mais sem o Neymar, na minha opinião, né? É, eu queria ver. O que eu queria ver da seleção, gente, de verdade, era uma seleção que jogasse feliz juntos. É, eu joguei. Eu, eu, eu, eu,

0: campo, você via que eles eram entrosados, que eles estavam felizes de estar ali, que eles eram eles estavam felizes jogando com aquela nação deles, sabe? Eu não vejo isso na seleção brasileira. Eu não tô vendo isso nos meninos, né, que estão ali. Meninos não, vamos falar homens, né, que estão ali. E é isso, assim.
1: Nossa, deixa eu...
2: Rapidinho.
1: Não, é só fazer o seguinte, só pra você ter ideia, a gente tem que ver o jogo, que é o seguinte: o Pelé teve um filho que ele não reconheceu. O Cristiano Ronaldo teve um caso de estupro numa boate nos Estados Unidos e fez um acordo. O Messi foi condenado na Espanha por desvio de dinheiro, corrupção, né? Que ele não pagou os impostos dele. Então é o seguinte, se a gente for olhar todo mundo à vera com a lupa, meu irmão, vai sobrar ninguém não. Então por isso que assim, eu prefiro ir pela massa. Meu irmão, não quero saber de sua vida pra fora não. Se você tem problema, você vai ter problema com a justiça, etc. Fora. Dentro de campo você tem que jogar. Porque aqui é Brasil e a gente tem que torcer pra ele. Mas compreenda a sua ponderação.
2: É o Papo Cabeça aqui na Interativa. Daqui a pouco, último bloco do programa. Pós-pressão, Lula deve definir futuro de Jax Wagner nesta quarta-feira. 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
0: De volta com o Papo Cabeça aqui pela Interativa 32269490. Manda sua mensagem de texto ou mensagens de áudio. Leon Safatli.
7: Não, só pra não deixar morrer um assunto que você mencionou no bloco passado, Henrique, brevemente aqui. A questão da abdução dos jogadores, né?
0: Não só dos jogadores, torcedores também.
7: Ah, é, vixe. Mas olha, eu tava pensando aqui com meus botões durante o intervalo, acho que é bastante plausível, porque se você for verificar na filmografia mundial, todos os grandes eventos alienígenas, a grande maioria deles, ocorre justamente nos Estados Unidos.
8: Nossa, verdade.
7: O cosmos, né, os agentes do cosmos, aí tem uma predileção para aquela região do globo. Então, acho que se for para acontecer, realmente pode ser lá. A Copa sendo lá, acho que os astros estão alinhados para que aconteça essa abdução alienígena ali. Vamos tomar cuidado.
0: É.
7: Ainda bem que eu não fui para a Copa.
0: É. Vamos assistir hoje ao vivo, né? Essa, sei lá, abdução, arrebatação, não sei como é que vai funcionar.
7: O Trump liberou recentemente os arquivos, né? De diversas questões alienígenas aí, né?
0: O ICE vai deixar os extraterrestres entrarem? Porque eles têm visto.
7: É verdade. Né?
0: Tem isso também, hein?
7: Não aprovem, né?
0: É, pode ser que eles sejam barrados lá na imigração. Meio-dia aí, 48.
8: Eu queria ver esse confronto, gente.
7: O papo cabeça tá virando um cafezinho, né?
0: Daqui a pouco. Ai, falando em cafezinho, 18h hoje, hein, gente? Já tem o cafezinho concentrado, o jogo às 19h. A partir das 18h estaremos ao vivo, direto do Oficina Cervejaria, em mais um cafezinho concentrado. Meio-dia. E 49.
8: E aí, você sabe qual que é o pior de tudo? Que eu gosto tanto da Escócia, só que não tem jeito.
0: Ai, não, né?
8: Mas eu gosto, inclusive, eu dei uma, muito tempo atrás, eu dei uma camiseta da seleção da Escócia para os Estados Unidos.
0: Faltando 11 minutos para 13h, presidente Lula receberá o senador Jax Wagner nesta quarta-feira para a reunião que tende a definir o destino do parlamentar à frente da liderança do governo no Senado. O encontro ocorre após Wagner ter sido alvo da 9ª fase da Operação Compliance Zero da PF, que investiga supostas irregularidades envolvendo o Banco Master, deflagrada na última quinta-feira, dia 18. No dia da operação, o senador estava na Bahia e desde então não retornou a Brasília. A expectativa é de que

0: desembarque na capital federal hoje para a conversa com Lula, que deve manter a agenda do dia sem compromissos públicos. Nos bastidores, integrantes do governo esperam que Wagner peça para deixar o cargo como forma de conter desgastes políticos e evitar impactos na campanha à reeleição do presidente. Setores do Palácio do Planalto e do Partido dos Trabalhadores têm pressionado pela saída sob o argumento de que sua permanência pode gerar custo político, especialmente porque o caso Master até então não atingia diretamente o governo e recaía sobre nomes da oposição, como o senador e pré-candidato à presidência, Flávio Bolsonaro. É, o Wagner está resistindo a deixar o cargo, viu? Não quer largar esse osso, não.
1: Mas eu acho que o pior dessa situação foi a fala que ele faz logo depois da operação, né? Eu sou amigo do Lula, eu confio nele. Ele não tinha nada a ver com o fato em si. Aí ele traz o presidente para dentro de uma operação da Polícia Federal, né? Primeiro mostra que não tem, né, nenhuma interferência na Polícia Federal, que ela tem a sua discricionalidade de fazer as suas ações. Agora, me parece essa demora em sair mais como uma teimosia, né? Ah, eu vim aqui e construiu. Mas, meu irmão, todo mundo tem que ser culpado, né? E provado tem. Então, até você ser culpado, então saia. Peça pra sair, fique lá na suplência ou etc. Deixa o bonde, comprova a sua inocência, caso seja necessário, aí sim, você volta, ó, lembra aquele dia lá que todo mundo falou isso? Eu sou inocente. Agora até lá, irmão, infelizmente com os áudios, com as provas, etc. E o que a gente falou esses dias lá na quinta-feira, né, Henrique? O dia que eu faço, essa caixa de Pandora do Banco Master, ele só uniformiza, né, o Brasil, né? Porque ele pega executivo, legislativo, judiciário e grandes empresários e a comunicação. Então, ele tá com todos os poderes com algum tipo de acesso, né? Então, isso é temerário. Acho que a gente tem que, os órgãos de controle, a legislação, ela tem que se atentar para isso, para que a gente possa evitar futuros casos massa, sabe, Henrique? Eu acho que a gente tem que aprender com nossos erros.
2: Eu acho a postura do Jax Wagner de uma deslealdade muito grande com o Lula, né?
1: Também.
2: Porque todo mundo sabe que o Lula não o afastaria de imediato ou deliberadamente. Se ele não faria isso nem com um ministro que não seria do seu grupo político, porque o Lula é muito mais da conciliação, que, quanto menos com um cara que é do núcleo duro de amizade dele, antigo e tal, né? Então, e o Jax Wagner, sabendo, né, que o que está em jogo ali é muito mais do que a própria carreira, é a reeleição do Lula, né, e a última eleição do Lula, ele deveria ter a postura de se afastar imediatamente, de entregar o cargo imediatamente, com esse discurso mesmo que você falou. Olha, eu vou me afastar para provar a minha inocência, para fazer a minha defesa, para ter tranquilidade de fazer isso. E não, né? E aí aquela entrevista que ele deu lá, ele joga pro colo do Lula, né? Ah, não, eu tive com o presidente, falei com o presidente, ele não me pediu para sair, estamos, tá tudo bem, né? Então, se ele me pedir, eu saio, ou seja, ele foi desleal com aquele que é amigo dele, né? Que é amigo dele há muitos anos, né? E esse é um problema. Essa corrupção, enfim, essa possível corrupção, não é um problema de corrupção do partido, é dele, pessoal. Assim como em relação também aos demais agentes políticos, não é o PL que foi beneficiado pelo Master, é cada agente político individualmente ali que teve seus ajustes com o Vorcaro. Então, ele teria que ter, ele não estava ali a serviço do PT fazendo acordos e ajustes e dinheiro de caixa 2 pro PT. Não, era dele, era para ele o esquema, né? Supostamente. Então, acho que ele deveria ter a hombridade de deixar o cargo para não prejudicar um projeto político que é muito maior do que ele.
0: 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No
3: ar. Boa tarde, Rádio Interativa. Boa tarde. Boa tarde, todo mundo da bancada. Boa tarde, nossos ouvintes. Então, sobre a questão dos incêndios, outro dia mesmo eu precisei ligar para o Corpo de Bombeiros para fazer uma denúncia, né, sobre um foco de incêndio que estava acontecendo ali na BR-153, justamente para aquilo não alastrar. E a moça que me atendeu falou assim: é em residência privada, em lote privado ou é nas margens da rodovia? Aí eu falei que era as margens da rodovia. E aí a minha pergunta é a seguinte: Se fosse uma situação de um lote privado ou uma residência, né, um setor assim, algo que fosse particular, então nesses casos o bombeiro não vai, ele deixa ali o fogo queimar tudo.
0: Obrigado, ouvinte. Acredito que
2: o bombeiro vai sim. Vai, sim, uma situação de um incêndio, independente se era numa residência privada, se era num comércio, qualquer que seja, o bombeiro atua, ele arromba a porta, se for o caso, ele é uma situação de emergência. A autoridade pública tem competência, tem autorização, tem legitimidade para fazer a atuação ali em prol da defesa da vida, da saúde, da integridade física e do patrimônio de quem está ali na situação ou por perto, né?
1: E vem muito mais de estabelecer um quantitativo, sabe? Esse incêndio começou aonde? Foi numa área pública, foi numa área privada, foi em um parque, né? Porque aí a gente volta naquela fala do começo. O grande problema na cidade de Goiânia é os incêndios em áreas privadas, né? Em lotes.
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3: Meus amigos, estamos caminhando a passos largos para se tornar o evangelistão, com essa lógica, teologia do domínio aí desse grupo neopentecostal aí. Tempos terríveis nos aguarda. Até mais, boa tarde.
0: Boa tarde, obrigado, ouvinte. Vai lá, Leon.
2: O ouvinte está coberto de razão, viu? Porque, inclusive com a deflagração da operação contra o Bispo Edir Macedo em relação à irregularidade no Clique Mais, lá no banco dele, veio à tona diversas questões da Igreja Universal. Ela tem convênios e contratos ali com o governo de São Paulo, inclusive com relação com a Polícia Militar. Os policiais militares aí e os presídios recebem uma assistência e pagam, obviamente, por isso, né? Os policiais militares são orientados, têm palestras com pastores, uma coisa, inclusive dentro de templos, né? Da Igreja Universal. Então, é uma coisa assim, uma mistura, né? De Estado e religião que é completamente atípica no Estado Democrático de Direito, com poderes institucionais constituídos que estão se imiscuindo com religiões que não deveriam ter essa influência na atuação de agentes públicos, né?
0: A operação foi deflagrada ontem pela PF, né? O banco Digimais, que tem entre seus acionistas o próprio Edir Macedo, que ontem teve a sua quebra de sigilo fiscal, bancário telemático, e mostra que o modus operandi era muito parecido com o do Márcia. Né? Uhum. Então, o Master fez escola aí, nesse caso. Utiliza, inclusive, essa negociação de CDBs acima do valor de mercado. Algo muito parecido com o que o Master fez. Voltando 3 minutos para 1 da tarde, ouvinte no ar.
3: Henrique Augusto, meu nobre. Onde estás, o nosso ursinho carinhoso da Manchester Goiana? Você tá doido aí? As férias do Morgantino não acabam mais, não? Valeu, Leandro.
0: Valeu, Leandro. Dia 1º, se eu não me engano, ele volta. É CLT, né, gente? 30 dias, né? Quem pode, pode, né? O Morgan entrou de férias dia 1º de junho.
4: Eu vi que ele tá correndo, né? Ele tava na maratona.
0: E está correndo aí pelo mundo. Boa tarde, pessoal. Boa tarde.
5: Com todo respeito à colega que tá comentando aí, falar que não gosta de ver o Neymar em campo, mesmo com tudo que ele faz de errado, é um ser humano desprezível, que ninguém gosta, eu particularmente eu também não gosto, mas falar que não gosta de ver o Neymar em campo é porque não entende nada de futebol, e não tô falando isso por misoginia, por machismo não, é porque realmente não entende. Ele não se tornou o maior artilheiro da seleção brasileira à toa, ele não se tornou o maior assistente da seleção brasileira à toa, ele realmente com a bola nos pés é o melhor de uma geração que já dura mais de 15 anos, depois de Adriano, Kaká, não teve outro à altura.
0: Obrigado, ouvinte. Vai lá,
4: Dani. Se você tem necessidade de falar que não é por misoginia, é porque é por misoginia. Me desculpa, assim. Você não precisava ter falado isso, sabe? Pra quê? Assim, de verdade. Agora, eu falo que eu não gosto do Neymar porque eu acho que Neymar cai. Eu acho que Neymar fica caindo, fica fazendo firula. Por isso que eu não gosto de ver ele em campo. Eu sei que ele joga muito, que ele é brilhante, que ele faz gol, que ele tinha todo o talento do mundo de ser o maior jogador de todos os tempos. Mas ele desperdiçou isso e eu não gosto. Simplesmente isso. Eu entendo que ele tem um jogo muito bonito, né? Poderia ter sido maior do que é, mas desperdiçou o talento e por isso eu não gosto. Tenho o direito de ter minha opinião, que é diferente da sua, e não é por isso que eu não entendo de futebol.
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6: Boa tarde, galera do Papo Cabeça. Então, a questão do Neymar e o Endrick é porque o Endrick, numa daquelas perguntas que jornalista chega pra fazer, quem é melhor que quem e tal, e o Endrick não achou o Neymar o melhor. E aí, escolheu um jogador até que é bem... não é um dos melhores em relação ao Neymar. Então, tem toda essa birra do Neymar e dos parças dele, dos parças da seleção dele, como Casemiro, com essa questão do Endrick aí, dele não escolher o Neymar como melhor.
0: Aí tá a explicação do nosso ouvinte final de mais uma edição do Papo Cabeça. Muito obrigado, Gabriel Tenalha, Daniele Wood, Leon Safatli. Obrigado, gente.
1: Tchau, tchau, gente.
4: Tchau, gente. Até a próxima.
2: Valeu, pessoal. Bom jogo a todos hoje à noite e até a próxima.
0: Muito obrigado à nossa audiência, à nossa equipe, Alex Almeida na direção da live, edição das mensagens de áudio, Adriano Rosa. Vem aí o Top 10. Papo Cabeça volta amanhã a partir do meio-dia.
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1: Chega mais o Rapa com a Feira.

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0: nossa quarta mais top de hoje com Golden. Na quinta, Jota Quest, Tim Maia, Acenda o Farol. Sexta posição para Billie Eilish, Birds of a Feather. E a novidade dessa semana passou por aqui também com Bruninho Mars, God Was Showing Off.
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0: quarta-feira aqui no Top 10.
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0: Taylor Swift com a sua Opa Like, que tem um videoclipe, a gente acabou de acompanhar na MTV, bem bonitinho. Segunda posição pra Taylor Swift e a terceira, Olivia Rodrigo com a sua Drop Dead. Fechando mais uma edição do Top 10 essa tarde, um programa Orcegups, há 54 anos sendo referência em segurança no Brasil e senador pioneiro no cuidado masculino. Galerinha, sou Henrique Augusto, a gente volta a se encontrar aqui na Interativa amanhã, a partir do meio-dia no Papo Cabeça. Pode ser que eu faça algumas participações hoje, lá direto do Oficina. Hoje tem cafezinho concentrado, jogo Escócia e Brasil. 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

rolando aquela energia de Copa do Mundo. E quando tem jogo do Brasil, é ainda mais especial. Eu sou a Frozen Gabs e tô chegando aqui pra assumir o comando da Interativa até as 5 da tarde. Vocês me encontram lá no @FrozenGabs no Instagram. Me segue lá caso você não siga ainda.

meu palpite pro jogo de hoje. Vamos ver se alguém acerta o placar. Eu tô otimista. Será? Acho que um pouco. Vamos começar o programa com BTS, Swim. Cadê meus K-popers?

0: daquela época, essa música de 2007, que tava ficando muito saturada, tava ficando muito cheia de poser, sabe? A galera que queria tá na cena só pelos 15 minutinhos de fama, e isso rola com todas as cenas até hoje, né, galera? É o estilo musical que tá em alta, sempre aparece um ou outro ali que não sabe nem o que tá fazendo lá, não sabe nem o que tá falando, o que tá cantando, mas tá lá pra aparecer pelos holofotes. E hoje, na era da internet, isso ainda tá mais tenso. A gente curtiu também Capital Inicial, Música Urbana, uma das músicas que ficou do espólio ali, do Aborto Elétrico, que é a banda que deu origem ao Capital Inicial e à Legião Urbana. E aí eles dividiram ali as músicas, ficou Fátima, Música Urbana, algumas ficaram pro Capital. Dua Lipa Training Season, e a gente continua aqui no 32269490. Manda seu pedido, manda seu palpite pro jogo de hoje. Tá valendo um par de ingressos do Cinemais. 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

0: Uai, gente, eu emocionei tanto com essa música que eu pus a trilha errada.
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2: Fala, Provei Raves, aqui é o Caio de Campinas. Manda pra mim, por favor, a música Carla, aquela assim, ó. Ô, Carla, eu te amei. Dedica ela pra Carla, minha futura namorada. E sobre o jogo, Frozen Gabs, 3-1, crava aí, tá? Abraço.
0: Bom palpite, eu acho que vai ser mais ou menos isso, espero.

0: Play tá demais hoje, gente.
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0: Caraca, que programação é essa, gente? Modéstia à parte, nós estamos arrasando. Britney Spears, Gimme More.

0: decide mandar o seu. 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Manda, manda o pedido que eu tô aqui já no 12, tá? Tô no 12.
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1: Teve mudança de uniforme na seleção antes do jogo contra a Escócia. Os goleiros do Brasil não vão mais usar o conjunto vermelho previsto inicialmente. Agora a cor escolhida será o verde. Resumindo, a alteração aconteceu fora de campo, mas já rendeu mais debate do que muita substituição durante a Copa.
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1: Boa tarde, Rajinho. Frozen Gabs, boa tarde. Frozen Gabs.
2: Oi.
1: Toca The Eye of the Tiger com sangue no olho pra esse Neymar meter umas duas bolas no gol do adversário. Brasil ser campeão. Abraço. Quero participar de qualquer coisa que você for sortear, Frozen. Um abraço.

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0: diss track que ela fez pro Eminem, gente. Pois é, Eminem saiu por aí nos anos 2000 falando: ah, já peguei a Mariah Carey, ah, não sei o quê. E a Mariah falou: escuta aqui, querido, primeiro de tudo, quem é você? Segundo de tudo, aí ela mandou essa faixa aí, falando: por que você é tão obcecado por mim, querido? Larga de mim, sai, sai pra lá. Ela, inclusive, no clipe, quem tá acompanhando aí em TV viu aí, ela vestida de Eminem. E aí o Eminem fez outra música depois também, falando sobre essa. Esqueci o nome dessa música do Eminem, mas vou lembrar e já falo pra vocês. A gente curtiu na sequência Bruno Mars, I Just Might, e Black Eyed Peas, Just Can't Get Enough. Superplay tá a todo vapor, eu tô animadíssima, espero tá conseguindo passar essa energia pra vocês. Afinal de contas, hoje tem jogo do Brasil, o Neymar vai entrar em campo? Parece que vai, né, gente? Ai, ai, o adulto Ney, o famigerado adulto Ney. E nesse clima de Copa do Mundo, manda seu pedido pro nosso WhatsApp, manda também o seu palpite. O que que você acha que vai dar hoje no jogo do Brasil? Ai, Brasil e Escócia. Daqui a pouco, inclusive, tem Canadá e Suíça. Canadá que surpreendeu aí no último jogo, uma goleada contra o Catar. É um dos países sede da Copa. Estamos aguardando pra ver se vai repetir essa façanha, hein? Manda seu pedido. 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Já tô de volta com mais músicas, mais pedidos, mais palpites da Copa do Mundo e outras cocitas más.
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1: Boa tarde, Frozen. Eu não sei o nome da música, mas me ajuda aí. Se possível, manda até o nome dela.
2: Pera aí, gente, que eu acho que eu pus o áudio errado. Essa vai ficar pra depois. Calma.
1: Olha,
2: agora
1: e
2: sim.
1: E aí, joia?
2: E aí,
1: olha, placar.

0: do jogo hoje. 2-1. 2 pro Brasil.
1: Claro, né?
0: Hein? Toca pra nós uma do Backstreet Boy, por gentileza. Qualquer da sua preferência. É nós. Vai, Brasil!
1: Vai, Brasil, Backstreet Boys. I want it that way.

a vinheta tava desligada, mas tudo bem. Demi Lovato, Heart Attack. A gente curtiu também Backstreet Boys, I Want It That Way, pedido de ouvinte. E Tijuana, a tropa de elite. A gente tá no clima de Copa do Mundo, jogando o Brasil hoje. E manda seu pedido junto com o seu palpite. Lembrando que o seu pedido tá valendo par de ingressos do Cinemais. E tem mais, tá? Esqueci de falar pra vocês, mas vou falar agora porque ainda dá tempo. Tá valendo super.

0: Exatas. Então manda aí o seu pedido que você já tá concorrendo aos prêmios de hoje. 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
2: Olá,

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1: Boa tarde, Frozen. Eu não sei o nome da música, mas me ajuda aí. Se possível, manda até o nome dela aí.
2: Vamos aí, Chazão, mano.
1: Bam, bam, bam, bam, bam, bam, bam, da, da, da, da, da, da, da, da. Eu não sei o nome, mas eu escutei na In.
2: The White Stripes, Seven Nation Army é o nome dessa música. Ela é muito música de areia.

0: rendido com sucesso. A gente curtiu também Taylor Swift, The Fate of Ophelia e Zara Larsson, Lush Life. Inclusive, tem um vídeo lá no arroba Interativo FM falando tudo sobre o comeback da Zara Larsson, porque que ela fez sucesso muitos anos atrás, mas não muito, e agora ela veio com tudo. É, interativa também, a cultura. Vai lá no arroba Interativo FM conferir. Vem comigo também no WhatsApp, a gente tá se aproximando da reta final do programa. Então corre pra mandar o seu pedido antes que eu encerre. Tá valendo par de ingressos Cinemais e kit da Via Stratos, que eu sei que vocês também gostam e pedem muito. E pra participar é só mandar o pedido, então tá facinho, facinho. Estamos em clima de Copa do Mundo, começou o jogo aqui Suíça e Canadá, até agora tá 0-0. Nada muito emocionante, mas eu vou atualizando vocês, beleza? 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Valeu, patrocinadores, por fazerem um Super Play ser possível. Daqui a pouco eu volto, não sai daí.
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1: Tarde, gatos, tarde, Goiânia. Bora esquentar aí a torcida da Copa. Toca aí pra nós aí, Waka Waka, Luiz, Goiânia.

0: No Super Play, a gente curtiu também a música mais amada e querida de todas as Copas do Mundo, Shakira Waka Waka e The Weeknd, Can't Feel My Face. A partir de agora, pedidos encerrados no Super Play, mas já sabe, já eu tô de volta com a parte final do programa. Então não sai daí que a gente ainda tem coisa boa pra ouvir juntos, combinado?
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finalizar o Super Play de hoje. Valeu demais todos os pedidos, todas as participações. Vocês são os melhores ouvintes do mundo. Já falei isso hoje. Se não falei, tá falado. Tô de volta amanhã às 2 da tarde com mais Super Play. Amanhã tem Cineplay. Daqui a pouco tem Jogo do Brasil. Ai, meu Deus do céu, que nervosismo. Mas vamos lá, coisa boa. 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Vem aí em box com Johnny Botelho. Mais tarde também tem transmissão do jogo diretamente do nosso estúdio móvel do Oficina Cervejaria. Então, se você não tiver planos ainda, cola no Oficina que vai ser sucesso. Fechou? Vou deixar vocês com essa pedrada aqui. Duke Dumont Ocean Drive. Fui. Vamos, Brasil!

aí. 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

0: comigo, Johnny Botelho. Contigo aí do outro lado do rádio, participando sempre pelo WhatsApp da IN 32269490. Daquele jeitão.
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0: Mandando mensagens com informações do trânsito pro nosso Rota de Fuga. Você me conta o que é que tá rolando aí pelas ruas de Goiânia, ainda mais hoje, com o jogo da seleção brasileira logo mais, né? Já tava comentando aqui agora com a minha amiga Marvila, aqui do comercial, que tá assim, uma cara de sábado, né? Que tá todo mundo já com o negócio de uma long neck, já a camiseta da seleção, espetinho na calçada. Cadê a turma trabalhando? Já tá assim, né? Já tá tudo movimentado já por conta desse jogo. E aí o trânsito, claro, vai sofrer com isso também. Então manda informação pra cá de tudo que tá acontecendo, tá bom? Você também participa do programa respondendo a nossa pergunta do dia, que é justamente sobre a Copa do Mundo. Eu quero saber como é que tá a sua relação com a Copa do Mundo 2026. Você tá acompanhando os jogos? Você tá gostando? Você tá botando fé na seleção brasileira? A gente já vai fazendo o esquenta pro cafezinho concentrado que hoje chega às 6 da tarde, então o inbox hoje um pouco mais curto, né? Então a gente já entra no assunto Copa do Mundo, já querendo saber de você como é que você tá aproveitando essa Copa, o que é que você tá achando até agora, né? Acho que tá na hora da gente fazer um balanço, tá terminando aí primeira fase, tudo, manda a sua mensagem, 3226-9490.
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0: Não preciso nem falar, né? Quem participa concorre a prêmio. Você tá sabendo? Você lembra quais os prêmios, né? Isso. Par de ingressos do Cinemais, que mais? Exatamente. R$100 pro Comiqueto Sanduicheria. Tô esperando a sua mensagem.

0: aqui no Inbox. 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Hoje, estamos falando de Copa do Mundo, né? Daqui a pouco, 6 horas, tem o cafezinho concentrado, direto da oficina, direto do nosso estúdio móvel, né? Fazendo aquele esquenta pro jogo da seleção mais tarde. André Rodrigues, Henrique Augusto, a turma toda no oficina. Aí, até lá, eu tô querendo saber se você tá empolgado com essa Copa do Mundo, né? Como é que tá a sua relação com a Copa do Mundo? Tá vendo os jogos? Tá acompanhando tudo? Tá gostando do que tá vendo? Conta pra mim!
1: Fala, Johnny. Boa tarde. Tudo bem? Aqui é o Henrique. Fala, Henrique. Cara, não consigo acompanhar os jogos aí na sua maioria, mas com certeza, patriotismo na hora que o Brasil entra em campo, tem que estar presente.
0: Gol da Suíça.
1: E eu acertei o último palpite, hein, dos 3-0. Forte abraço.
0: É verdade. Valeu, Henrique. Pois é.

0: vamos ver, né, cara? Se hoje a seleção desencanta, meu. Eu assim, contra o Haiti. Olha pra mim, olha pra mim. Contra o Haiti, né? Mas hoje tem o menino Ney, né? Que o adulto Ney, que vai entrar em campo, né? Muita gente não gosta do Neymar. E eu concordo com muita gente. 3226-9490.
1: E aí, Johnny Botelho, meu brother. Beleza, cara? Aqui é o Douglas. Ah, eu tô acompanhando bem. Tô assistindo todos os jogos possíveis. Aí, só o que é de madrugada mesmo, que eu não assisti. Tô achando o nível da Copa muito top. Só não boto fé no Brasil. No Brasil, esquece o Hexa. Não, mas cara, o jogo tá top, viu?
0: Pois valeu. É. Mas aí, tão dizendo o seguinte. A seleção de 94 também era uma seleção desacreditada. E olha aí o que eles fizeram. Só que aí, quando a gente compara, né? A galera, a turma de 94 com a turma atual, você tá de brincadeira também.
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0: Oi.
3: Trânsito aqui debaixo do viaduto da 136 já tá cremosinho, como diz você, Johnny. Boa tarde, bom jogo pra todos.
0: Trânsito cremoso, informa a Simone ali na 136, na Jamel ali, né? Com a Marginal Botafogo. Muita atenção aí, viu, motora? Agora tem o Justin Bieber com o Daniel Caesar, Peaches. E a Suíça tá ganhando do Canadá, 2-0. 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

0: Anos da Copa do Mundo 2026. Fala comigo pelo 3226-9490. Diz aí.
1: Boa tarde a todos. Excelente sexta, quarta-feira. Bora. Fala, John, que é o Batson, motor de aplicativo. Por enquanto, irmão, tá muito ruim o futebol. Não tá agradável, não. Mas hoje é virada de chave, bora pra cima. 3-0 aí. Eu ia com um placar mais magro um pouco, mas 3-0. Bora. É Brasil nas cabeças. Rumo ao Hexa. Boa tarde a todos e um excelente jogo pra todos aí. Vamos que vamos.
0: Valeu, grande abraço.
2: Fala, Johnny.
0: Oba.
2: Boa tarde aos ouvintes. 153 na altura do Serra Dourada, já daquele jeito. Copa do Mundo. Copa do Mundo, enquanto a seleção ainda não coloca a gente para confiar nela e não passa segurança para os brasileiros, a melhor coisa que está tendo até agora é a disputa do Messi com o Mbappé. Eu acho que tem muito para render, hein? Duas seleções aí que acredito que vai muito ainda aí na Copa, e esses dois aí vão protagonizar um grande duelo. Duelo de titãs.
0: E uma revanche, né, cara? Porque a última final de Copa do Mundo foi justamente da Argentina campeã em cima da França.
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0: Brass.
1: Por quê?
0: Daqui a pouquinho tem o nosso cafezinho concentrado direto da Oficina Cervejaria, direto do nosso Imob. Sim! Hoje tem aquele esquenta especial pro jogo da Seleção Brasileira de logo mais com Henrique Augusto, André Rodrigues e convidados direto da Oficina. Aliás, se você ainda não organizou o seu rolê pra ver esse jogo, vou te bater aqui a real. Não tem lugar melhor que Oficina pra assistir, ainda mais junto com a galera da Interativa. Então a gente te espera lá, tá bom? Tá certo? Chegamos a

ingressos pro Cinemais é a Joyce, final do fone dela é o 9671, Joyce 9671. Tenho também voucher do Comiqueto, 100 pilas, hein? 100 reais pro Comiqueto. Tão indo aqui pro Felipe, Felipe 4763, Felipe, final do fone 4763, tá levando 100zão pra gastar no Comiqueto. Eu, Johnny Botelho, volto amanhã. Volto amanhã às 5 da tarde pro nosso Inbox Interativa. E agora tem o Harry Styles, Golden, daqui a pouquinho, daqui a pouco mesmo. Tá todo

0: Muito bem, senhoras e senhores, tá começando, estamos aqui ao vivo, direto do Oficina Cervejaria, com mais um cafezinho turbinado. Vamos falar hoje desse jogo que eu acredito que vai, eu tenho fé que será um divisor de águas para nossa seleção. Muito boa tarde, noite ou boa noite, tarde, meu caro e meu irmão André Rodrigues.
1: É dia de jogo do Brasil, cara, e mais um cafezinho concentrado. DJ que tá pra lá de Bagdá, meteu um cafezinho turbinado. Isso é um canalha, isso é um cretino. Mais canalha que Carlo Ancelotti, escalando esses três volantes piaba. Em todo caso, DJ, é dia de jogo do Brasil, tá, querido?
0: Dia de jogo do Brasil.
1: Cara. Brasil e Escócia, na cidade de Miami, no estado da Flórida. E conosco, a bancada com meus dois companheiros, dois também diletos amigos, André Popolin, boa noite, você que está com a camisa da Itália.
2: Isso é zica, malandro,
1: isso é zica, viu?
3: Não é nada, boa noite André, boa noite DJ, tô aqui, não é inofensiva, duas copas é sem participar, não causa mais estrago pra ninguém.
1: Duas derrotas pro Brasil em final de Copa,
3: duas copas pra não participar.
1: Em 70 e 94.
3: E aí tá, ó. O Léo tá aqui de azul também, eu tô de azulzinho também.
1: Não, e detalhe, a Itália está a três copas sem jogar.
3: É, agora a terceira, né? Foram duas, agora é a terceira.
1: O último jogo da Itália...
3: Foi a final de 2000.
1: Não, foi em 14, na cidade do Natal.
3: Ah, foi? Ixi!
1: Aquele Itália e Uruguai, que o Suárez mordeu. Ele mordeu quem? O meu querido Chiellini. Léo Martini, boa noite. Mordeu
4: boa
1: o zagueiro Chiellini, né?
4: Ele mordeu o Chiellini, boa noite. DJ, André... O Pulim, todo mundo que tá aqui sintonizado na Rádio Interativa, ansioso pra esse jogo de hoje. Fiquei meio decepcionado com a escalação mais uma vez, porém, olhei pro banco de reservas e tem o nome Neymar. Então, a gente tem um pouco mais de esperança agora nesse meio campo.
1: Olha aqui, peraí. Fala. Olha aqui, ó. Todo arrepiado.
3: Oh, meu Deus.
1: Quando ele falou o nome do craque, eu arrepiei. Neymar Júnior no banco. Já temos a escalação, gente?
3: Já. Você tá com a escalação aí, Léo?
0: Então, antes de você soltar, gostaria de fazer um comentário.
1: Pois não, Jimmy.
0: São Pedro ligou o ar-condicionado.
3: Ligou, soltou. É um clima da Escócia agora. Nós estamos nos Highlands.
1: Malandro, eu tava na rua, no peão, a tarde inteira. Um calor do demônio, um calor de Aracaju, querido. De modo que do Neida... Um frio se fez no Alto do Bueno. Será que na cidade toda ou só nesse
3: Bueno? Não, na cidade toda. Eu tava no Marista ali.
4: Eu
3: com
4: também.
1: Que frio delicioso, hein?
4: É isso.
1: Agora, temos a escalação.
4: Vamos
1: do Screte Canarinho da seleção de Carlo Ancelotti. Por favor, Léo Martini.
4: Vamos para a escalação.
1: Os 11 feras de Carlo Ancelotti, por favor.
4: Goleiro, Alisson. Lateral direito, Danilo. Dupla de zaga, Marquinhos e Gabriel Magalhães. Lateral esquerdo, Douglas Santos.
1: Para aí. Nenhuma novidade. Não é?
4: Nada.
1: Essa é a defesa titular, é a defesa que, acredito eu, o Ancelotti vai até o fim da Copa. Nós temos dois dos melhores zagueiros do mundo, um lateral esquerdo nota 6, não é? Exemplo da camisa que veste o lateral esquerdo e tá ótimo, tá?
4: É isso.
1: Nota 6, nem acerta nem erra. Tá bom.
3: Preenche espaço, é ótimo.
1: E na lateral direito, Danilo, um lateral experiente, seguro.
3: Nota quanto?
0: Pra não falar jogador aposentado em atividade.
1: Nota 6.5. O Danilo é bom jogador. O Danilo é tão aposentado que fez um gol do teu Palmeiras na última final da Libertadores.
3: Então,
1: Menas. Como diria o outro, Menas. Por favor, Léo Martini, continue a escalação.
4: Vamos para o meio-campo. O grande problema da seleção brasileira. E o problema seguirá. Camisa número 5, Casimiro, Bruno Guimarães, Lucas Paquetá.
1: No ataque. Casimiro. Bruno Guimarães e Paquetá. Lucas Paquetá. Ou seja, o mesmo meio campo que jogou contra o Haiti e que jogou na estreia
4: contra o Marrocos.
1: É.
4: Tá. Exatamente.
1: Bom, vamos lá.
4: O trio de ataque, Rayan, é a novidade, um time titular no lugar do Rafinha. Na área, Matheus Cunha com a camisa número 9 e o craque Vinícius Júnior.
3: Ele abandonou o Igor Thiago, pelo menos.
1: Abandonou. Não, bicho, esse cara eu acho que não entra mais em campo na Copa, tá?
4: Pois é.
1: Não entra mais em campo. Entra sim, talvez num Brasil perdendo de 2.
3: Precisa de um grandão pra fazer
1: isso.
3: Arrumar cruzamento.
1: O Ancelotti tá arrependido de ter convocado o Igor Thiago.
3: Nossa,
1: tá profundamente arrependido. Agora, a escalação é a mesma do jogo passado, excetuando o Rafinha.
4: É.
1: Né? Machucado, deu lugar pro Rayan. Ex-jogador do Vasco.
3: Que é o que substituiu ele no jogo.
0: Mas que eu acho que esse menino agora tem que vestir a camisa, né? Porque até agora tava...
1: O Rayan?
0: Com o primeiro jogo a gente entende tal, medo, aquela coisa toda. Segunda partida ainda tá meio desconfortável, a importância da camisa da seleção brasileira. Mas agora tem que vestir.
4: Agora tem que vestir.
0: É profissional, não é? Entendeu?
3: Mas a Escócia, André, é um adversário bom pro Brasil jogar. Nunca perdemos pra Escócia. Já enfrentamos 4 vezes em Copas do Mundo.
1: Isso me incomoda, porque tabu é feito pra quebrar.
3: Enfrentamos 4 vezes. A primeira A primeira partida em Copa foi em 74, 0-0. Depois em 82, 4-1. Depois em 90, 1-0. E depois em 98, 2-1.
1: É. Em 98 é verdade, na fase de grupos, 2-1 pro Brasil.
3: E né? A Escócia tem um tabu também, que eles nunca passaram da fase de grupos.
1: Olha, eu espero que o tabu continue. Com certeza. Aliás, se perderem hoje, é possivelmente eles passaram porque tem 3 pontos, né?
3: É, aí tem que ver com isso. É porque classificam os 8 melhores terceiros colocados.
1: E eu acredito que vai ter terceiro colocado ali com 2, 3 pontos. E o saldo da Escócia não é de todo ruim, a não ser que tome um chocolate hoje da seleção brasileira.
3: Eu fiz
1: brasileira.
3: Uma simulação, eu acho que a Escócia ficava entre os 8.
1: Ficava entre os 8, né?
4: E deixa eu falar pra vocês, quem vocês acham que... Vocês acham que tem algum grande jogador na Escócia?
1: Cara, não, lê a escalação da Escócia aí. É McCallum, Jack Daniels, quem mais?
0: Eu não conheço, então não
1: Jack
0: posso
1: Daniels
0: falar.
1: Não, é dos Estados Unidos. Jack Daniels é do Tennessee, querido.
4: É, então. Goon, é Patterson, Hendry, McKenna, Robertson. Ferguson. Mas não é o Ferguson, o obviamente.
1: Sir Alex Ferguson.
4: Não, é McLean, Gunnadoke.
1: E o Gunnadoke tá jogando?
4: Eu não sei quem é. McTominay, eu sei quem é, esse é do Napoli. McGinn, não sei quem é, e Shanklin. Então, assim, só conheço...
1: O Shanklin, o futebol do Shanklin lembra muito o futebol do Anailson, que jogou aqui. É.
0: Rapaz, eu até acreditei que ele conhecia. Nossa. Rapaz,
4: eu conheço aí, dois jogadores aqui.
3: Aí, o Robertson, que é do Liverpool.
4: Exatamente. E o McTominay, que é do Napoli.
1: E aí, só o uísque bom, viu? Aí, nenhum com menos de 16 anos. Eu só o uísque bom.
4: Esses dois.
3: E tem o... Acho que é o McGinn, que é... Capitão do Aston Villa.
1: É o McDean, que além de capitão do Aston Villa, também é um novo sanduíche do McDonald's, querido McDean.
0: E o McDean com tônica. Por falar na Escócia, acho que algo é muito importante. Você sabia que o uísque Jack Daniels é feito de milho, né?
1: É feito de milho, porcaria.
4: É um bourbon, né?
1: A gente toma porque é jeca, pô.
4: É um bourbon.
1: Nós somos todos jecas, aí gostamos disso aí.
0: Ah, estamos aqui com o nosso estúdio móvel, Imob da Interativa, em frente à oficina cervejaria. O pessoal tá chegando, ainda tem lugares, tá? Então você que tá aí procurando.
1: Lotado.
0: Vai lotar mais.
1: Ai, como eu amo esse oficina, o melhor astral de Goiânia, DJ Henrique Amaral.
0: Isso mesmo. Agora,
1: é oficina
0: seguinte,
1: cervejaria.
0: Me conta uma coisa, da outra vez que eu fiz aqui o Esquenta, a gente não teve participação do ouvinte. A gente pode chamar o ouvinte?
1: Pode chamar. Ó, manda sua mensagem, seu palpite, sua corneta. Eu quero que vocês cornetem esse italiano maldito. Aliás,
3: em homenagem
1: ao Carleto, o Populinho tá com a camisa da Itália. Essa camisa da Itália é nova, ela, né, Populinho?
3: É a nova, é uma.
1: Pô, você podia me dar essa camisa, né, bicho?
0: É a camisa.
1: Não, na moral, tu nunca me deu um presente, Populi. Então é a tua oportunidade.
0: É a última
1: Mentira,
0: camisa
1: você já me deu vários presentes.
0: É a última camisa que eles usaram.
1: Ah, pois
0: é
1: não.
0: A última camisa que eles usaram em Copa, então tem quase 12 anos.
1: A camisa tá velha, bichinha.
3: Não, mas tem uma camisa da Adidas, da Retro da Itália, acho que é 70 e alguma coisa, 74, 78. Tá linda, essa eu aceito de presente.
1: Não, pois não, vou providenciar.
0: Eu acho muito bonita aquela camisa que o. Em 94, que o Bad.
1: Linda, né?
0: Aquela camisa é bonita.
1: 94, DJ, os especialistas em camisas de futebol, eu sou um aficionado, aliás, estou aqui com a camisa do Atlético Goianiense.
0: Não,
1: camisa
0: tá retrô
1: do Atlético. Tu respeita, tá, Monchê? Camisa do Atlético Goianiense, presente do maior nome da história do futebol goiano, Adson Batista. Com todo respeito ao doutor Aile, tá bom? Tudo bem, mas os aficionados dizem que a safra de camisas de 94 é a melhor da história. Nunca.
4: Icônicas.
1: Nunca uma Copa do Mundo produziu camisas tão loucas quanto na Copa de 94. Só camisa louca.
4: De goleiro, então.
1: De goleiro, pô, aquela do México, do menino lá, o anão, como é que chama?
4: Sensacional, me esqueci o nome dele.
1: O menino lá, o Jorge Campos.
4: É Jorge Campos.
1: Jorge Campos. Jorge Campos, 1,68m, viu?
4: É.
1: Goleiro do México. Nem você confia no goleiro de 1,68m.
4: Não,
1: né?
4: Nem no Arley eu confiava de 1,81m.
1: Nem no Tadeu a gente confia. Pois é. Jorge Campos, né,
4: mas só um comentário sobre a Itália. Favor. O último jogo de mata-mata de Copa do Mundo da Itália foi a final de 2006, que o Zidane meteu a cabeçada.
1: É verdade.
4: No Materazzi, pra vocês verem. Em
1: 2010 eles caíram na primeira fase?
4: Primeira fase, 2010 e 2014.
1: Que louco. Meu Deus, quinhaque, hein?
4: Que loucura, né? Assim,
1: 2002 eles caíram pra Coreia do Sul.
4: Coreia do Sul, um assalto.
1: 98 eles caíram pra França, não foi?
4: Não me lembro, 98.
1: Eu acho que foi a França do Zidane que os eliminou. Tá? Tudo bem, mas expectativa pra esse Brasil e Escócia, Populinho? Vamos passar o trator? Não passamos no Haiti?
0: Não, não vai não.
1: Vamos passar
0: tá
1: na Escócia?
3: Não,
1: Escócia,
3: eu acho que vai ser 3-1.
1: Tá, 3-1 contra a Escócia é um ótimo resultado.
0: Sim.
1: E assim,
0: a então, Escócia... Então anota, peraí, vamos anotar. É. Anote aí.
4: Vamos anotar.
0: 3-1 foi o palpite do Pupulim, entendeu? Hoje a gente vai falar depois só no final do jogo, porque por questões aqui a gente vai soltar a voz do Brasil, que é obrigatório soltar a voz do Brasil, então não vamos ter aquele...
1: Querida voz do Brasil.
0: Entre o intervalo do primeiro pro segundo tempo.
1: Certo? Todo então, mundo ama a voz do Brasil.
0: Eu escuto todo mundo todos os
1: dias. Todo mundo para o dia inteiro pra ouvir a voz do Brasil. Parabéns, Brasília. Eu tô ansioso pra ouvir a voz do Brasil no horário do jogo.
0: É, então vai estar todo mundo, vai todo mundo ouvindo, uma audiência.
1: Vai ser estrondoso.
0: Ainda mais que você sabe que pode correr o risco de vir extraterrestre abduzir no estádio.
3: É mesmo, hoje. A gente comentou hoje cedo, né?
1: Sobre isso, porque isso dá pano pra manga. Agora, a Escócia, a gente não conseguiu passar o trator no Haiti, tá? O segundo tempo, o Haiti teve 7 chutes, o Brasil 2. E o Haiti, bicho, é uma ilhota no meio do Caribe.
3: Metade de uma ilha.
1: Metade.
3: Dividido, né? Com a República Dominicana.
1: Metade de uma ilhota em um país que o futebol profissional praticamente não existe. Ao passo que a Escócia.

0: área.
1: Longe ninguém de mais é analfabeto.
0: É, ninguém mais.
2: Ninguém mais é, você tá vendo. Você viu, ó. É, Cabo Verde segurou a Espanha.
3: Loucura. Mano, Curaçao, e Uruguai.
2: Curaçao.
3: Segurou a Espanha e Uruguai. Fez dois gols.
2: Ainda fez dois gols.
0: É. O Brasil já tá classificado, precisa confirmar o resultado pra classificar em primeiro e ter um caminho melhor.
2: É, porque sendo primeiro, vai pegar o terceiro de algum dos grupos lá, E, F, G, alguma coisa. Sim. Sendo segundo, pega um segundo colocado já.
0: Perfeito. Pois não, o DJ conferindo meu retorno, não tá lindo. Então, tá, não tenho nada a reclamar do meu retorno não, agora,
3: eu quero
0: tá?
3: Seu bem-estar. Né?
0: Muito obrigado,
2: DJ. Meu Deus, que fofinho.
0: Eu fico tão feliz quando o DJ preza por
3: eu
0: mim.
3: Eu cuido dele.
0: Faz um carinho em mim.
3: DJ,
0: eu
3: hoje
0: te amo.
3: Hoje um abraço fraternal hoje da manhã.
0: Eu te amo de vez em quando, mas eu te amo, DJ.
3: Não, mas tá pra mim já é o suficiente.
0: Mas olha, tem que confirmar o primeiro lugar, tem que, eu não digo passar o trator, mas fazer um bom jogo, cara. Mais do que, ô Léo Martini, mais
3: gente,
0: do que.
3: Gente, você falou tudo, André.
0: Fazer um bom jogo,
3: a única coisa que o povo, o torcedor brasileiro quer é um bom jogo, claro, uma boa partida da seleção brasileira. Mesmo ganhando na última partida, não fez uma boa partida.
0: Longe disso. Porque, Dijas, é o seguinte, tá? A gente quer, óbvio, sempre, sobretudo com times de menor expressão, como é o caso da Escócia, a gente quer que o Brasil atropele, passe o trator, Léo Martini, 3-0, 4-1, etc, tá? Mas hoje, mais importante do que o resultado, é o time jogar bem para adquirir confiança. Porque você chega numa fase mata-mata, com o time sendo vaiado em prós e versos por todo o território nacional, o time chega sem moral, malandro. E a gente, quem já jogou bola na vida, sabe que futebol... Aliás, tudo, Léo Martins. Você é cantor, Léo Martins.
3: Exatamente.
0: Se você entra sem confiança no palco, você desafina.
3: Você erra coisas simples.
0: Se eu entro sem confiança para fazer um programa, eu falo mais besteira do que costumo falar. É. Entendeu? Isso em qualquer profissão, gente. Se você entra sem confiança, você que é, você aí, meu amigo motora de aplicativo, se você entra sem confiança, com a cabeça aturdida, trabalhada, pensando em mil coisas e tal, você bate seu carro. É. Entendeu? Então, pra tudo na vida, a gente precisa de confiança, tá?
2: Ó, vamos lá.
0: E pro futebol, sobretudo.
2: Se o Brasil ficar em primeiro, ele pega o segundo do grupo F.
3: Holanda ou Japão.
2: Holanda, Japão e Suécia.
0: Se o Brasil ficar em primeiro.
2: Pega o segundo do F.
3: Exatamente.
2: Que é o grupo de Holanda, Japão e Suécia.
0: E que vai ser a tendência que seja o Japão, né?
2: E se ele ficar em segundo, ele pega o primeiro do grupo F, que tende a ser a Holanda. Pegar a Holanda.
3: Não é por nada, não, gente.
0: O Brasil não tem essa condição, Popolim. Você falou, fiquei assim meio pensativo, mas agora você confirma a informação que me ocorreu.
3: Se correu,
0: o Brasil não tem. Não pode pegar nenhum terceiro. Não é?
2: Não,
0: o Brasil ou pega o primeiro ou o segundo, ou seja, ou pega Holanda e Japão, porque a Suécia.
2: A Suécia vai jogar contra o Japão. Se ela ganhar do Japão, ela faz 6 e o Japão fica com 4.
0: Tá, mas
2: aí
0: não
2: ela vai
0: acontecer
2: pra segundo.
0: Isso.
2: Aí ela vai pra segundo.
0: Não vai acontecer isso. Você viu o carro que a Holanda passou no meio da consciência do Japão, né?
2: É.
0: Então a tendência é que seja Holanda em primeiro, Japão em segundo. Vamos pegar o Japão, então não vai ter moleza, irmão. Não vai ter moleza de jeito maneiro. O time do Japão é bom, cara.
2: Eles ganharam do Brasil.
0: O time do Japão ganhou do Brasil há poucos meses.
3: Vocês não estão entendendo. O time do Japão fez gol de cabeça no Brasil.
0: Sim. E o time do Japão tá com... Aliás, talvez o melhor depoimento, Léo Martini, que eu ouvi de um torcedor nessa Copa do Mundo, você há de discordar, porque isso é um problema que o teu terapeuta tratará um dia.
2: Uhum.
0: Mas o melhor depoimento...
2: Ele tá precisando.
0: O Léo Martini, cara, ele só sabe... Ele tem concentrado a vida dele em duas coisas. Em
3: Charlie Brown Jr.?
0: Não, em música, que é o métier, que é a profissão dele. E em...
3: Lionel Messi.
0: Como é que chama? Pegar seres humanos.
2: Ah,
0: tudo bem. O Léo Martini.
2: Ele
0: tem essas duas vocações, pra música e pra pegar seres humanos.
3: Mas calma.
0: Não, impressionante.
3: Calma.
0: Ele fez jogo passado aqui na oficina, acabou o jogo. Ele fez o que o Rafinha não fez. Ele fez gol, cara.
2: Ele fez gol pro Pulinho.
3: Ele fez gol trabalhando quase.
0: É impressionante. É matador, é camisa nova.
3: Eu vou aumentar o espectro da coisa. Seres vivos.
0: Seres vivos. Não. mas eu tava falando o quê? Ah, tá, lembrei. O melhor depoimento que eu vi nessa Copa, Léo Martini, foi de um torcedor do Japão pra ESPN Brasil. Você viu isso? Ele falando
3: não.
0: Do Zico?
3: Não.
0: Zico is pirate. Ele falando do que significa o Zico pro futebol no Japão. O Zico é pai fundador do esporte bretão, numa nação da dimensão do Japão, cara. Sabe? Da cultura japonesa, sabe? Da relevância.
3: Do ziriguidum do Tereco-Teco.
0: Do ziriguidum do Tereco-Teco. Da relevância da cultura japonesa. O Zico é o cara que fundou o esporte lá, Popolim.
2: Das seleções da Ásia, acho que o Japão é o time mais.
0: É o melhor time.
2: É o time mais bem organizado.
0: É o mais bem organizado. E é um time que surgiu. A primeira Copa do Japão foi que ano, gente? Foi 2002, eu

0: a primeira Copa que eles disputaram? 2002.
1: 2002 e disputaram porque eram anfitriões, e diga-se de passagem, o Zico era o treinador da seleção.
2: E quem avançou bem foi a Coreia do Sul.
1: A Coreia do Sul, isso no roubo, garfado, né?
0: No roubo,
1: foi até a semifinal no roubo. Né? E aí, cara, esse japonês falando do Zico, emocionado, falando, cara, você não sabe o que é o Zico. E quando a gente acha que o time do Japão tem que jogar um jogo difícil e tem que jogar de forma diferente, a gente diz que o time hoje entre com Zico Spirit, com o espírito de Zico, o espírito de brigar até a última bola, o espírito desse talento fenomenal que é o Galinho de Quintino, o Arthur Antunes Coimbra, que hoje o Brasil entre com o Zico Spirit.
0: Não,
1: tá?
0: O cara,
1: meu querido.
0: Não, o cara
1: contra a Escócia 82, o Zico fez gol. Canalha.
0: Fala coisa pra
2: fala
0: você.
2: Fez gol contra a Escócia.
1: Fez gol contra a Escócia 82.
0: Então hoje pode ser.
2: Pode entrar
3: o Zico, fazer... O Zico é o Pelé no Japão. Ele implantou, ele criou o futebol. Tem estátua dele
1: ele
3: no Japão.
1: Ele tem estátua, cara. Bicho, vocês não tem noção que é isso não, rapaz. Você chegar no país e apresentar a bola. Falou, gente, essa é a bola, aqui é o gol, a baliza. Ele sabe esse retângulo? Vocês chutam aqui. E outra, o Zico fala que ele tinha muita dificuldade no começo com seus companheiros japoneses, porque o japonês, ele tem uma dificuldade tremenda pro improviso. E o futebol, um jogo, é arte do improviso, assim como a vida, mas o futebol sobretudo. E o Zico dizia que, pô, você falar pro lateral passar, o lateral passava. Mas se precisasse dele voltar pra marcar ou dele entrar no meio pra caber, ele não entrava. Ele ficava parado na bandeirinha, que nem um abestalhado. Era muito literal. E olha, o nosso ouvinte... Aliás, participem, 3229-9490. Manda áudio, manda texto, manda o escambau de Madureira, tá? O Rubens, querido Rubens, ele diz: o pai do futebol no Brasil, Charles Miller, era escocês, viu? Abraço pra minha esposa Priscila, que é o Rubão de Aparecida. Valeu, Rubão, tamo junto, querido.
3: Seguinte, a gente vai deixar pro próximo bloco. Eu quero deixar essa pergunta no ar pros participantes e
1: pois
3: pro
1: não,
3: André.
1: Jay.
3: Em que momento no segundo tempo o Ancelotti vai escalar, vai colocar o menino Ney, que até hoje o André chama de menino Ney, porque todo mundo, o Messi fez gol, o Cristiano Ronaldo fez 2 gols, o Haaland e o Mbappé fizeram gol,
2: o Kane Neymar fez no
3: e
2: primeiro.
3: O Neymar fez neném. Quero ver fazer gol. Entendeu? Ó, 3226-9490. Estamos fazendo o esquenta aqui pro jogo da seleção. Daqui a pouquinho, às 19 horas, estamos ao vivo com o nosso Imob Estúdio Móvel da Interativa, aqui no Oficina Cervejaria. Não saia daí.
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2: 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Toca a sua história. Senhoras e senhores, estamos aqui com o nosso imóvel, estúdio móvel da Interativa em frente à oficina cervejaria, que já tá quase lotado, hiper, super lotado. Pessoal chegando aqui, tem até fila, mas o negócio é o seguinte, aqui é igual coração de mãe, viu? Sempre cabe mais um. Então, dá uma chegada aqui, venha conhecer também a equipe da Interativa, daqui a pouquinho tem Escócia e Brasil, a partir das 19 horas. Enquanto isso, estamos fazendo esquenta e pedindo para você, ouvinte, participar pelo 3226-9490. André, muitas participações, eu quero que você dê moral pro nosso ouvinte, enquanto você tá aí fazendo gestos, não vou falar obscenos, mas porém, gestos para a sua equipe, eu vou rodar áudio do ouvinte que participou, fazendo o seu pitaco sobre o jogo.
5: Boa tarde, Gwen. Essa abdução e Neymar é igual o Nerivan, todo mundo sabe que canta, mas ninguém nunca viu. Luiz, Goiânia.
2: Sei lá, hein?
6: Fazendo isso.
2: Sei lá, já não estou.
6: Agora, bicho, desculpa, mas virou comum nesse país. É uma opinião comezinha, sabe? E sobretudo de pessoas que entendem de futebol de forma ordinária. Desculpa, meu querido ouvinte, um forte abraço. Eu tenho certeza que você entende muito de futebol, mas você fez a piada assim, en passant, só pra descontrair. Mas
2: pitaco, as pessoas. Pitaco,
6: não, pitaco é o cacete, rapaz. As pessoas. Não, pitaco é o escambau. As pessoas, ô Léo Martins, virou comum no Brasil dizer que o Neymar não é um grande jogador de bola.
7: Hoje não é mais, né?
6: Meio que. Tá, então o celular
7: mas eu vou
6: tá
7: falar
6: em devaneio,
7: coisa.
6: Né?
7: Não, peraí. Uma
6: não,
7: coisa
6: Diego,
7: eu vou
6: tô falando
7: falar.
6: Sério, Diego, é um assunto sério aqui,
7: independente
6: cara.
7: De qualquer coisa, 15 minutos do Neymar, com certeza a seleção vai melhorar muito
6: obrigado,
7: mais.
6: Obrigado, Diego. Obrigado, Diego, pelo momento de lucidez.
7: E assim, agora, não certeza. Negando a história dele, que deu uma Champions League pro Barcelona, entendeu? Uh-huh. Junto com Messi e Soares, que realmente foi o ápice da carreira dele.
6: Sim.
7: Sinto, porque poderia ir mais longe, mas foi por culpa dele,
6: sim,
7: que ele poderia ter sido o melhor do
6: claro,
7: mundo,
6: claro,
7: entendeu? Mas que ele é um fenômeno, é. Sem mas dúvida. A gente tem que entender que estamos numa geração triste.
6: Muito
7: é a pior
6: triste.
7: Fase de
6: não
7: elenco da seleção brasileira.
6: Com certeza.
7: A gente se apegar a Rafinha, e ó que eu sou barcelonista, o Rafinha
6: não,
7: joga
6: tirando
7: demais. Mas
6: o
7: Rafinha não é craque, quem falou que o Rafinha não. É craque, não, não é.
8: É o único craque que a gente tem hoje. É o Vinícius Júnior.
6: É o Vini Júnior. Vinícius é craque.
7: Que?
6: Na acepção da palavra.
7: Ele é craque, mas se você colocar Ronaldo Fenômeno.
8: Ah, não,
7: Ronaldinho
8: não,
7: Gaúcho.
8: Não, dá, né? não.
7: Calma que eu vou chegar lá. Romário, que era as nossas referências de craques.
6: Querido, é o que tem pra hoje. Lembra que mamãe dizia?
7: Falou tudo,
6: é o que tem pra hoje.
7: É o que tem pra hoje.
6: Agora, DJ, me incomoda isso, cara. Essa opinião comezinha que se popularizou entre as pessoas, e sobretudo entre brasileiros, né? Ao afirmarem de forma assim, loquaz, que o Neymar não foi um grande jogador de bola. Não é isso tudo. Porque assim, o Rafinha... Não,
8: ele foi um grande jogador, mas hoje a gente não pode depositar todas as esperanças no Neymar.
6: Pode ser.
8: Até porque ele não tem, por enquanto, e a gente nem sabe se ele vai conseguir ter condições de jogar uma partida total em alto nível.
6: Você viu o que o Didi acabou de falar. O Vini Júnior é craque, mas a gente não pode colocar na prateleira do Gaúcho, do Ronaldo, do Romário, mas o Neymar tá nessa prateleira.
7: Sim, sim.
6: Tá na prateleira dos grandes jogadores da história do futebol.
8: Hoje ele não tem potencial físico pra poder fazer o que ele é.
6: O Pulinho, o Messi tá com 39, o Cristiano Ronaldo com 41.
7: Mas os dois estão jogando.
6: Tá bom, mas o que o Neymar precisa é fazer 6 jogos de forma extraordinária.
7: É, mas tem muitos anos que não faz, cara.
6: Não, tá bom, Léo Martini. Mas calma, bicicleta ninguém desaprende, não.
7: Tomara.
6: Assim, na boa. Eu espero que esse cara entre. Meu irmão, é meu sonho. Porque assim, aí vai fazer uma fila daqui até o setor Perim de gente pra me pedir desculpas. E eu vou aceitar cada desculpa. Sabe por quê? Porque Jesus me ensinou a aceitar as desculpas e o perdão. E aí vocês vão ter que pedir perdão de joelhos.
7: Tá.
6: Pra machucar um pouquinho o joelhinho.
7: Pra mim, o Neymar é uma incógnita.
8: Não,
7: eu não sei o que esperar dele hoje. Eu
8: gostaria muito.
7: Eu sei que ele vai entrar.
8: É, eu acho, eu tô com uma sensação que pode estar totalmente equivocado. Mas eu estou com a sensação, como ele sabe que é o The Last Dance, eu acho que ele vai dar a vida. Nessas últimas partidas.
7: Tomada.
8: Meu medo, ele tá nesse foco de The Last Dance, ele se lesionar. Porque não adianta o cérebro é uma coisa, o corpo é outra.
7: Com certeza.
8: Então ele manda o comando, mas o corpo já não... É igual um carro, você troca o motor, mas a estrutura geral do carro não tá legal. Então o motor potente, o carro pode estragar. Então a gente tem esse problema com o Neymar. Não, jamais desmerecendo o Neymar,
6: também
8: é o cara
6: acho
8: que tá
6: isso
8: no topo da história. Mas o retrato de hoje... Nesse momento, até agora, desses últimos meses, realmente é um jogador que não tem um nível que os
6: outros. Cara, olha, 2 anos, de fato, o Neymar não tem uma sequência.
8: Não tem.
6: Até mais, viu?
7: São quase três anos.
6: O Neymar não tem uma sequência. Tudo bem. Mas é uma esperança, cara.
7: É
6: sobretudo em termos
7: idade,
6: de liderança técnica.
7: Eles
6: não tem uma liderança técnica em campo, O Vini Júnior é um jogador espetacular de lampejo. Você vê o primeiro jogo contra o Marrocos. O Vini não fez porra.
7: Ele fez o gol.
6: Não fez porcaria nenhuma. Desculpa.
7: Ele fez o gol.
6: Ele fez o gol. Lampejos.
7: É.
6: Porém, ele não é a liderança técnica.
7: Não mesmo.
6: A liderança técnica desse time deveria ser dos dois meio-campistas, Paquetá e seu Casimiro. Deveria, o Léo Martini não tá sendo. Entendeu?
8: O André falou um negócio sensacional que eu acho que resume.
6: Mas o Neymar pode ser a liderança técnica, pois não, DJ?
8: Resume toda a explicação. Lampejos. Não é contínuo,
7: não é
8: linear.
7: Não é jogo
8: então,
7: em equipe.
8: Dizer, se o cara, de repente, conseguir anular o Vini Júnior, descobrir ali a fórmula de anular, acabou a seleção hoje, irmão.
7: Não é jogo coletivo, não
8: acabou.
7: É jogo tático, é lampejo.
8: Acho que foi mesmo. Até na primeira partida que tava o Rafinha, eu comentei, eu falei, gente, se anular o Rafinha de um lado e o Vini Júnior
6: acabou,
8: do outro,
6: acabou o time.
8: Acabou o time.
6: Acabou o time. E aí você não pode pedir nada nem do meio campo, porque eles vão lançar a bola pra quem? Pro Igor Thiago, no primeiro jogo, contra o Marrocos?
8: Tá entendendo, né?
6: Não dá. Olha, o DJ tem ouvinte participando conosco, muita gente. A Rosângela, por exemplo, diz: olá, galera, vai ser 4-1 pro Brasil. Uma confiante,
8: Deus te ouça,
6: hein, bebê?
8: Deus te ouça,
6: e um segundo ouvinte aqui, qual é o nome do rapaz? É o Paulo Vitor. Ô, Pupulinho, missão pra você, tá?
7: Que?
6: O Paulo Vitor, ele lança aqui uma pergunta, uma indagação interessante, DJ. Ele pergunta: gente, qual o ranking das seleções mais caras da Copa? Ou seja, daqueles cujos jogadores são mais valiosos.
7: França.
6: A França, será?
7: Eu acredito.
6: É, possivelmente. Só tem Mbappé, Olise.
7: Barcola e Dembélé.
6: Dembélé, acabou, né? Não, já. Só aí já inflaciona
8: Mbappé,
6: tudo.
8: A Inglaterra lidera o ranking.
6: A Inglaterra, eu ia falar isso agora, entendeu da minha boca.
8: 6 bilhões de libras.
6: Meu Deus.
8: Depois da França, 1,56.
6: Depois.
7: 4 milhões
8: de libras. É porque o destaque da Inglaterra é o Bellingham.
6: Claro.
8: A França, Mbappé. A Espanha vem atrás com 1,4. Com destaque pro Yamal. Depois a Alemanha, 1,08. Com destaque pro Florian Wirtz. Depois Portugal, 910. Pro João Neves. E o Brasil, 905 milhões de euros. Desculpa, é euros, né? Libras não.
7: Perfeito.
8: Euros.
7: Rapaz, o Harry
8: depois
7: Kane.
8: Depois Holanda.
6: O Brasil é o quinto?
8: É, França. Peraí.
6: França, Inglaterra.
8: Espanha, Alemanha. Portugal.
6: Brasil.
8: Depois perfeito. Holanda, Argentina e Bélgica.
6: O time da Argentina não é tão caro nesse ranking porque é um time envelhecido, né?
8: Com certeza.
6: A base do que foi campeão mundial em 22 no Catar. É praticamente o time que tá agora nos Estados Unidos.
8: Porque o Messi hoje com 39 anos é um jogador que não é caro,
6: não
8: é
6: mesmo? Claro. E você tem assim algumas peças como por exemplo o Julian Álvarez, que é um jogador que assim, é um jogador primeira prateleira do futebol do mundo, mas não é um jogador tão caro assim, etc. Aí você tem ali Paredes, você tem Depol.
7: Paredes que tá no Boca Juniors.
6: No Boca, jogando muito lá, viu?
7: Demais. Depol tá no Inter Miami.
6: É, sim.
7: O Lautaro é destaque da Inter de Milão.
6: Então esse ranking é meio pra inglês ver, tá? É meio pra inglês ver.
7: Na verdade, vocês me desculpem, Bellingham tá nesse porte todo. Tudo bem, ele é jovem, é um
8: baita jogador. É, mas é porque a questão é que os jogadores da Inglaterra, quase todos são da Premier League, que é super faturada. Você vê jogador do Burnley valendo...
7: É, pra você ver, o Harry Kane tá na Bundesliga,
8: Bundesliga, né?
7: Eu ia falar então... Bundesliga. Mas assim, pra mim, eu acho que a França tá 4 milhões só atrás da Inglaterra. Eu acho que a França deve passar em breve.
8: Cara, porque... assim, na minha opinião, o time mais completo é o time francês. Isso
7: na minha opinião também.
8: O time é uma máquina e tem tudo pra estar na final.
7: É.
8: A não ser que aconteça um hecatombe.
7: Não, e assim, se o Brasil conseguir ir avançando... Pega só a França na final.
6: Claro. Mas o negócio é
7: e a Argentina na semi.
6: França e Espanha passando em primeiro, que é a tendência,
7: eles se cruzam
6: nas quartas de final.
7: Quartas
6: de final.
7: Quem Portugal pega a Argentina.
6: É. Então, a gente vai ter um jogo ali nas quartas de final, ou seja, daqui a 2-3 rodadas, um jogo de cachorro grande.
8: Mas a França pegaria quem na semifinal?
6: Na semifinal, a França pegaria... Meu Deus do céu.
7: Eu não me lembro.
8: A Alemanha tá no caminho.
6: Alemanha.
7: Não, mas eu já ouvi falar que a zaga da Alemanha não era essas coisas não. Fraca.
6: Mas é a Alemanha, querido. Não é pode... Alemanha. Quando você pisca, os caras acordaram. Se esses caras... A Alemanha chegou na Copa, tava dentro dos 5 favoritos não, tá? Assim, você perguntava qualquer analista de Buenos Aires, de Londres, de Lisboa...
7: Até os de Berlim.
6: Até os de Berlim. Era aquele negócio. É França, Portugal...
7: Espanha, depois Brasil, Argentina e Inglaterra.
6: Brasil, Argentina e Inglaterra. A Alemanha tava nem entre os 5, nem entre os 6.
7: É reciclando, né, cara?
6: Mas é a Alemanha, cara. Se você deixar os caras despertarem... DJ, são 8 jogos, DJ. Já foram 2.
8: Na Copa de 90 ninguém esperava.
6: Ninguém esperava. O time do Beckenbauer é campeão do mundo com um gol roubado de pênalti em cima da Argentina do Diego.
7: Assalto. Seguinte, 3226-9490. Estamos ao vivo aqui na Oficina Cervejaria, no nosso estúdio móvel, Imob da Interativa. Fazendo essa resenha, daqui a pouquinho, às 19 horas, Escócia e Brasil. Muitas participações, 3226-9490. Tem um ouvinte aqui, o Joel, falando: menino Ney entra os 25 do segundo tempo. E aí, o que vocês acham?
8: Concordo com ele, eu ia falar exatamente
7: 25
8: isso.
7: 25 do segundo
8: tempo. Depende das circunstâncias do jogo também, mas eu acho que entre 25 e 30 minutos.
6: 25 pra ele ter 20 minutos de jogo, meia hora quase, né? Com a
8: eu acho que se tiver desesperador, ele entra com 15 minutos.
7: Não, mas pode ser também, não, né?
6: Também concordo.
8: Eu acho que se tiver tranquilo, ele entra depois dos 25, 30. Se tiver desesperado.
7: Se tiver perdendo.
8: Não, se tiver tipo assim, 0-0, ele entra com 15.
6: Agora, a Escócia é um time assim, que não é um ataque dos sonhos, não é uma máquina ofensiva, mas é uma defesa segura. Tanto é que fez um gol e tomou outro, né?
7: É, tomou um gol.
8: Uma zaga com 5 jogadores.
6: Fez um gol com uma zaga com 5. Fez um gol contra o Haiti e tomou um do Marrocos. Esse é o saldo da Escócia, 0 na Copa.
7: Com o Neymar, a gente tende a jogar pelo meio também. Aquela tabelinha e tal, com um pivô, aí consegue. Porque, bicho, só ficar lá com o Vini Júnior, que agora não tem mais Rafinha, né? Só o Vini Júnior. Que o Ryan, não sei não.
8: Também não sei não. Abre pra direita pra cortar e... cruzar, entendeu? Ou tentar não chutar
7: dentro
8: da área.
7: Não tem repertório.
6: Cara,
7: não,
6: o Ryan...
7: Neymar vai aumentar o repertório.
6: Vai.
7: Aí é o seguinte, tem que pensar, se tem uma defesa segura? Tem. Beleza, concordo. Uhum. Todo time quer ter sua defesa segura. Meu medo é os caras meterem um pé.
6: DJ, deixa eu te falar um negócio.
7: Porque Brasil tem muito mais a perder do que eles.
6: Claro. DJ, deixa eu te falar um negócio. O Ryan é ótimo jogador. O Ryan estreou na Premier League na temporada passada e começou muito bem, fez um debut legal, um jogador
7: agora.
6: No Vasco também, cara. Bom, o Ryan no Vasco, bom, né?
7: A gente
6: torcida insistia pro Fernando Diniz pôr o Ryan, o Fernando Diniz meio assim e tal, acabou sendo convencido pela pressão da torcida vascaína, o Rayan virou titular absoluto. Bom jogador. Mas, Léo Martini, o Rayan não é titular de Copa, não,
9: não,
6: querido.
9: Não dá.
6: O Rayan é titular de Copa, DJ?
9: Não.
6: Ah, pelo amor de Deus.
8: Na lista do...
6: Mara que faça gol pra queimar a língua da gente, mas não é titular.
8: Na lista do CS Football Observatory lá, o Rayan é o brasileiro da seleção agora. É mais bem avaliado em valor.
6: É mesmo?
8: É. Ele tá avaliado...
6: Mais que o Endrick?
8: Mais que o Endrick.
6: Não, né?
8: 100,3 euros, aproximadamente... Milhões de euros, né? Aproximadamente 583 milhões de reais. E o Endrick, 95,5.
7: Gente, como é que tá a situação do Endrick?
9: Pra, mim, ele tem que entrar no segundo tempo. Ele, Neymar e o Luiz Henrique.
7: Nossa, aí dá um...
9: Não, problema. Eu estou esperançoso nesse segundo tempo com esses três.
7: O problema é que o Endrick também não é marcador, né?
9: É.
6: Tem marcador isso. O quê?
7: Aquele que volta.
6: Ah, não, e nem quero que ele volte. Eu pelo amor de Deus, camisa 9, velho.
7: Mas presta atenção, olha a configuração.
6: Contra a Escócia, ele quer um camisa 9 que volta, DJ.
7: Não, mas presta atenção. Neymar e Endrick no campo. Os dois não voltam, já são dois a menos.
6: Olha, tem uns caras aí no campo, ó. Tá. Entendeu? Aqui, a gente tá vendo a TV aqui de longe. Tem uns caras no campo tocando gaita de fole escocesa. Cadê o pandeiro e a cuíca? Isso aí não aguenta meia hora de porrada com a cuíca de Madureira. Assim,
8: a formação da Escócia são 5 na zaga. 4 no meio de campo.
6: Tão ofensivo, hein?
8: E um no ataque.
9: Ou seja, nós temos que propor
8: mais jogo. Mas eles flutuam os laterais pra ataque. Naquele esquema escocês. Não é, a gente não tem um atacante, DJ.
6: Marcação não tem que ser prioridade. Deixa eu falar um negócio. Eu disse
8: tem,
6: isso.
8: Tem que ser esperto, segunda bola, que é uma coisa que o Brasil teve dificuldade nos dois jogos.
6: Sim.
8: A gente perdeu a segunda bola. A gente não tinha recuperação.
6: Positivo.
8: No ataque, recomposição e tudo. É um problema. Levar a contra-ataque da Escócia.
6: Ó, tem uma coisa também. Eu falei isso na transmissão passada. Tenho dito isso sempre que o assunto seleção brasileira surge à mesa, que é o seguinte: os dois gols do Matheus Cunha fizeram mal a cabeça do Ancelotti, porque ninguém tira um centroavante que faz dois gols, né?
9: No jogo
6: passado. Ninguém substitui, tá certo, não substitui. Agora, isso fez muito mal porque o Endrick dá um passo atrás com esse avanço do Matheus Cunha.
8: O Endrick entrou no segundo tempo, a seleção inteira tirou
6: fez
8: o pé.
6: Fez um gol impedido.
8: É. Não, e a seleção inteira tirou
9: todo
8: o pé.
9: Todo mundo.
6: O único momento, de entusiasmo do Brasil contra o Haiti no segundo tempo inteiro contra a ilhota do Haiti foi o gol impedido do Endrick.
7: Foi só seguinte, 3226-9490, próximo bloco, muitas participações dos ouvintes. Esse é o Esquenta aqui no Oficina Cervejaria da Interativa. Não sai daí.
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0: está chegando a hora. Faltam 15 minutos para as 19 horas. Pontualmente às 19, Brasil, Escócia e Brasil pela Copa do Mundo. Terceira rodada, né, Populino?
1: E nós estamos igual o Casemiro aqui. Todo mundo chegando atrasado no lance.
0: Todo mundo chegando atrasado no lance. Mas, ó, seguinte, gente. Eu tô esperançoso. Eu sou um brasileiro que não perco a esperança. Eu acho que essa seleção não é o melhor cenário, não é o que a gente queria, mas eu acho que a seleção tende a engrenar durante a competição, coisa que não é saudável. A gente sabe que tinha que estar com o time pronto e tal. E aposto mais ainda, se caso o Ancelotti não ceder às pressões do universo chamado Brasil, imprensa, cartolas e afins, que ele vai montar uma seleção maravilhosa para a próxima Copa.
1: Eu acho assim, a ideia é ter a longo prazo, é um trabalho a longo prazo.
0: Justo.
1: Mas o problema do brasileiro é não dar conta de esperar.
0: Imediatista.
1: Eu acho assim, a seleção vai ter feito um bom trabalho chegando nas quartas de final.
0: Tá ótimo. O brasileiro quer mais é o quê? O Brasil disputar.
1: Quer cair, mas que caia de cabeça em pé.
0: Igual lá o time da Noruega, né? Que tem um pessoal remando, né? Acho aquilo bacana, a torcida tá com eles, entendeu?
2: Mas usar os Vikings, né?
0: Isso. Quer dizer, sabe que o time não vai muito, mas tá junto. E aí é o seguinte, vamos esperar para a próxima Copa. Aí sim, um trabalho que você pode questionar, você pode botar o dedo na ferida e falar, não tá legal, porque o cara teve tempo.
2: Olha,
0: ele não conhece a maioria dos jogadores.
2: Não. É o mesmo. E olha que
0: é muitas referências. Então, por exemplo, ó, veja bem, para a próxima Copa vamos ter Estevão,
2: Rodrigo,
0: Endrick ali sendo o atacante. Endrick, Então, André, eu tô cobrando aqui, falando pro pessoal, ó.
2: Pois não.
0: Se a gente cair nas quartas, poxa, tá bom demais.
3: Tá bom demais pra quem, querido?
0: Calma, André, eu vou explicar o contexto.
3: Você tá mexendo com o Bet?
0: Cara,
3: tá apostando que vai cair nas quartas? É bom pra você,
0: cara,
3: se mexer com
0: o Bet. O Ancelotti é o cara que vai precisar de tempo, que o Brasil vai engrenar. Eu tô torcendo e tenho esperança e fé.
3: Precisa de tempo?
0: Que vai engrenar. Calma.
3: O Zagallo precisou de 6 meses pra montar um time. Moto em todos os tempos.
0: Mas o Zagallo era brasileiro e conhecia os jogadores.
1: O Zagallo também tinha qual a seleção?
3: O Felipão. O Pão precisou de 1 ano e meio, pois o tempo que o Ancelotti teve. Peraí, rapaz.
0: Mas o material humano, né?
1: Mas o que tinha, né?
3: Mas o DJ
1: o Felipão tinha só Ronaldo, Ronaldinho Gaúcho e Rivaldo.
3: O Filipão, assim, por puro capricho, deixou de fora o Djalminha, o Alex. Entendeu? Deixou de fora quem mais, Léo Martins?
0: Mas teve uma Copa que ele não levou Romário. Ele não levou Romário.
3: Romário, gente.
0: Ele não levou Romário.
3: Mas deixa eu te falar, você citou o nome do Estevão. Pra mim, o maior pecado dessa Copa do Mundo é a gente não ter o Estevão em campo.
0: É uma pena.
3: O Estevão hoje... O Estevão anota. O Estevão nos próximos 4 anos vai ser protagonista do futebol do mundo. O Estevão vai ser titular absoluto do Chelsea, ou se for vendido, vai ser titular absoluto de onde quer que seja.
0: Coisa,
3: o Estevão é craque.
2: E tem personalidade.
3: Agora, imagina um ataque. Estevão, Vini Júnior, Endrick e o Neymar ali, de repente, pra dar um suporte. Isso é um dos melhores ataques do mundo, cara. Agora, o destino nos deu um Neymar bichado, né? De 3 anos de falta de comprometimento, e uísque com Red Bull e jogatina.
2: Vodka,
3: né? Obrigado.
2: É
3: importante frisar isso. É importante pra entender a musculatura do atleta, saber que tipo de bebida ele está ingerindo.
1: Vodka. Não é balalaica.
3: Não é balalaica.
2: E é vape de melancia
3: vape,
2: também, tá?
3: Vape de melancia. Isso, o nosso camisa 10 é trabalhado no vape de melancia, gente. Mas assim, perdemos o Estevão por contusão. Perdemos o Neymar por contingência dele próprio, do destino da vida, não é? E aí o Endrick, o italiano burro no escala, e o Vini Júnior tá ali, solitário, mais solitário que Robson Cruzeiro, numa ilha sem radinho de pilha.
2: O Rodrigo lesionado também, Rodrigo.
3: Uma coisa, que seria o 10 desse time fácil. Você acha que o Rodrigo seria titular? Sobretudo que
1: Rodrigo... Nossa, no lugar de Paquetá, Rodrigo dá.
3: O Rodrigo ganhou quantas Champions com o Ancelotti, ô querido?
2: 2.
3: O Rodrigo seria titular absoluto,
2: com
3: irmão.
2: Com certeza.
3: E olha que eu não sou o maior dos fãs do Rodrigo, não, tá?
2: Sim,
3: mas
2: claro,
3: mas seria... é só titular do Real Madrid.
0: Na atual conjuntura, o Rodrigo seria o nosso camisa 10 fácil.
3: Fácil.
0: Agora
3: fácil,
0: é o seguinte,
3: fácil.
0: O que eu tava explicando é o seguinte. Outra coisa, gostaria depois de saber, você viu que saiu aquele papo que o Endrick, ou melhor, que o Estevão, na igreja dele lá, fez o exame, enfim, não tinha nada.
3: Na igreja?
0: Não, ele deu o testemunho dele na igreja, que ele fez o exame, e não consta mais lesão. Tá, beleza. Até onde isso procede?
3: Tá, querido, mas ele tá correndo? Ele tá, ele é
0: porque
3: capaz de...
0: Porque pra fazer todo o trabalho estratégico pra levar o Neymar lesionado,
3: se fez. Até a testa.
0: Por que não levar o Estevão?
3: Até atestado falso do Neymar aceitaram, né?
1: Então, por exemplo, o Estevão podia entrar a partir da décima.
0: Tá entendendo? Se procede isso aí, se não realmente é? Ele não consta lesão nenhuma, lamentável. Por que não levou
1: o menino? Mas, por exemplo, o João Pedro, que não foi convocado.
4: É melhor que Igor Thiago.
3: Mas muito melhor, mas bicho. Melhor. Agora, o problema é estatística. O que comoveu o Ancelotti foi estatística. O Igor Thiago fez 22 gols numa Premier League jogando num time pequeno. Não é qual o time dele mesmo, bicho?
2: Brentford.
3: O Brentford. O time do Ryan é o quê? É o...
2: Ah, me esqueci.
3: Bournemouth? Qual é o time do Ryan? Pesquisa aí, pô. O time do Ryan, por favor. Tá bom? Ouvinte no ar, DJ?
0: Vamos pôr esse povo
3: pra falar? Vai.
5: 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Só pra galera ficar sabendo que Marginal e BR, hein, tá parada. Geral querendo chegar em casa pra assistir o jogo e geral ficando parada ouvindo pela Interativa.
3: É, querido. Colocaram o Danilo na Marginal Botafogo. Tá parado na lateral, meu filho. Esse áudio aqui, DJ, podemos rodar?
0: Rapaz, é o cara descendo a ripa em você.
3: Em mim?
0: É.
3: Em mim? O que eu fiz de errado pra esse
0: não,
3: sujeito?
0: Não, você não entende bulufas de futebol.
3: Não, tá bom. Então vou dar play aqui.
6: Boa noite, tarde a todos. Ô André, mas recolha-se a sua falta de senso futebolístico.
3: Não, peraí, mano.
6: Porque... dependendo da semana, você fala que o Yuri Alberto já foi o melhor jogador do Corinthians. Aí depois, na outra semana, você tá xingando ele. O Memphis, a mesma coisa. Então, assim, para um cara que torce pro Corinthians, falar qualquer outra coisa aí de futebol, assim, não dá, né?
3: Tá bom, agradecer ao nosso ouvinte a ofensa. Muito obrigado, viu, querido? Fico feliz com a tua ofensa. Agora... você não leva a sério aquilo que eu falo do Corinthians, não, tá? Porque do Corinthians eu falo com o coração.
0: Gente, eu vou falar uma coisa pra você. Você vai...
3: E respeita o Memphis, camisa 10 da Holanda, tá bom? Respeita o Yuri Alberto! Peraí, parou.
1: As pessoas agora trocando.
3: O Yuri Alberto é menos jogador que esse Igor Thiago?
2: Sim.
3: DJ, eu vou ali pra oficina, tá?
0: Calma, que o ouvinte vai entender o que é o André Rodrigues no futebol. Ele é o seguinte: no último jogo, o Brasil fez um gol lá. Aí, nós vamos ser
1: campeão, ganhar, campeão. Um palavrão.
0: André, o gol foi anulado. Nós vamos cair, nós vamos embora! Entendeu?
1: Essa seleção não é de nada!
0: Nós vamos passar nem da primeira fase, DJ.
3: Tá bom.
0: Esse é o André. Ele é mais coração, ele é mais sentimento do que razão, entendeu?
3: Eu sou Corinthians, querido.
1: Ainda quando fala de Corinthians é pior.
3: Vocês não sabem o que é ser Corinthians.
1: Tipo, e ele tá com a camisa do Atlético, ganha
3: ninguém. Meu bebê.
1: Seu bebê.
3: No futebol.
1: De Rosemary.
3: O Pupulinho.
0: Bebê de Rosemary. Bebê de Rosemary foi ótimo.
3: Ai, bicho, que coisa maravilhosa. Mas, ô Pupulas, no futebol eu tenho uma esposa e duas amantes. A minha esposa é o Corinthians.
1: E as amantes.
3: As minhas amantes são o Atlético Goianiense de Goiânia e o América de Natal, bicho.
0: Isso aí,
3: tá legal. Bom? A gente tem que ter alguns xodós. Agora, lógico. O DJ que esse vira-lata e torce pro Barcelona, isso acaba de ver.
0: Não, cara, é tão simples. Olha, vamos lá, hierarquicamente falando.
3: Pois não.
0: Goiás, porque eu sou nascido aqui.
3: Claro.
0: A primeira...
3: Foi do Inferno Verde na adolescência.
0: 3 anos de idade, meu time deu o uniforme do Goiás e virou essa
1: explica-se muita coisa da vida
3: muita,
1: do
3: muita Goiás. Coisa, muita coisa.
0: Palmeiras. Palmeiras.
1: Isso, explica-se é muito mais coisa.
3: Ele tá com a camisa do Palmeiras aqui, gente. É. Coisa triste.
0: Barcelona.
3: Ah,
2: mas o André também torce pra um time internacional que ele se esqueceu.
3: Qual?
2: O glorioso Boca Juniors da Argentina.
3: Não, o Boca, eu tenho uma paixão pelo Boca, uma admiração sobre
0: ele. Na verdade, é o time do Diego. Pelo Maradona.
3: É o time do Diego, é o time do Juan Román Riquelme, não é? Tudo bem. Cara, muito ouvinte participando, ouvinte diz aqui: Escócia é time pra machucar o Neymar, eles são duros, fazem muita falta.
0: Boa análise.
1: Eu acho que se fosse a Rússia, talvez o Neymar jogasse mais animado. Rússia ou Finlândia?
3: É verdade.
0: Porque é o seguinte, presta atenção, os caras não têm nada a perder. Eles vão meter o pé. Entendeu?
3: Não, DJ.
1: Vai não, Escócia é um time de lords.
3: É verdade. Dalton Abbey. Você viu o Dalton Abbey?
1: Seria.
3: Ai, cara, eu vi aquilo quase todo. Eu não vi a última temporada, tenho que ver. Só que eu vi as quatro, sei lá quantas temporadas, as primeiras. Com minha ex, então eu tenho um problema.
0: Seguinte, 3226-9490, muitos ouvintes participando, mensagem de texto.
3: Ó, tem um ouvinte que fala aqui, menino Ney que eu conheço é o Ney Mato Grosso.
1: Esse aí tá com o joelho em dia. Esse aí faz mais agachamento que o menino.
3: Não, bicho, falar de Ney Mato Grosso eu choro, tá? Agora, ouvinte diz, também, o mesmo ouvinte mandou outra mensagem.
0: Pra mim.
3: DJ Henrique, avisa as duas viúvas, o Léo Martini e o André, que o menino Ney é o Ney Mato Grosso. Peraí, bicho.
0: Não.
3: Ó, vamos esperar. Antes de você me chamar de viúva, espera o enterro.
1: Boa!
3: Boa. Espera o médico falar, tá bom, morreu.
0: Boa, boa, boa.
3: Porque
0: boa.
3: Hoje Neymar Júnior vai entrar em campo e aí sabe Deus o que
1: invocação
3: acontecerá.
1: Invocação do mal.
3: Não, sabe Deus o que acontecerá. Porque esse rapaz entra na primeira bola, chapa no canto do goleiro escocês e gol.
0: É tudo aí, que eu quero.
3: Aí vocês vão.
1: Não, eu quero queimar a língua. Eu quero queimar a língua com o Neymar. Eu já te falei
3: vai
1: isso.
3: Queimar.
1: Eu quero.
2: Tranquilo, pô. Eu sempre faço um comentário sobre o Neymar. Ele nunca se escondeu com a camisa da seleção brasileira.
3: Nunca se escondeu
2: com
3: camisa nenhuma.
2: Ele jogou bem. Ele sempre jogou bem com a seleção brasileira.
3: Aliás, a gente tem a sorte, não falando do Neymar mais. Falando de Vini Júnior, é um jogador que com a camisa do Flamengo, o cara, meu irmão, estreou no Maracanã lotado, rapaz. Pega isso no meio dos teus peitos aos 16 anos de idade.
0: Loucura.
3: É fácil, Léo Martini.
0: Loucura.
3: Estreia a camisa do Flamengo no Maraca, 16 loucura. Anos. Tá bom.
2: Depois Real Madrid.
3: Depois Real Madrid. É um cara que não se esconde pro jogo. É. O Vini pode até passar ali 30 minutos sendo bem marcado, apagado, a bola não chega. Mas na primeira bola ele vai pra cima. É um cara que decidiu duas finais de Champions, gente.
2: Só ele, brasileiro, só ele.
3: Duas finais de Champions, cara. O Vini, Deus te proteja. Hoje os dois times, o Odigê e Henrique Amaral, diga-se de passagem, estão em campo.
0: Perfilado.
3: Ouvindo o hino nacional do Brasil.
0: O Cacá ali já?
3: É o Cacá e o Cafu passou ali.
2: O hino mais lindo do mundo.
3: O hino mais lindo do
1: escolhido,
3: mundo.
1: Escolhido, né? O hino mais lindo.
3: Com perdão da Marselhesa francesa, criada durante a Revolução Francesa, criada pelo povo. A Marselhesa surgiu do meio do povo. O hino nacional brasileiro não tem pareia, como se diz na minha terra.
2: Agora, informação inútil, a FIFA informou que o Trump irá entregar o troféu pro campeão, tá?
0: Patético.
3: Boa,
0: patético,
3: boa. Patético. Não, bom, o presidente dos Estados Unidos.
1: Ah, eu vou torcer pro Irã chegar na final.
2: Meu sonho.
3: Não, gente, mas peraí. Isso é graças a Deus o presidente dos Estados Unidos tá dando alguma pelota pra Copa do Mundo.
2: Não, mas ele deu uma dentro. Ele falou que futebol deveria ser o que é praticado na Copa. E não chamado, né? Nos Estados Unidos, o futebol. Lá é soccer. Soccer. Né? É. E não a NFL com o futebol americano. Então, quer dizer, eu achei muito bom ele ter falado isso aí.
3: Boa.
2: E com certeza foi um tapa na cara dos texanos lá.
3: Eu não me lembro de uma Copa onde o chefe de Estado maior não estava lá pra entregar a taça. Em 94, vocês lembram da imagem? O Bill Clinton não foi, viu? Sabe quem estava em 94 pra entregar a taça, Pupulim? Al Gore. Vice-presidente dos Estados Unidos, vice-presidente do Clinton. Tá lá, pô. Tanto é que a imagem... isso é tosco, cara. Mas loucura que eu não entendo. De cobertura de evento, porque na final de 94, a única imagem da taça que a gente tem é uma imagem assim de close fechado, de uma câmera que tava ali a 2 metros, do Dunga levantando e o Al Gore entregando a taça. É a única imagem.
2: Papagaio de pirata.
3: A gente não tem uma imagem aberta, cara. Que loucura, mano. A gente não tem uma imagem aberta de 94. 94 a gente já sabia mexer com câmera um pouquinho, né? Um pouquinho, né? Já tinham filmado Independence Day e Star Wars e
1: depois o extraterrestre.
3: É, tá bom.
2: Seguinte, bicho, ouvinte, acabou, ó, né? Daqui a pouquinho vai começar dentro de instantes Escócia e Brasil. A gente não vai fazer aquela resenha do primeiro pro segundo tempo, porque a gente vai estar rodando aqui a Voz do Brasil no FM.
3: E a gente sabe que você quer ouvir a Voz do Brasil.
1: E os placares, o nosso bolão aqui. Então, o meu foi 3-1.
2: 3-1.
3: Léo Martini.
2: Eu 2-0 pra mim pro Brasil.
3: DJ?
2: 2-0 Brasil. E você, André?
3: Olha, eu tô pensando aqui, mas sabe o seguinte? 2-1, gol do Neymar no segundo.
2: 2-1, gol do Neymar. Então
3: 2-1, gol do
2: menino. Final do jogo, a gente volta para aquela resenha. Estamos ao vivo aqui direto do Oficina Cervejaria com o nosso imóvel, estúdio móvel da Interativa.
3: Eu te amo, Neymar.
2: Agradecendo a você que participou com a gente até agora pelo nosso WhatsApp. Depois do final do jogo, a gente volta ao vivo aqui, beleza? André.
3: Posso falar uma última coisa? Eu falei 2-1 gol do Neymar, mas pra dar sorte pra seleção, vai Corinthians, cara.
2: Não, agora azedou, cara. Agora azedou. Não faz isso comigo, não, André.
3: Vai Corinthians!
2: Não vai Corinthians, não. Entendeu? Ó, prepara uma cadeira ali pra mim, tá certo?
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nesse momento, segundo tempo de bola rolando. No primeiro tempo já tivemos 2 gols, viu? Pra você que não tava acompanhando, 2 gols de Vini, Vini Malvadão, nosso Vini Júnior. Brasil 2, Escócia 0.

0: É.
1: Aquele papo sobre futebol. Brasil que segue então como líder do Grupo C até o momento. Brasil vai vencendo.
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Teve classificação da Colômbia, primeira vitória da Croácia e mais um empate sem gols da Inglaterra. Mas o destaque do dia veio de Portugal. Cristiano Ronaldo marcou duas vezes e virou o primeiro jogador da história a fazer gols em 6 Copas do Mundo diferentes. Aos 41 anos, ele continua tratando o tempo como se fosse um adversário qualquer. 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

O Brasil fez mais um gol. Deixa eu só conferir se não teve aqui impedimento ou algo do tipo. É o Cunha, gente, é o Cunha. 3-0. Vai, Brasil! Amiga.

0: Michael Jackson. Já já estamos de volta, direto da oficina, ao vivo com o Cafezinho Concentrado. Segura, Brasil segue vencendo 3-0 contra a Escócia. Escócia 0, Brasil 3.
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